0: Lima e Luciano Seixas.
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0: Novas unidades de conservação ambiental foram criadas a partir de decretos assinados hoje.
1: As medidas também criam e ampliam reservas de desenvolvimento sustentável e parques nacionais.
0: As ações marcaram as celebrações pelo Dia da Amazônia, comemorado no último dia 5.
2: Em comemoração ao Dia da Amazônia, celebrado em 5 de setembro, foram criadas 4 reservas de desenvolvimento sustentável no Amazonas. As unidades ficam na região de influência da BR-319, no sul do estado, e somam cerca de 669 mil hectares. O ministro do Meio Ambiente e Mudança do Clima, João Paulo Capobianco, disse que é preciso agir de forma preventiva diante das mudanças provocadas pela pavimentação de rodovias.
3: A presença do Estado precisa se antecipar às pressões decorrentes da ampliação do acesso, pois os anúncios de abertura ou de asfaltamento estimulam a ocupação desenfreada, a grilagem de terra e a invasão, impactando negativamente de forma irreversível populações e o meio ambiente.
2: Foi anunciada também a ampliação em mais de 7 mil hectares do Parque Nacional de Sete Cidades, no Piauí. A medida tem o potencial de proteger espécies ameaçadas e de favorecer o turismo no parque. Em outra ação, o Banco Nacional de Desenvolvimento Econômico e Social, BNDES, destinou recursos para restauração ecológica de mais de 10 mil hectares na área de proteção ambiental do Xingu, no Pará. Também foram destinados recursos do Fundo Amazônia ao projeto Naturezas Quilombolas, para apoio à gestão territorial de comunidades quilombolas na Amazônia Legal. O BNDES ainda divulgou o resultado do edital para projetos de restauração e fortalecimento da Bacia do Xingu, em Mato Grosso. A diretora socioambiental do BNDES, Tereza Campelo, destacou a importância da recuperação da floresta.
4: A restauração da floresta é absolutamente fundamental, não só para proteger esse território, para garantir emprego e renda, para garantir que a Amazônia não chegue naquele ponto de não retorno.
2: Também em comemoração ao Dia da Amazônia, o Serviço Florestal Brasileiro assinou contratos de concessão das unidades de manejo florestal 2 e 3 da Floresta Nacional de Humaitá, no Amazonas. Os contratos terão duração de 40 anos e abrangem 162 mil hectares. Reportagem Luana Karen.
1: Mais de 1000 acidentes de trânsito foram registrados nas rodovias federais durante o feriadão da Independência, com 66 mortes.
0: Os números foram divulgados pela Polícia Rodoviária Federal.
1: O foco da fiscalização este ano foi o uso de álcool pelos motoristas. Mais de 900 pessoas foram autuadas por embriaguez ao volante.
5: De olho nos motoristas que insistem em beber e dirigir, a Polícia Rodoviária Federal encerrou mais uma operação de fiscalização entre a sexta-feira, dia 4, e a segunda-feira, 7 de setembro. A Operação Independência foi a primeira ocorrida depois que o CONTRAN, Conselho Nacional de Trânsito, definiu novas regras na fiscalização de alcoolemia. Agora, a Lei Seca passa a prever um pré-teste ou teste passivo, somente se for detectado algum indício de embriaguez neste teste inicial, é que o condutor será encaminhado ao uso do bafômetro. A prática já é adotada pelos agentes da Polícia Rodoviária Federal, como destaca o coordenador-geral de comunicação institucional da PRF, Matheus de Paula.
6: O foco deste ano foi a questão da mistura álcool e direção. Na verdade, essa já é uma fiscalização que a PRF faz constantemente nesse feriado. Foram cerca de 54 mil testes de alcoolemia realizados em todo o Brasil, onde nós autuamos 993 motoristas por embriaguez ao volante.
5: Ao todo, os agentes registraram 1.031 sinistros de trânsito, com 66 mortos e 1.074 feridos. Mais de 24 mil veículos foram flagrados com a velocidade acima do permitido, 5.404 motoristas foram autuados por ultrapassagens irregulares,
2: 2.610 por não utilizarem o cinto de segurança e 461 por transportarem crianças fora das cadeirinhas. Reportagem Graziele Bezerra.
0: Pessoas que vivem com doenças raras são acolhidas no Sistema Único de Saúde por um protocolo que já existe há mais de 10 anos.
1: É a Política Nacional de Atenção Integral às Pessoas com Doenças Raras. Ela estabelece procedimentos para diagnósticos, tratamentos e melhoria da qualidade de vida dos pacientes.
0: Nós conversamos com o coordenador de doenças raras do Ministério da Saúde, Natan Monsores, sobre a política e a assistência prestada pelo SUS para quem vive com condições incomuns e de difícil identificação. Acompanhe. Olá, doutor Natan Monsores, um prazer ter o senhor com a gente aqui na Voz do Brasil para a gente falar sobre doenças raras, né? Eu queria que o senhor começasse, então, dizendo aí para o nosso ouvinte, o nosso espectador, o que define uma doença como rara e se há alguma estimativa de quantas pessoas existem hoje no Brasil com esse tipo de doença.
7: Doença rara para o Ministério da Saúde é um tema de bastante relevância. Primeiro aqui, né, agradecer pelo convite e desejar aí para todos os ouvintes também um excelente dia. Mas vamos lá, para o Ministério da Saúde, doença rara é aquela que acomete, né, 65 pessoas a cada 100 mil brasileiros. Em sua maioria, essas doenças são doenças de origem genética que afetam predominantemente crianças, mas também podem acontecer, né, em adultos, em pessoas idosas, de acordo com a natureza da própria doença. As estimativas globais que a gente tem para esse grupo de condições é de que entre 2,5%, 3% a 6% de toda a população do planeta seja afetada em algum momento por alguma dessas doenças raras. Então, essa estimativa ela acaba se replicando aqui no Brasil também, tá? Então, é essa faixa. São muitos milhões de brasileiros. Precisar o número é sempre muito difícil, tá? Porque cada doença traz a sua contribuição numérica para o escopo brasileiro. E as doenças que acontecem aqui no Brasil não necessariamente replicam o que acontece em outros lugares do mundo. Mas nesse momento a gente tem trabalhado bastante em melhorar essas estatísticas.
1: Existe hoje uma política nacional de atenção integral às pessoas com doenças raras, né? Como é que essa política estabelece o acolhimento, o encaminhamento para pessoas com doenças raras no SUS, coordenador? Existe alguma diferença em relação ao acompanhamento de uma doença comum?
7: Existem algumas diferenças importantes, sim. Então, um percentual das crianças, né, identificadas com doenças raras vem de uma ação que existe há quase 20 anos aqui no Ministério da Saúde, na verdade há mais de 20 anos aqui, que é o Programa Nacional de Triagem Neonatal. É o famoso teste do pezinho, né, no qual é coletada, né, algumas gotinhas de sangue, né, do pé do bebê para fazer uma série de exames e depois, né, essas crianças serão acolhidas pelo sistema de saúde. Então, por exemplo, essa é uma grande porta de entrada que a gente tem. As outras portas de entrada são os serviços de referência em doenças raras. Hoje são mais de 50 serviços no Brasil. Boa parte deles está associada aos hospitais universitários. E esses serviços, eles recebem a chancela, a orientação da rede de atenção à saúde do Estado para que os casos, né, suspeitos de doenças raras sejam encaminhados para lá. Esses serviços hoje, eles contam com um exame genômico, por exemplo, que é o sequenciamento de episoma, que ajuda a diagnosticar essas crianças, essas pessoas, né, para que elas consigam alcançar o diagnóstico necessário.
0: Então, eu suponho que quando o médico, ali nos primeiros momentos, né, de acompanhamento do bebê, identifica que ele tem alguma condição e outras doenças mais comuns são descartadas, ele encaminha, então, a família para procurar esse serviço de referência, que o senhor disse que geralmente está nos hospitais universitários, né?
7: Isso. O fluxo estabelecido pelos estados geralmente é o seguinte, né? A atenção primária, os postos de saúde, as unidades básicas de saúde, as emergências, né? Algumas dessas crianças e adultos acabam, né, sendo identificados, né, em situações de alguma gravidade já. Essas pessoas são encaminhadas, né, pela regulação, que é uma área, né, da Secretaria de Saúde que estabelece filas, vagas, processos de atendimento. A regulação encaminha esses pacientes para esses serviços ultra especializados e lá nesse serviço o paciente vai ter contato com geneticista, com nutricionista, com uma equipe multiprofissional é que vai tentar acolher as suas necessidades. Então, o fluxo, de modo geral, é esse. Mas, para algumas doenças, não necessariamente o lugar de atendimento é um serviço de referência em doença rara. Então, muitos pediatras, muitos neurologistas, muitos endocrinologistas também conseguem conduzir o manejo, o atendimento dessas doenças.
1: Coordenador, nós temos aqui uma pergunta do Marco Aurélio Cardoso. Ele é presidente de uma associação de familiares e pessoas com síndrome de Prader-Willi, uma doença rara que, entre outras coisas, causa hiperfagia, ou seja, fome acima do normal e, consequentemente, obesidade. Ele menciona outro sintoma da doença e faz uma pergunta. Vamos ouvir.
8: A hipotonia neonatal é o principal sinal de alerta da síndrome de Prader-Willi, logo ao nascimento. Sabendo disso, a SPDA Brasil uniu mais de 10 associações de síndromes raras que compartilham esse mesmo sintoma. Como o Ministério da Saúde pode colaborar conosco para divulgar uma diretriz ou fluxo de orientação para os profissionais da rede pública de saúde, ajudando a encurtar a jornada dessas famílias em busca de um diagnóstico precoce?
7: Vou responder aqui essa pergunta maravilhosa e dar uma oportunidade da gente entender como é que a rede funciona. A Prader-Willi, um quadro sindrômico, é muito caracterizado por essa questão da hipotonia e da dificuldade, por exemplo, do bebê em fazer a sucção do peito da mãe, o aleitamento materno, ele fica prejudicado. E logo do início, essa criança tem dificuldades com ganho de peso. Então, olha como é que é importante a gente ter um instrumento da atenção primária para poder acompanhar isso. Hoje o Brasil disponibiliza para as famílias a caderneta da criança, que é um instrumento usado pela equipe de saúde da atenção primária, do postinho, da unidade básica de saúde, para poder acompanhar o desenvolvimento dessa criança. Então, se o profissional da atenção primária ele consegue preencher adequadamente essa caderneta da criança, boa parte desse processo de suspeita de que alguma doença rara esteja ocorrendo naquela situação, ela começa a ser levantada. Para além disso, se essa oportunidade de identificar a doença no início da sua apresentação aconteça, tem outros marcos de crescimento, outros marcos de desenvolvimento que a gente pode utilizar como rede de saúde. A baixa estatura, por exemplo, essas crianças costumam ter algum grau de deficiência de hormônio do crescimento, costumam ter algumas alterações no desenvolvimento motor, algum grau de deficiência cognitiva também instalada, além da compulsividade alimentar que foi falada aí. Hoje, dentro do Sistema Único de Saúde, como é que funcionaria esse processo para melhorar acolhimento? É o desenvolvimento do que a gente chama de linha de cuidado. O Ministério da Saúde, nos últimos meses, tem elaborado algumas linhas de cuidado e tem disponibilizado isso para a população, para os profissionais de saúde também, no sentido de dar as orientações adequadas. Nesse momento, a gente está desenvolvendo uma de doenças neuromusculares, que não é bem o quadro aí de Prader-Willi, mas esse desenvolvimento está permitindo a gente criar marcos também para outras condições que vão ter situações semelhantes, que vão precisar de manejo endocrinológico, de suporte nutricional, de orientação psicológica e comportamental, de apoio educacional. Então, a linha de cuidado é o melhor instrumento que a gente tem na ausência, por exemplo, de medicamentos específicos. No caso de Prader-Willi, há uma deficiência de hormônio de crescimento que costuma ser debatida também entre profissionais para ajudar a conduzir, a manejar a situação. Mas, na ausência de um protocolo, ou na ausência de uma orientação específica de cuidado, a recomendação do Ministério da Saúde é procurar que esse pai, que essa mãe, que essa família procure um serviço de referência em doenças raras.
0: Para a gente concluir, então, doutor Natan, quando o senhor mencionou aí, às vezes, a ausência de uma medicação específica para tratar aquela doença, que possa servir de cura ou mesmo de tratamento, mas as pessoas encontram outros tratamentos para os sintomas e também tratamento psicossocial pelo próprio SUS, inclusive para as famílias.
7: Isso. Recentemente, o Ministério da Saúde anunciou uma iniciativa muito bacana para as mães cuidadoras de apoio psicológico, Então, no sentido de acolher essas mães, porque o dia a dia do cuidado, ele é uma sobrecarga importante para a saúde mental dessas mães.
1: Muito bem, nós conversamos com o Natan Monsores, coordenador de doenças raras do Ministério da Saúde. Muito obrigado por sua entrevista aqui à Voz do Brasil.
7: Agradeço pela oportunidade e o Ministério da Saúde fica à disposição de vocês e dos ouvintes para diálogo e esclarecimento.
0: Hoje, 8 de setembro, é celebrado o Dia Mundial da Alfabetização.
1: A data criada pela Organização das Nações Unidas marca a importância desta etapa no desenvolvimento da cidadania de crianças, jovens, adultos e idosos.
0: E o Ministério da Educação ressalta o compromisso com o processo de alfabetização em todas as idades.
9: A alfabetização é um direito fundamental em todas as idades. E para comemorar o dia em que ela é celebrada no mundo todo, o Ministério da Educação ressalta a importância dessa etapa. A qualquer tempo, jovens, adultos e idosos podem retomar os estudos e aprender habilidades que permitem compreender, produzir e utilizar conhecimentos em diferentes situações da vida social. O processo de alfabetização começa quando já se tem as habilidades de ler e de compreender textos curtos, de localizar informações e de escrever palavras. Como explica a secretária de Educação Básica do MEC, Kátia Schweikart, ele segue por toda a vida escolar do estudante, principalmente da criança.
10: A alfabetização começa lá atrás e que ela já pode ser trabalhada por meio das linguagens, por meio do contato com os livros, nos seus processos de aprendizagem. Os efeitos disso vão aparecer e certamente essa criança conseguirá se desenvolver.
9: O Dia Mundial da Alfabetização lembra a responsabilidade de professores, gestores públicos e redes de ensino como agentes nesse processo educacional. A alfabetização é um compromisso compartilhado entre municípios, estados, Distrito Federal e a União, conforme estabelece a Constituição Federal e a legislação educacional brasileira. Reportagem Léo Gomes.
11: Dicas do Enem.
12: Olá, meu nome é Isaac Leal e a minha pergunta é: como eu posso montar um cronograma de estudos?
13: Quem responde é a Randu Lemos, responsável pela coordenação de um cursinho popular.
14: No edital do Enem tem descritos todos os conteúdos que poderão cair na prova. Eu começaria estudando ele. Eu acredito que todas as matérias merecem atenção, até porque o Enem é uma prova que trabalha diferentes competências. Então, numa questão em que você está vendo matemática, pode ser que tenha uma pergunta sobre interpretação textual e vice-versa. Então, é importante que você tenha um conhecimento básico sobre todas as disciplinas. Tem pessoas que conseguem estudar 30 minutos no dia e conseguem se sair bem na prova, mas tem pessoas que precisam de mais tempo, uma, duas, três horas. A minha dica é que você respeite a sua disponibilidade. É importante que você se organize para estudar com mais antecedência possível. Revisar, responder questões, conversar com a sua rede de apoio e descansar.
13: É isso aí. As provas vão ser realizadas nos dias 8 e 15 de novembro. Se prepare e acompanhe as nossas dicas toda terça-feira aqui na Voz do Brasil e também na radiogov.ebc.com.br.
1: Personagens que marcaram a luta por um Brasil independente.
0: Na Semana da Pátria, vamos conhecer algumas figuras históricas.
1: Seus nomes estão marcados no Livro de Aço, que registra na memória nacional a trajetória dos chamados heróis da pátria.
2: A praça que abriga os três poderes da República em Brasília também guarda a memória daqueles que se dedicaram a um ideal de nação. No Panteão da Pátria, o Livro de Aço reúne os nomes de 49 dos 87 heróis brasileiros oficialmente reconhecidos. Quatro deles estão ligados à independência do Brasil. Joaquim José da Silva Xavier, o Tiradentes, inaugura o Livro de Aço. O historiador Rafael Leporassi explica por que Tiradentes se tornou um herói da pátria, mesmo tendo morrido 30 anos antes da independência do Brasil.
15: Ele fez parte de um movimento que visava a separação de Minas Gerais do Império Português. Para muitos historiadores, é um dos primeiros movimentos a trazer um ideal de fim do Pacto Colonial.
2: Tiradentes virou símbolo da Inconfidência Mineira. Quando a trama foi descoberta, acabou condenado à morte. Mas a Inconfidência deixou uma ideia que atravessaria décadas. Anos depois, esse projeto ganhou um articulador, o professor José Bonifácio de Andrada e Silva. Quando Portugal exigia que Dom Pedro retornasse, Bonifácio trabalhou para convencê-lo a permanecer no Brasil. O jornalista e escritor Laurentino Gomes detalha o projeto de Bonifácio.
16: Ele percebe que a única solução para a elite brasileira preservar os seus privilégios era manter o herdeiro da coroa de Portugal no trono e ir por uma via monárquica e não republicana.
2: A independência não foi fruto apenas do dia 7 de setembro. Depois que Dom Pedro decidiu ficar no Brasil, foram meses até o processo ser concretizado. Em 7 de setembro de 1822, durante uma viagem, recebeu cartas de sua esposa, Maria Leopoldina, e de José Bonifácio, que relatavam novas exigências de Lisboa. Do lugar onde estava, às margens do rio Ipiranga, Dom Pedro I decidiu proclamar a independência do Brasil. O historiador Rafael Leporassi destaca que também foi pessoalmente interessante para Dom Pedro I romper com Portugal.
15: Ele voltando para Portugal seria um príncipe. No Brasil ele seria alçado à condição de rei ou até de imperador, que foi o que aconteceu.
2: Após o grito do Ipiranga, houve resistência portuguesa e conflitos em diferentes regiões do país. E nesse cenário, na Bahia, surge mais uma personagem da história da independência, Maria Quitéria. Em 1822, ela fugiu de casa, se disfarçou de homem e entrou para o batalhão de voluntários do príncipe. Quando sua identidade foi descoberta, Maria Quitéria não foi expulsa. Depois da vitória, foi condecorada pelo próprio Dom Pedro I. Mas a heroína acabou esquecida pela sociedade. O jornalista Laurentino Gomes explica que a independência envolveu muitos brasileiros e brasileiras.
16: Na Bahia, no Piauí, no Ceará, nas regiões mais distantes, o Brasil inteiro se envolveu no processo de independência e sem essa luta, o Brasil hoje não existiria.
2: O Livro de Aço nasceu em 1989, com a inscrição de Tiradentes. Dom Pedro I entrou no livro 10 anos depois, em 1999. José Bonifácio foi inscrito em 2005 e Maria Quitéria em 2018. Tiradentes morreu antes da independência. José Bonifácio ajudou a construí-la politicamente. Dom Pedro proclamou a ruptura e Maria Quitéria pegou em armas para defendê-la. 4 personagens, 4 histórias e 4 maneiras diferentes de olhar para o nascimento do Brasil independente.

0: Brasil.
1: Reportagem Luana Caro. As notícias do governo federal.
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2: Fique agora com as notícias do Poder Judiciário e do Congresso Nacional. Boa noite.
1: Boa noite, até amanhã.
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5: Ministro Edson Fachin encerra o Encontro Nacional de Corregedores na sede do CNJ em Brasília.
6: STJ entende que defensoria pública habilitada durante prazo recursal tem direito à contagem dobro desde a intimação.
5: Presidentes do TSE e da Câmara dos Deputados reforçam confiança na Justiça Eleitoral.
6: Boa noite, eu sou Leandro Bezerra.
5: E eu sou Walter Lima.
6: O presidente do Supremo Tribunal Federal e do Conselho Nacional de Justiça, ministro Edson Fachin, participou hoje do Encontro Nacional Integração de Boas Práticas, diálogos entre o CNJ e o Colégio de Corregedores e Corregedoras da Justiça do Brasil, na sede do CNJ em Brasília.
5: As corregedorias são responsáveis por orientar e fiscalizar o funcionamento dos tribunais e dos cartórios.
6: O evento promoveu a cooperação entre as instituições e o compartilhamento de experiências para melhorar os serviços prestados pelo Poder Judiciário.
5: Durante o encontro, o ministro Edson Fachin destacou a importância do diálogo e da atuação da justiça brasileira diante dos desafios atuais.
7: Os dias de hoje reclamam esse diálogo permanente, reclamam que tenhamos uma resposta à altura dos desafios. E eu estou plenamente convencido de que o Poder Judiciário brasileiro está à altura dos desafios que se lhes apresentam no momento contemporâneo. E a justiça brasileira não faltará à legalidade constitucional, por certo, por seus deveres que decorrem da própria Constituição.
6: Você ganhou uma ação na Justiça do Trabalho e mesmo assim não recebeu o seu dinheiro?
5: Para resolver esse tipo de situação e garantir que as decisões judiciais sejam cumpridas, a 16ª Semana Nacional da Execução Trabalhista entrará em ação entre 14 e 18 de setembro em todo o país. Larissa Batista.
8: Com o slogan Seu Direito por Inteiro, a iniciativa é um esforço concentrado para localizar bens de devedores, incentivar acordos e dar mais celeridade ao pagamento dos créditos trabalhistas. Para se ter uma ideia, no ano passado, a campanha movimentou mais de 8 bilhões de reais em 5 dias de evento e promoveu mais de 94 mil audiências e cerca de 24 mil acordos entre trabalhadores e empresas. Quem quiser incluir um processo nesse mutirão pode pedir a inscrição na Vara do Trabalho, nos TRTs ou nos Centros de Conciliação da Justiça do Trabalho, onde o processo tramita. Para mais informações, acesse csjt.jus.br.
6: Presidentes do Tribunal Superior Eleitoral e da Câmara dos Deputados reforçam confiança na Justiça Eleitoral.
5: Pronunciamentos aconteceram na abertura da exposição O Caminho do Voto, na Câmara. Fábio Ruas.
9: O presidente do TSE, ministro Cássio Nunes Marques, disse que a exposição mostra que o caminho do voto vai muito além da cabine de votação. A Justiça Eleitoral percorre uma longa jornada de preparação, fiscalização e auditorias para garantir a segurança do processo eleitoral. Já o presidente da Câmara lembrou que o voto é o resultado de um processo amplo e aperfeiçoado ao longo do tempo. A mostra vai ficar disponível ao público até o próximo dia 21 de setembro.
6: Defensoria Pública habilitada durante o prazo para recurso tem direito à contagem dobro, completo desde a intimação da sentença.
5: Essa conclusão é do Superior Tribunal de Justiça, o STJ. Fátima Uchoa.
0: Uma mulher foi condenada a pagar pensão alimentícia e procurou a Defensoria Pública do Paraná quando faltavam 2 dias úteis para o fim do prazo simples de 15 dias. O Tribunal Estadual não conheceu da apelação por considerá-la fora do prazo. Já a terceira turma do STJ a reconheceu como tempestiva, ou seja, dentro do prazo legal. Segundo a ministra relatora Nancy Andrighi, a aplicação do prazo em dobro não altera o dia inicial da contagem do prazo recursal, que permanece o mesmo, mas o que ocorre é apenas a ampliação do termo final e, no caso de apelação, dobra-se o prazo de 15 dias úteis. Assim, o Tribunal do Paraná deverá continuar com o julgamento.
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6: A você uma boa noite.
2: E até amanhã.
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11: Eu sou Paula Groba.
12: E eu sou Humberto Pinheiro.
11: E estes são os destaques de hoje do Jornal do Senado, que começa agora.
12: Avançam novas regras para proteger investidor de criptomoeda.
11: Senado aumenta a proteção para crianças vítimas de violência no exterior.
12: Reajustes da conta de luz podem ser limitados pela inflação.
11: Boa noite.
12: Boa noite.
11: Quem investe em criptomoedas e outros ativos virtuais poderá ter mais proteção contra o risco de perder dinheiro caso a empresa que administra os recursos tenha problemas financeiros.
12: A Comissão de Ciência e Tecnologia aprovou novas regras para separar o dinheiro dos clientes do patrimônio das empresas. Os detalhes com a repórter Patrícia Oliveira.
13: Se uma corretora tiver problemas financeiros, o dinheiro investido pelos clientes em ativos virtuais, como as criptomoedas, não deve ser usado para cobrir dívidas ou prejuízos da própria empresa. É o que estabelece um projeto aprovado na Comissão de Ciência e Tecnologia. O texto também prevê que essas plataformas tenham um capital mínimo para atuar no mercado, para reduzir o risco de quebrar dessas empresas e de perdas para os investidores, como explicou o relator da proposta, senador Carlos Portinho, do PL do Rio de Janeiro.
14: O Banco Central deverá estabelecer requisitos prudenciais mínimos de capital para funcionamento das corretoras e plataformas de investimento em ativos digitais.
13: O projeto também estabelece medidas para prevenir fraudes, lavagem de dinheiro e o uso de ativos virtuais para financiar organizações criminosas. A proposta segue para a análise da Comissão de Assuntos Econômicos.
11: E empresas podem receber incentivos para contratar mulheres com câncer de mama.
12: Projeto com esse objetivo seguiu para análise do plenário do Senado. Repórter Márcio Maturana.
15: O projeto cria o programa Empresa Rosa e o selo Rosa para a inclusão e reinserção no mercado de trabalho de mulheres diagnosticadas em tratamento ou em remissão de câncer de mama. O programa prevê ações de contratação com igualdade de oportunidades, condições adequadas, flexibilização para o trabalho remoto, jornada reduzida e estabilidade no emprego, tudo sem redução da remuneração. As empresas participantes com mais de 10 empregados vão ganhar o selo rosa, válido por 2 anos e renovável pelo mesmo período, que poderá ser usado em publicidades. O texto foi aprovado na Comissão de Assuntos Sociais com um parecer lido por Flávio Arns, do PSB do Paraná.
16: A criação de um regime positivo de inserção e manutenção profissional das mulheres em tratamento ou remissão do câncer de mama possui valor social evidente. Além disso, é comprovado que se manter ocupado e produtivo representa um grande apoio psíquico aos pacientes de câncer ao obstar ou ao menos dificultar o advento de depressão que muitas vezes os acomete.
15: A certificação vai ser feita por uma comissão composta de representantes do governo, do setor privado e da sociedade civil. Música.
11: O Senado aprovou uma proposta que aumenta a proteção para crianças vítimas de violência no exterior.
12: Se houver indícios de violência ou de outro crime, as autoridades brasileiras poderão deixar de determinar o retorno da criança ao país onde morava com o pai. Repórter Pedro Pincer.
17: A proposta permite às autoridades brasileiras deixar de determinar o retorno de crianças e adolescentes ao país onde moravam com o pai quando houver indícios de que eles ou a mãe brasileira foram vítimas de violência doméstica. A Convenção sobre os Aspectos Civis do Sequestro Internacional de Crianças determina, em regra, o retorno da criança ou do adolescente. A relatora, senadora Mara Gabrilli, do PSD de São Paulo, fez ajustes para dar mais clareza e segurança jurídica ao texto. Para ela, a principal inovação da proposta é reconhecer que a violência doméstica pode constituir risco suficiente para autorizar a autoridade brasileira a ignorar a regra de retorno da criança ou do adolescente ao país estrangeiro.
18: E a proposição, ela contribui para que a exceção de grave risco deixe de ser interpretada de modo restritivo, permitindo que situações de violência, ainda que contra a genitora, sejam juridicamente consideradas como fatores de risco à criança.
17: Como sofreu mudanças, o texto retorna à Câmara dos Deputados.
11: Migrantes, refugiados e pessoas sem nacionalidade reconhecida por nenhum país que chegarem ao Brasil poderão ter acesso a serviços de acolhimento do Sistema Único de Assistência Social.
12: É o que prevê um projeto que começa a ser analisado pelo Senado. A proposta busca garantir dignidade à pessoa que, muitas vezes, são obrigadas a deixar seus países por causa de guerras, fome ou perseguição. Repórter Alexandre Campos.
19: Pelo texto, o direito aos serviços de acolhimento será exercido sem a necessidade de apresentação de documento não exigido em lei, a inscrição no CPF e comprovantes de residência e de regularidade migratória. Autor do projeto, o senador Paulo Paim, do PT do Rio Grande do Sul, lembrou que muitos desses migrantes fogem de guerras, da fome ou de perseguição e, quando chegam ao Brasil, precisam de um acolhimento digno e continuado.
20: Mais do que atender situações emergenciais, queremos transformar o acolhimento em uma política permanente do Estado brasileiro. O projeto também ajuda a fortalecer a estrutura dos municípios, reduz a dependência de recursos internacionais e melhora as condições de atendimento. Isto é, política humanitária.
19: A proposta vai além ao garantir a unidade familiar para evitar que, a depender do encaminhamento dado no atendimento, pais e filhos acabem ficando separados. A comunicação entre os profissionais de assistência social e os migrantes deve contar com tradução e mediação intercultural, e os documentos de viagem e de identificação não poderão ser retidos.
11: Avançou no Senado o projeto que autoriza o porte de armas de fogo para membros da Defensoria Pública da União, dos Estados e do Distrito Federal.
12: Uma emenda estendeu o benefício a integrantes da Advocacia Geral da União e procuradores estaduais e distritais. Repórter Bruno Lourenço.
21: O projeto altera o Estatuto do Desarmamento para permitir que defensores públicos da União e dos Estados, além de membros da Advocacia Geral da União e procuradores dos Estados e do Distrito Federal, tenham direito ao porte de arma de fogo. O relator, senador Flávio Bolsonaro, do PL do Rio de Janeiro, ressaltou que esses profissionais lidam rotineiramente com situações perigosas.
22: Há, portanto, na atuação do defensor público, riscos de ameaças reais, violência física, retaliações de facções criminosas e de partes envolvidas em processos judiciais. Além da necessidade de visitas constantes a presídios, há disputas sensíveis de guardas de filhos ou posse de terra que tenham gerado hostilidade extrema das partes contrárias.
21: A proposta seguiu para a Comissão de Constituição e Justiça.
11: Diminuir as filas do INSS é o objetivo da lei promulgada pelo Congresso Nacional nesta terça-feira. A norma reduz de 45 para 30 dias o prazo para um processo ser incluído no Programa de Gerenciamento de Benefícios, que abrange monitoramento especial e força-tarefa dos servidores. A nova legislação amplia ainda a finalidade do programa, que passa a incluir a análise de reconhecimento inicial de direitos, reavaliação e revisão de benefícios previdenciários e assistenciais.
12: No Congresso Nacional, o texto foi analisado por meio de medida provisória e recebeu aprovação dos senadores no início do mês. A relatora da proposta, senadora Zenaide Maia, do PSD do Rio Grande do Norte, destacou a necessidade de dar mais agilidade agilidade à análise dos processos. De acordo com ela, a demora em obter uma resposta do INSS afeta especialmente pessoas que dependem de auxílios da Previdência para despesas básicas.
1: O principal beneficiário dessa medida é o cidadão que depende do INSS para o reconhecimento de direitos de natureza alimentar, aposentadorias, benefícios por incapacidades e benefícios assistenciais.
11: E a inflação pode ser o limite para reajustes da conta de luz, é o que diz um projeto aprovado na Comissão de Infraestrutura.
12: O texto ainda cria um regime especial para frear aumentos na região norte e determina que a Agência Nacional de Energia Elétrica adote índice ou metodologia para os reajustes anuais das tarifas de energia elétrica. Agora, o projeto será analisado pela Comissão de Assuntos Econômicos. Com edição de Paulo Groba e trabalhos técnicos de Eliseu Caires, o Jornal do Senado fica por aqui. Acompanhe agora as notícias da Câmara dos Deputados. Boa noite.
11: Boa noite e até amanhã.
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7: Câmara diminui restrições legais para benefícios concedidos a data centers.
23: Avança projeto de lei que aumenta a punição para crimes contra os idosos.
7: Deputados alteram o programa de gratificações para reduzir as filas do INSS.
23: Boa noite. A Câmara aprovou medida provisória que muda o programa de gratificações destinado a reduzir as filas do INSS. O repórter Marcelo Larcher explica as mudanças.
24: O plenário da Câmara aprovou medida provisória que altera o programa criado no ano passado para permitir gratificações como maneira de reduzir as filas de perícia e análise de benefícios do INSS. O texto amplia o alcance do programa que, quando foi criado, priorizava a revisão de benefícios já concedidos. Agora, esses processos terão a mesma prioridade dos pedidos novos. Além disso, reduz de 45 para 30 dias o prazo de espera para que um processo entre no programa. O Programa de Gerenciamento de Benefícios foi criado por uma medida provisória em 2025. Ele permite pagamentos extraordinários para servidores que trabalham com a revisão de benefícios e na análise do pagamento do Benefício de Prestação Continuada, o BPC. Esse pagamento extra é de R$ 68,00 por processo concluído para servidores do INSS e de R$ 75,00 por perícia ou análise de documento para os médicos da Perícia Médica Federal. O programa está previsto para acabar no fim do ano. De acordo com o INSS, as medidas deram

0: INSS.
1: A medida provisória que altera o programa criado no ano passado para permitir gratificações como maneira de reduzir as filas de perícias e análises dos benefícios do INSS foi aprovada também pelo Senado e já pode virar lei. Da Rádio Câmara de Brasília, com informações de Antônio Vital, Marcelo Larcher.
2: Justiça.
3: Tião Medeiros, do PP, defende a suspensão do reconhecimento dos estudos de demarcação da terra indígena Tecorá-Guavirá, no oeste do Paraná. Relator da matéria na Comissão de Agricultura, ele afirma que o procedimento da FUNAI desrespeitou o marco temporal adotado pelo Congresso para as demarcações.
4: Tião Medeiros também cita decisões da Justiça que interromperam o processo por falhas nos estudos de identificação da área. De acordo com o parlamentar, a medida fortalece a segurança jurídica e reduz os conflitos na região.
2: Segurança Pública.
3: Uma comissão da Câmara aprovou o aumento de penas para crimes contra idosos. A repórter Paula Bittar acompanhou a votação.
5: A Comissão de Constituição e Justiça da Câmara aprovou um projeto que altera o Código Penal para aumentar as penas para os crimes de lesão corporal, abandono, constrangimento ilegal e estelionato praticados contra pessoas idosas. Pelo texto, em casos de lesão corporal, a pena será de 1 a 3 anos de reclusão, podendo ser aumentada em 1/3 se for qualificada. A pena atual para lesão corporal simples é de 3 meses a 1 ano de detenção. Para o estelionato, o projeto prevê aumento de pena de 1 a 2/3. A pena poderá ser aplicada em dobro se a vítima tiver 80 anos ou mais. Nos crimes de abandono de incapaz ou constrangimento ilegal, as penas poderão ser aumentadas, respectivamente, pela metade e em 1/3. O constrangimento ilegal ocorre quando alguém, por violência ou grave ameaça, força outra pessoa a fazer o que a lei proíbe ou a deixar de fazer o que a lei permite. Também ocorre quando o autor reduz a capacidade de resistência da vítima. A relatora na comissão, deputada Renilce Nicodemos, do MDB do Pará, disse que a proposta está de acordo com os preceitos constitucionais.
6: Proteger quem construiu a história do nosso país é também defender a dignidade e o respeito que toda pessoa merece. É uma medida importante para combater a violência e os crimes contra essa parcela da população e garantir uma resposta mais firme de quem comete esse tipo de violência. Estamos trabalhando para garantir que nossos idosos tenham seus direitos respeitados e possam viver com mais segurança, dignidade e proteção.
5: O projeto, que aumenta penas para os crimes de lesão corporal, abandono, constrangimento ilegal e estelionato praticados contra pessoas idosas, ainda depende de aprovação pelo plenário da Câmara antes de seguir ao Senado. Da Rádio Câmara, de Brasília, Paula Bittar.
4: Jefferson Campos, do PL de São Paulo, defende proposta que reduz a idade mínima de imputabilidade penal no Brasil. O texto estabelece que jovens entre 12 e 16 anos respondam penalmente por crimes contra a vida, hediondos ou cometidos com violência e grave ameaça.
3: Jefferson Campos entende que a medida busca combater a impunidade e conter o recrutamento de adolescentes por organizações criminosas. Na visão dele, a medida é fundamental para garantir a punição proporcional de crimes graves.
4: Júnior Lourenço, do MDB do Maranhão, quer capacitar profissionais de beleza e estética para identificar sinais de violência contra a mulher. De acordo com o deputado, a ideia é ampliar a rede de apoio e facilitar o acesso das vítimas aos serviços de proteção.
3: Júnior Lourenço explica que o projeto inclui cabeleireiros, manicures, pedicures, depiladores, maquiadores e esteticistas. Eles devem orientar as mulheres sobre canais de denúncia e serviços públicos, além de, com autorização da vítima, acionar os órgãos competentes.
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1: Ciência e tecnologia.
2: A Câmara aprovou o projeto que diminui restrições legais para benefícios concedidos a data centers, resseguradoras e pequenos municípios. O repórter Marcelo Lascher explica as exceções.
3: A Câmara dos Deputados aprovou o projeto que permite que benefícios tributários concedidos a empresas de data centers, resseguradoras e as instituições beneficiadas por Programa Federal de Financiamento de Ações de Combate ao Câncer fiquem fora de restrições impostas pela Lei de Responsabilidade Fiscal em 2026. O projeto permite ainda que municípios de até 65 mil habitantes não precisem comprovar que arrecadam todos os impostos de sua competência para poder receber repasses federais ou estaduais. Essa exigência também é prevista na Lei de Responsabilidade Fiscal. O projeto foi apresentado pelo deputado licenciado José Guimarães, hoje ministro das Relações Institucionais da Presidência da República. A proposta original beneficiava empresas localizadas em áreas de livre comércio e o setor de bens de capital. Mas o texto foi alterado pelo relator, deputado Isnaldo Bulhões Júnior, do MDB de Alagoas. O texto final permite que benefícios fiscais concedidos a empresas de data centers, resseguradoras e instituições beneficiadas por Programa Federal de Financiamento de Ações de Combate ao Câncer não precisem ser acompanhados de estimativa de impacto financeiro e orçamentário para entrar em vigor. O projeto também dispensa a obrigação de demonstrar que a renúncia de receita não afetará as metas fiscais ou que será compensado pelo aumento de receita. O relator da proposta, Isnaldo Bulhões Júnior, diz que a medida é especialmente importante para atrair investimentos para o setor de data centers, beneficiado no início do ano pela criação do Regime Especial de Tributação para Serviços de Data Center, o REDATA. Entre outras medidas, o programa suspende a cobrança de tributos federais para a compra de máquinas e equipamentos destinados a centros de processamento de dados. Para Isnaldo Bulhões, o Brasil é um dos países mais procurados por empresas para instalação de centros de processamento de dados.
4: Trata-se de um setor intensivo em investimentos e marcado por elevada competição internacional na escolha da localização de novos empreendimentos em todo o mundo. Circunstância que recomenda a existência de um ambiente tributário capaz a favorecer a atração e a realização destes investimentos no Brasil.
3: Mas a exceção das regras da Lei de Responsabilidade Fiscal para municípios com menos de 65 mil habitantes foi criticada pelo deputado Gilson Marques, do Novo de Santa Catarina.
5: Aqui existe uma regra que lá atrás, não estou dizendo que é sensacional e perfeita, mas é a Lei de Responsabilidade Fiscal. Agora, o que esse texto faz? Dizer que não é bem assim, que pode ter uma exceção, que pode ser diferente, que esse ano não precisa ser assim. É inacreditável, eu não sei porque se aprova uma regra e depois diz que essa regra não precisa mais ser respeitada.
3: O projeto que cria exceções na Lei de Responsabilidade Fiscal para municípios com menos de 65 mil habitantes, empresas de data centers, resseguradoras e instituições beneficiadas por Programa Federal de Financiamento de Ações de Combate ao Câncer foi aprovado também pelo Senado e já pode virar lei. Da Rádio Câmara de Brasília, com informações de Antônio Vital, Marcelo Larcher.
1: Saúde.
2: Arthur Oliveira Maia, do União da Bahia, solicita a realização de uma sessão solene em homenagem à pesquisadora Tatiana Lobo Coelho Sampaio, da Universidade Federal do Rio de Janeiro. Ela lidera pesquisas com a polilaminina, uma proteína que pode contribuir para a recuperação de lesões na medula espinhal.
6: Arthur Oliveira Maia destaca que estudos com animais e testes experimentais iniciais em humanos apresentaram resultados promissores na recuperação de movimentos. Segundo o deputado, a pesquisa pode representar um avanço no tratamento de casos graves de paralisia.
1: Consumidor.
2: João Maia, do PP do Rio Grande do Norte, é favorável ao projeto que amplia a proteção de passageiros obrigados a despachar a bagagem de mão durante viagens de avião. De acordo com a matéria, a companhia deverá informar o motivo da exigência sem cobrar valor adicional pelo despacho.
6: A proposta apoiada por João Maia também obriga as empresas aéreas a oferecer canais gratuitos para reclamações sobre o despacho compulsório. O passageiro deverá receber orientações sobre seus direitos em casos de extravio, avaria ou violação da bagagem.
1: Cultura.
2: Projeto reconhece a Irmandade da Boa Morte de Cachoeira no Recôncavo Baiano e sua festa como manifestações da cultura nacional. Alice Portugal, do PCdoB, destaca que a confraria, formada por mulheres negras e descendentes de pessoas escravizadas, é uma das mais antigas tradições religiosas do Brasil.
6: Alice Portugal explica que o grupo surgiu como forma de resistência diante da opressão, garantindo sustento coletivo e apoio a mulheres negras após a escravidão. A deputada afirma que o reconhecimento nacional pode ampliar o acesso da manifestação a políticas públicas de preservação cultural.
7: A renda delas foi responsável por compra de alforrias, acolhimento de mulheres negras marginalizadas, consolidando-se como importante símbolo, não é, de luta pela liberdade e por dignidade dessas populações escravizadas. Então, esse grupo, que data aproximadamente de 1810, a partir de escravas vindas da África, se consolidou como uma manifestação cultural e todos os anos acontece a festa. Então, nós estamos reconhecendo a Irmandade e a festa como manifestações culturais nacionais.
1: Trabalhe.
2: Os deputados aprovaram projetos que aumentam estrutura e reajustam valores de custas da Justiça do Trabalho. A repórter Cibele Comanetti tem outras informações.
8: A Câmara dos Deputados aprovou 3 projetos que trazem mudanças para a Justiça do Trabalho. 2 deles modificam a estrutura, com a criação de novas varas no Rio de Janeiro e de cargos de desembargador em Goiás. E um reajusta os valores das custas da Justiça Trabalhista, que estavam defasados há mais de 20 anos. Esse projeto foi apresentado pelo Tribunal Superior do Trabalho em 2022, com a justificativa de que o último reajuste aconteceu em 2002. O texto aprovado, apresentado pela relatora deputada Soraya Santos, do PL do Rio de Janeiro, estabelece que o menor valor será de R$ 12,02, o maior de R$ 2.163,00 e que as custas judiciais terão reajuste automático anual. A proposta também cria um fundo que receberá o valor das custas e de outras receitas, como o pagamento de inscrições em concursos públicos. O propósito é financiar a modernização tecnológica da Justiça do Trabalho. Outro projeto aprovado transforma 7 cargos vagos de juiz do trabalho substituto em 4 cargos de desembargador, 5 cargos em comissão e 3 funções comissionadas no Tribunal Regional do Trabalho da 18ª Região, em Goiás. Segundo o Tribunal Superior do Trabalho, a mudança não representa custos extras. A proposta foi criticada pela deputada Adriana Ventura, do Novo de São Paulo.
9: Este projeto que faz amplia permanentemente a estrutura do segundo grau de Justiça do Trabalho. Fala que os cargos estão vagos e a gente pensa que está redistribuindo e está transformando, mas na verdade hoje esse dinheiro não sai da caixinha. Outra coisa importante, além dos novos desembargadores, nós temos 8 novos cargos sendo criadas, inclusive funções comissionadas.
8: O terceiro projeto aprovado, em análise há mais de 10 anos, cria 12 varas do trabalho, além dos cargos de juiz, juiz substituto, analistas e cargos de comissão necessários para o funcionamento delas, no Tribunal Regional do Trabalho da Primeira Região, no Rio de Janeiro. Segundo o relator, deputado Marcelo Crivella, do Republicanos do Rio de Janeiro, as novas varas vão ampliar a capacidade de atendimento à população em 9 municípios do Rio. O projeto foi criticado por deputados do Novo e do Missão, com o argumento de que cria novas despesas. Parlamentares da bancada do governo, como a deputada Jandira Fegali, do PCdoB do Rio de Janeiro, defenderam a proposta.
10: A Justiça do Trabalho é uma trincheira de defesa das mulheres e homens que produzem nesse país. Então o TST é importante e essa inovação, como chamaram aqui, a Justiça Eleitoral também não tem nos Estados Unidos, ela é fundamental para nós aqui. Então a gente não pode ter parâmetros de modelos dos outros, nós temos que entender o papel da Justiça do Trabalho no Brasil.
8: Os 3 projetos que aumentam a estrutura e o valor das custas da Justiça do Trabalho seguiram para análise do Senado. Da Rádio Câmara de Brasília, com informações de Antônio Vital, Cibele Comanetti.
6: Eli Borges, do Republicanos do Tocantins, relatou o projeto que amplia de 60 para 120 dias o período de contratação de trabalhadores safristas. Segundo o deputado, a proposta busca reduzir a burocracia e garantir mais segurança, tanto para empregados quanto para empregadores do campo.
11: Então nós ampliamos de 60 para 120 dias, melhoramos a questão da segurança do trabalhador no aspecto dos direitos que ele tem, direitos para garantir que ele faça um trabalho e não tenha seus problemas em algum acidente, etc. Mas também dando para quem emprega mais facilidade, mais segurança e menos burocracia para ele contratar as pessoas em um período que foi ampliado com esta proposta.
2: Eli Borges destaca ainda que o período trabalhado ficará devidamente registrado, o que permite sua contabilização para os direitos do trabalhador. Se aprovado pelas comissões temáticas, o projeto seguirá para análise no Senado.
6: Silvia Cristina, do PP de Rondônia, se manifesta a favor da proposta que prevê a transposição de ex-servidores dos antigos territórios de Rondônia, Roraima e Amapá para os quadros federais. A deputada acredita que a medida faz justiça a quem ajudou a construir esses estados.
12: Essa é uma pauta muito sensível, até porque quem realmente construiu o estado de Rondônia, Roraima e Amapá foram os ex-territorianos, pessoas que chegaram lá quando nada ainda tinha acontecido nesses estados. E hoje é questão de justiça que eles sejam transpostos aos quadros federais. Uma luta, infelizmente, que já acontece há muitos anos, sem dar a devida atenção para que se faça justiça com esses ex-territorianos.
2: Silvia Cristina critica o que chamou de demora na tramitação da proposta e lembra que muitos ex-territorianos morreram sem ter o direito reconhecido. A parlamentar defende que a matéria avance rapidamente até a votação em plenário para garantir dignidade aos servidores.
6: E Andra Moura, do União de Sergipe, propõe criar um piso salarial nacional de R$ 3.400 para conselheiros tutelares, com reajuste anual pelo INPC. O projeto fixa a remuneração mínima em todo o país e garante a inclusão da categoria no PASEP.
2: Na visão de Andra Moura, a medida, além de corrigir as diferenças salariais entre municípios, valoriza o trabalho de proteção a crianças e adolescentes. A deputada entende que garantir condições dignas de remuneração melhora a qualidade dos serviços prestados à população.
6: Termina agora o Jornal Câmara dos Deputados, produzido pela Rádio Câmara, com trabalhos técnicos de Everson Urani e apresentação de Val Monteiro e Luciana Vieira. Uma boa noite para você.
2: A Voz do Brasil volta amanhã. Boa noite.
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0: Obrigada.
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Bom, agora eu quero prestar uma homenagem a um dos maiores cantores românticos de todos os tempos. Esse cara vende milhões de discos no mundo inteiro. Julio Iglesias.

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0: Bom dia, minha gente querida. Já são 4:56. 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Bom dia, minha Bahia, bom dia, meu Brasil. É com muito prazer que eu começo mais um programa musical sertanejo aqui pela sua Nova FM. Bom dia, Juju.
1: Bom dia, Titio Falcão.
0: Bom dia, bom dia,
1: bom dia. Bom dia, Titio Falcão.
0: Bom dia, meu rei, bom dia.
1: Titio Falcão, o café já tá pronto?
0: Opa, nós, o cafezinho não tá pronto não, viu? Mais feio do café não, tá bom? Bom dia, que a paz de Deus esteja do lado de cada um de vocês, tá bom, gente? Vamos tentar aqui atender o povo, Alô, Fábio, o programa tá apertado com horário eleitoral gratuito, né? Tá apertado.
2: Bom dia, Falcão. Bom dia, Juju. Bom dia, Fábio. Bom dia pra Buick em Travessão, pra Léo, pra Roca da Viola, Pastor Alcide, Pio da Tilápia, Pio Vaqueiro, pra Babão, pra Tubaína, Paulo Tapeceiro, pra Dandara, professora Loura, seu esposo
0: Minha
2: Paulo.
0: Minha amiga Dandara.
2: Pra Ticiane Rural do Reis, pra Helenise Brandão na ACM e pra todos os ouvintes de AZ pra não esquecer. Valeu, Falcão, um forte abraço.
0: Bom dia pra você, meu amigo Fábio, grande Fábio, um abraço, meu irmão.
3: Falcão, manda um alô aí pra Dionha, a esposa dele chamada Silva, pra Jotão, pra Santo Velho, pra Lu César, Santo Velho, pra Rogério, pra Baixinha, pra Milena, pra Umi, pra Alex, Alex, funcionário de Du, pra todos que estão ouvindo o seu programa aí em São Paulo, pra minha mãe Luiz Miranda, todos que estão ouvindo aí em São Paulo. Valeu,
0: um abraço,
3: Falcão.
0: Meu irmão, tudo de bom na tua vida. Olha, bom dia, Falcão, Juju e Reinan. Olha, uma quarta-feira abençoada para todos nós. Mando um bom dia para Clarice Brandão, Clériston Brandão, Jaime Brandão, Binho, Chayane, Líria Dandara. Líria e Dandara também são da família Brandão, é? Cachorrão de raça, né? Fábio de Ubaitaba e todos os ouvintes, se possível, toca a música da Roberta Miranda, Grande Bem. Helenise Brandão, alô, Helenise Brandão, aí no Residência Antônio Carlos Magalhães, bom dia, Brandão, bom dia, Brandão.
4: Bom dia, Falcão, mandar um alô pra Tiago, boia dele, toda a família dele, mandar um alô pra Catuaba, Corminha ali na Laurinha do Ramo, seu Oswaldo ali em Reinaldo Magalhães, Pastor Alcide, Paciência, Zezé Pedeira, seu Diarone, Fábio lá no Baitaba, mandar um alô pra seu Antônio Pé de Lixo e Dona Léo, a esposa dele, Pastor Alcides.
0: De novo?
4: Valeu, Falcão. Falcão, toca a música aí de Chico Rei Paraná e Alma Transparente. Opa, bom dia, valeu, que Deus abençoa.
0: Velho. Olha, bom dia, meu amigo Falcão. Alô, Cal, alô, Cal, um abraço, bom dia pra você, Cal. Rapaz, tem programa que faz o programa todo e não atende essa quantidade de ouvinte que a gente bota no início. Tem mais pessoas pra atender aqui, viu? Como já terminou a música da abertura, daqui a pouco eu volto pra atender, viu?
5: Mas às vezes
0: com música bonita. Começa com o Milionário Zé Rico, o Homem Triste. Bom dia, minha Bahia. Bom dia, meu Brasil. Tá caindo a garoazinha, né? Você que tá em casa intocado, ô trembão. Alô, dona Irene da Fazenda Banquinha. Alô, dona Irene.

Opa, nós, música bonita. Bom dia, minha Bahia. Bom dia, meu Brasil. Oh, quem tem cama agora deitada, hein? A garoazinha caindo. Ou oh, quem já tá acordado aí, tomando um cafezinho bom, né? Eita, nós. Cafezinho com leite, cafezinho com cappuccino também é bom, né? 5:03. Bom dia, minha Bahia. Bom dia, meu Brasil. Terra tombada. Sidãozinho e Chororó.

hora, meu amigo, olha a hora, minha amiga, acerta o seu pelo meu. 5:07, Poeira. Aí é Daniel e Douglasial. Bom dia, meu amigo, bom dia, minha amiga. Vamos acordando, hein? Fazendo um cafezinho bom.

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0: pra nós. Olha a hora, meu amigo trabalhador. Olha a hora, minha amiga dona de casa. Acerta o seu relógio pelo meu horoscópio.
1: Titio Falcão, fala a hora, hein?
0: 5:12.
1: Bom dia, Titio
0: bom
1: Falcão.
0: Bom dia, Meneghel, bom dia.
2: Bom dia, Titio
0: bom
2: Falcão.
0: Bom dia, Juju.
1: Titio Falcão já tá na hora de ir pra escola.
0: Opa, daqui a pouquinho.
1: Titio Falcão já tá na hora de ir pra escola.
0: Daqui a pouquinho. 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Que beleza. 5:13. Bom dia pra todos vocês. 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Alô, meu amigo João Carlos, bom dia, bom dia. 5:14. 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Alô, Léo do Frango.
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0: 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Cacau tem caído de preço, né, gente? Cacau tem caído porque aumentou a produção lá na Costa do Marfim. Quando aumenta a produção na Costa do Marfim, eu tô entendendo Costa do Marfim, mas tem outros países. 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Olha, o cacau convencional, R$310 arroba. 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Já o cacau com certificado, R$378 arroba, tá bom, gente? É o preço de momento. Aqui vai oscilando na medida que o dólar vai oscilando também, tá bom? Olha, quero dizer pra você que eu já tenho uma pomada 2000, minha amiga Petró, a partir de hoje ela vai ter a pomada 2000, minha amiga Dinalva da Fazenda Policeia, eu esqueci de pegar a pomada. E a minha amiga Dinalva também vai ter a pomada 2000, tá bom? Minha amiga Lúcia também vai ter a pomada 2000, e outra também, minha amiga, esqueci o nome dela, a esposa de Luciano, rapaz, ela também vai ter a pomada 2000, né?
2: Pio, bom dia, ouvinte da Nova FM.
0: Bom dia, Pio.
2: Fala que você passa muito de Amada Dilson, fala com a Amada Dilson, oferecer pro meu amigo Manga Gana Graciosa, sua esposa Aline, seu filho, toda essa equipe de trabalho, meu amigo Marcelo Napegan, sua esposa, seu filho, Danilo aí, né, que trabalha com o Marcelo, meu amigo Robert Quebrachilto, seu familiar está na escuta, meu amigo Babão, na Avenida do Áudio de Feito, meu amigo Torigo, meu amigo Guedi do Leite, meu amigo Nilson da F4000, meu amigo Zuz Anaxista e meu amigo Fábio na Fazenda Nova Esperança Baitaba, meu amigo da Roça aqui na Avenida Vanduço, para todos os ouvintes, bom dia.
0: Bom dia, Pio, olha, bom dia, Fausto, Evane. Um bom dia para todos aqui na Rua Sargento Moreira. Bom dia para as crianças. Bom dia para Jane Canelão. Que Deus abençoe a nossa quarta-feira. Bom dia, dona Vani. Bom dia, Jane Canelão.
4: Sou cantador.
0: Opa, nós, Renato Teixeira. Amanheceu, peguei a viola. Essa música de 1984.
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0: Tinha um programa na televisão que passava essa música, né? Na Globo. Não falava mesmo,

Olha a hora, meu amigo trabalhador. Olha a hora, minha amiga dona de casa. 5:21. Linda, linda. Tá na voz do Zé de Camargo e Luciano, original, né? Bom dia, minha Bahia. Bom dia, meu Brasil.

Eletrônica foi gravada em 1992. Bom, acerte o seu relógio pelo meu Roscoff, 5 horas 25 minutos. Bom dia, minha Bahia, bom dia, meu Brasil. Com Roberta Miranda, Maria.

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0: Pra nós, alô, minha vaqueirama. Alô, Nanau. Alô, Nanau Vaqueiro. Meninos, manda um beijo aí pra Nanau Vaqueiro.
1: Um beijo pra você.
0: Ele tá ligado.
1: Um beijo pra você. Um
0: abraço, Nanau.
1: Oi, meu amigo. Eu tava com saudade de você.
0: Opa, alô, meu amigo Jó, na Fazenda Comecinho. Alô, Jó. Um abraço, bom dia pra você, meu irmão. 5:30. 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Dá um bom dia também, um bom dia pra Cecília. Alô, Cecília! Bom dia, Cecília. E também pra Laiane. Meninos, manda um beijo aí pra Cecília.
1: Um beijo pra você. Oi, minha amiga. Eu tava com saudade de você.
0: Opa, nós. Um abraço, Cecília. 5:31. 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Um abraço aí pra doutor Sandro. E um abraço aí pra tia Glorinha. Alô, tia Glorinha. Bom dia, tia Glorinha.
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0: Bom, deixa eu dar uma olhada quem tá por aqui, Falco. Já li a mensagem da dona Vani. Ah, falta quem aqui? Falta aqui, ó. Já passei Mestre Pio? Passei Mestre Pio, sim.
3: Bom dia, Falcão. Bom dia. Manda um alô aí pra mim, Capu. Balim, Pacote, Raio.
0: Está de olhado.
3: Legaciosa. Cabelo de Rio pra Mané da Jega, Luizão.
0: Alô, Luizão.
3: Gil. Nice, Léo. Pra aqui, pra Marco, pra Júnior. E pra Marcelo aí da Fegão. Enviado aí. Pergunta aí. Que tinha esse Marcelo lá, hein?
1: Não vai, não.
0: Opa, nós. Ô, rapaz, acaba me pedir um alô ontem. Ele é mototaxista ali da Praça Brasil. Mora lá na Rua Aurora. Eu não decorei o nome. Um abraço, bom dia pra você, meu irmão. Você que é mototaxista ali na Praça Brasil, tá bom? Grande abraço. 5:32. Bom, deixa eu dar uma olhada aqui, Falco. 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
4: Bom dia, Falcão, querida família Manzinha. Manda alô pra nós aí, a música de Zezé de Camargo. Que lembrar aí de Adriano que pediu isso todo ano de Apumerim. Bom dia, Tio Facão.
0: Ô, meu amigo, é Luiz, né? Acorda cedo, né, Luiz? Ei, acorda cedo pra ir pra escola. Abraço, bom dia pra você também, Luiz. Um abraço aí pra Dedé também, viu? Alô, seu Dedé, tá na cama deitado, seu Dedé. Bom dia, bom dia. Olha, bom dia, Falcão. Meu nome é Nilva. Eu moro na Vila. Na Vila Velha. É, Vila Velha. Eu tô na escuta. É essa, Espírito Santo? Eu tô na escuta de vocês. Quero mandar um alô aí pra meu irmão Nilson, na Fazenda Joia Rara. Também pra minha irmã, meu cunhado Valdemir, aí na Rua da Granja. E também minha mãe Goi e o esposo dela, Zezé. O esposo dela, Zezé. Um abraço, bom dia pra você. É Espírito Santo mesmo. Um abraço pra senhora, viu? Dona Nilva. Um abraço pra senhora aí no, em Vitória do Espírito Santo. Terra boa, né? É a boa. Bom dia, bom dia. Deixa eu ver quem tá por aqui, Falco.
5: Bom dia, Falco.
0: Oh, meu amigão, bom dia.
5: Eu vou mandar um alô pra minha esposa aí, uma Juju, Reinar, Maverick, Gel e família no Japão Merim. Que Deus lhe dê um bom dia e muitas bênçãos. Passa uma música aí de João Mineiro e Marciano pra nós ouvir.
0: Valeu, meu amigo Jair. Um abraço, bom dia pra você, meu amigo Jair, na Rua da Granja. Opa, nós alma transparente. Essa quem pediu foi o amigo Ivo Vaqueiro. Essa foi a quarta música do torneio. Quarta? Terceira música do torneio.

0: essa moda é boa de uma
1: da trem conta, bom, né?
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1: 5h37, então, olha, bom dia, essa Falcão, beleza. Estou na escuta. Belas músicas, Ed Clay, da 19 de abril. Alô, Ed Clay, um abraço, bom dia pra você, meu amigo Ed Clay. Olha, eu já tenho uma pomada 2000, a número 1 do Brasil, tá bom? Já tenho uma pomada 2000, a número 1 do Brasil, a queridinha. A mais em conta é a 2000, viu?
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1: bom, essa música quem pediu foi a Dalila, lá na rua Dom Pedro II.
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1: Aí é Diego, Vitor Hugo e Bruno Marrone.
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0: Obrigado, Diego. Vitor Hugo.
1: Obrigado, Bruno.
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8: Gente, olha a hora, acerta o seu relógio pelo meu horoscópio, 5:43. Bom dia, minha Bahia, bom dia, meu Brasil. Logo, logo vai chegar a hora de você votar, né? 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Alô, Nandão, um abraço, bom dia pra você, Nandão. Já tá cortando estrada, é? Um abraço, bom dia pra você, meu irmão. 5:44. 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
8: Um abraço aí pro pastor Alcides. Toda a sua família aí, hein? Um abraço, bom dia pra vocês, viu? 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Quem compra esse tio não se arrepende, tio. 5h46. 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

0: Rosa, Renata, Cauê, Cecília, Laiane, Maridete,
1: é
0: e
1: dona,
0: para todo que estão ouvindo, Falco, a Nova FM, um bom dia, Falco, para nós, uma boa quinta-feira.
1: Valeu, meu
0: a
1: Renato.
0: A chuvinha tá gostosa.
1: Oh, bom demais, alô, Renato, abraço. Bom dia para você, meu amigo. Olha, bom dia, Falcão. Aqui é Lúcia Maria, na escuta. Beijo aí pra Juju e pra Renan. Alô, Lúcia Maria. Alô, Evaristo. Meninos, manda um beijo aí pra Evaristo.
2: Um beijo pra você.
1: Pra Lúcia.
2: Ô, minha amiga, eu tava com saudade de você.
1: Vendo aí, olha. Bom dia, Falcão. Bom dia, que Deus te abençoe. Meu amigo Pedro Marinho. Alô, Pedrão. Um abraço. Bom dia pra você, meu Pedro. Bom dia, meu Pedro. Olha, bom dia, Falcão. Um cheiro. O que é, pai? Ah, um dia cheio de saúde e paz. Jorge Bush, um abraço, bom dia pra você, Jorge Bush. Olha, eu tenho a Pomara 2000, hein? Minha amiga Petró também vai ter a Pomara 2000 a partir de hoje. Minha amiga Dinalva lá da Fazenda Policeia também. Tá bom? Lá em Balta Peixeiro também vai ter a Pomara 2000. Tá bom? Vamos ver quem mais tem, quem mais. Lúcia também vai ter a Pomara 2000, a número 1 do Brasil. A queridinha 2000. Essa que pediu foi Pio.

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1: Olha a hora, gente, olha a hora. 5h53. Bom dia, minha Bahia, bom dia, meu Brasil. Eu assisti um vídeo de uma oferecida que eu fiz no Dia das Mães. Nossa, mano.

churrasco com chimarrão, fandango, carne e mulher. Tem que ter a bendita, né? Oh, pra nós! 5:53. Bom dia, minha Bahia. Bom dia, meu Brasil. Quarto vizinho. Ei, tortura retada.

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Agora eu quero te convidar para falar com Deus para o que está fazendo e a gente vai acompanhar a oração do Pai Nosso, tá bom? Tá difícil, né, gente, aqui na Terra, né? 6 horas.

Pai nosso que estais no céu, santificado seja o vosso nome. Venha a nós o vosso reino. Seja feita a vossa vontade, assim na terra como no céu. O pão nosso de cada dia nos dai hoje. Perdoai as nossas ofensas, assim como nós perdoamos a quem nos tem ofendido. E não nos deixeis cair em tentação, mas livrai-nos do mal.

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4: De Deus lindo, na vida de quem é fiel.
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1: Eu gosto é disso, eu gosto é disso.
0: É de ver agora.
1: Ô, oh, coroa, gosta é disso.
2: Para com isso, Titio Falcão.
1: Para que é isso, rapaz.
2: Titio Falcão, para de liberdade.
1: Fala aí, coroa, manda um abraço aí para meu amigo Guedes da Fazenda Valdivino. Ele comprou a pomada 2000. Ele comprou, botou na sacolinha e foi direto lá para a Fazenda Valdivino e falou que ia dar para Edísio. Eu acho que ele deu para Edísio, viu? Eu acho que ele deu pra Edis. Alô, Guedes! Comprou. Ele falou que tava com a dor nas costas, que ia pedir a Edis também pra dar uma massagem nele, né?
0: Ouvi dizer.
1: Já que ele ia dar pra Edis, né, Edis? Um abraço aí pra Guedes na Fazenda Valdivino e Edis. Ô, Edis, ele te deu mesmo? Confirma aí, viu, Edis? Ele botou a pomada 2000 na sacola, botou no braço e se picou de moto. Diz, não, que agora lá ele vai dar pra Edis. Essa pomada 2000 tem disso, hein? Essa pomada 2000, a pessoa compra pra dar pra outro.
0: Tô querendo ser seu.
1: 6:06. Bom dia, meninos.
2: Bom dia, Titio Falcão.
1: Bom dia, Juju.
2: Bom dia, Titio Falcão.
1: Bom dia, meu rei. 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Bom dia, seu Jonas. Bom dia, dona Vera. Faltou quem aqui? Falco, casei tudo? 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Um abraço aí para meu amigo João Carlos, da Rabelo Parafusos. Abraço, João Carlos. Caba retado direito, dou valor, viu, velho? Ó, dou valor. Seu Jonas também, outro caba direito, todo trabalhador. Dou valor. Meu amigo Léo do Frango, caba retado também direito. Meu amigo Carlinhos da Ótica e Piaú, retado direito. Sim, esse é o lanche, muito correto. Dou valor, viu? Pensa numa pessoa que dá valor, o cara que anda correto. Se você comprou, pague, meu amigo. Comprou, pague. Ah, porque eu não tenho dinheiro. Vai lá e fale. Mas não deu pra pagar esse mês. Tem como segurar um pouquinho aí? Ó, Kleb também ficava retado. Dou valor, viu, menino? Abraço pra vocês aí, viu? Falei de todo mundo. É, deixa eu ver quem tá por aqui. Vamos tentar atender o povo aqui. É por isso que eu peço pra mandar o áudio no tempo, tá bom? 30 segundos.
3: Alô, Focão, e aí, meu amigo?
1: Macho.
3: Aqui é Cosme Zé Cachorra. A chuvinha aqui em cima na roda, tá bom. No curral melhorou ainda.
1: Ô, trembão.
3: Tem como mandar um alô aí pra...
1: Mande, vai.
3: Pra Tato Vaqueiro, pra seu Zé. Salatiel Machado, o homem da Nova Cavalgada. Pra Zé Paulo, pra Liz, Ana, Laura. Seu Joelson. Pra Chiclete, pra Emo. Pra todos os amigos aqui da região e pra Alex, viu?
1: Valeu, meu velho. Falar em cavalgada, dia 13 tem a cavalgada do meu amigo Vaixole, do programa Meu Concorrente. É proibido levar cula, hein? Tá falando aqui, vai. Ih, eu quero ver te figurar isso aí. Era dia 13 de setembro, a partir, cadê aqui? A partir das 9 horas, com concentração aí no Parque de Exposição José Tiara, tá bom? Olha só, teremos Carol Souza e Adriano Rios e Reina Nunes, tá bom? Você não pode perder. Acho que eu vou ter lá também, porque é do meu amigo Chole. E aí eu vou lá também, viu? Vou montar nas costas de Chole. Aquele bicho parece um. Parece um boi búfalo. Pô, velho feio da moleza dos cachorros, viu? Não é doido, rapaz.
3: Bom dia, Falcão.
1: Opa, bom dia, meu chapa.
3: Manda alô aí pra Calton, é, fazendo Boa Paz, toda a rapaziada da Boa Paz aí. E toda a rapaziada aqui da Cana, viu? E toda a galera ali da cidade de Equário também, toda a região. Falcão, tô vendo um ali aí, disse que o homem não pode bater de mulher, tudo bem, dá certo, não pode. E se a mulher bater no homem, fica como?
1: Apanhada.
3: Bater na mulher tá errado, agora aí se a mulher bater no homem?
1: O homem fica apanhado, porque o homem vai ficar com vergonha de... O homem, na verdade, ele vai ficar com vergonha de... Ele deveria prestar uma queixa também, né? Mas ele vai ficar com vergonha. Na verdade, hoje não é que não pode nem bater em mulher, você não pode nem levantar a voz pra mulher. Você não pode nem contrariar uma mulher, nem cortar a palavra da mulher, você pode mais. Você chegar em casa estressado, meu amigo, vá, sai de baixo, que é barril. Se a mulher prestar uma queixa aí, você basicamente tá com um grande problema na vida, viu? É uma lei aí de misoginia, meu amigo. Misoginia, que isso aí é problema. Agora, bater na mulher também não, né? Bater não. Agora, quem nunca chegou em casa estressado, meu filho? Ela chegou em casa estressado. Você não pode maltratar também, né? Eu não pode maltratar.
4: Bom dia, Falcão. Deus abençoe nosso dia, Falcão.
1: Bom dia, meu chapa.
4: Manda um alô aí pra Toim da Saracura, Toim Gari, roubalo, Toim da Banana. O Falcão, Toim da Banana já sarou aquela tosse que ele tava. Ele rapaz, tava meio baleado, meio cambiado.
1: Meio.
4: Será que ele sarou,
1: Falcão? Meio uma bexiga, Toim tá ruim, rapaz. Alô, Jane Canelão. Jane Canelão também disse que pegou uma pomada lá em Bau. Alô, Jane Canelão, pegou uma pomada lá em Bau. Foi, tu deu pra quem, Jane? É, deu pra alguém. Que Jane é gente boa. Fica dando as coisas pros outros direto.
5: Bom dia, Falcão.
1: Ô, Dona Otávio, bom dia.
5: Passou a música aí que a marca
1: do será Luciano, que vai dar tempo?
5: Felicita minha esposa que tá na escuta. Natalina de dezembro, pra Joana. Pra Mari. Pra Dulce, pra Origi. A todos que estão tá na escuta, deixa eu ver o senhor Falcão.
1: Um abraço, Dona Otávia. Um abraço, Dona Otávia.
6: Bom dia, meu amigo.
1: Bom dia, Valdemir.
6: Campinas. Gostaria de mandar um alusão para todos que estão ouvindo a nova. Desejar para vocês uma ótima quarta-feira. Que Deus abençoe cada um de vocês, né? Um abraço pra você, Falcão, Renan, Juju e todos os ouvintes da nova.
1: Ô, pra nós, um abraço, meu amigo Val.
7: Naná.
1: Bom dia, Naná.
7: Deus, não, bom dia pra
1: ela. Tem gente demais. De
7: tá caindo água.
1: Trembão, trembão.
7: Tá bom. Mandar um bom dia aí pra tudo que tá na escuta aí.
1: Bom dia,
7: Deus abençoe nosso dia.
1: Bom dia, meu Naná. Bom dia, meu Naná Vaqueiro. 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É, vai apertar aqui, viu? Olha, bom dia, Falcão. Show de bola essa música, viu? Você é o cara, é Lantiel. Lantiel, dia abençoado para nós. Alô, Lantiel. A música passou 5h42. Não lembro qual foi a música, não. Um abraço, meu amigo Lantiel. Muito obrigado pela moral, hein? Tá me acompanhando. Por onde eu passo, por onde eu tô no rádio, você tá ligado, né? Olha, bom dia, compadre Falcão. Vamos ouvir Castanha e Nhana. Alô, meu amigo Dedel. Um abraço, bom dia para você, meu amigo Dedel, mestre Dedel.
8: Bom dia, meu caro amigo Falco, bom dia Juju, bom dia Renan, pastor Alcide, nosso amigo Tubaína, Valqueira Minardi, todo ouvinte da
1: a
8: moda.
1: A Minardi FM. O quê, rapaz?
8: Bom, se for possível, passa uma música de Edson e Hudson, e manda um alô e um abraço aí pro nosso amigo Barriga de Gamela aí, né, e Mão de Latinha, que tá também aqui sintonizado na melhor, né, programa sertanejo do nosso Brasil.
1: Valeu, Falcão. Valeu, um abraço, meu garoto. Rock,
8: e Nildo continua dormindo. Valeu, Falcão.
1: Ei, meu irmão. Rapaz, dormir é um privilégio bom, né? Eu gosto. Agora sim, eu acordo no horário e fico ouvindo rádio também, né? Tô ouvindo o rádio também, tá bom? Olha, bom dia, Falco. É Loura. Eu e Paulo estamos na escuta. Manda um alô aí pros ouvintes, Pastor Alcides, Pio, Paulo, Roxinha, Marcelo, Pé de Pano, Gaso Velho, Fábio, de Ubaitaba e os moradores da região dos Bois. Roxinha tá me abandonando, viu? Roxinha, aquele careca velho dela, tá me abandonando. Tá participando de ano e nunca. Ó, quem tá por aqui é Dona Vera. Bom dia, Dona Vera.
9: Ah, bom dia, Falcão.
1: Bom dia.
9: Passando aqui pra avisar. Avisa a Tony da Banana que ontem chegou vários lençol, cada um mais lindo que outro.
1: Atenção, Tony da Banana.
9: Bom dia. E vai lá, né?
1: Pega o seu, fica lá.
9: Você quando compra dois, três.
1: Não, meu Deus, já falou nem tá lá.
9: Eu fico muito feliz
1: a
9: com
1: verdade?
9: Isso.
1: Vendo, pessoal?
9: Avisa seu Antônio aí da Banana.
1: Vendo aí, Tony?
9: Chegou muito mesmo, muito lençol.
1: Venda aí, seu Tony,
9: muito,
1: ela falou.
9: Lindo, lindo.
1: Vou falar
9: um bom
1: coisa,
9: dia.
1: Falar uma coisa pra senhora aqui, eu vou comprar logo é 5. Vou comprar logo é 5, porque quando a gente viajar tem que levar lençol novo, né? Vou tocar uma música aqui agora, viu, gente? Tocar uma música, pode ser? Tem muita gente aqui, senão... 6:16, aí, é Tony da Banana. É, rapaz, você não compra? Não compra o quê, rapaz? Oxe. Ora, até quente e frio eu comprei lá, ora. Trem bom, nunca mais eu dancei. Até desaprendi. Na verdade, eu nunca aprendi a dançar, né? A gente mexe pra lá e pra cá, mas aprender mesmo não.

0: às 6h19. Estamos no mais alto pico da audiência da emissora. O aparelhozinho que mostra ali. Tá no mais alto pico de audiência. Que beleza, hein? Bom demais da conta. 6h19. Aí quando vai passar pra Gênia, ele pede porque tem horário eleitoral gratuito. Aí o pessoal vai e se manda, que tem, né? Todo mundo gosta de ouvir, né? O horário eleitoral gratuito. Aí ali são um bocado de gente. Ali despenca de vez a audiência, né?
1: Alô, Facão.
0: Opa, nós.
1: Bom dia, Renato. É gado velho. Bom dia pra Loura. Bom dia pra seu esposo, Paulo. Bom dia pra Roxinha, Paulo. Todo o pessoal da
0: Gandu. Roxinha velha me abandonou. Roxinha e Paulo, velho.
1: Povo. Uri, Tingui. Todo povo. Toda a vaquerama. Todos os ouvintes, se Deus abençoe. Raída,
0: bom dia,
1: Deus abençoe, dê um bom dia.
0: Bom dia, meu gato.
2: Radiola tava beleza, viu?
0: Aí, tá ouvindo Radiola, aí.
2: Oi, Falco, bom
0: Oi.
2: Dia.
0: Como é que tá a senhora, dona Maria Domingos?
2: Maria Domingos das Mandus. Que Deus te proteja,
0: amém.
2: Meu filho. Uma boa quarta-feira.
0: Outra imagem, eu ouvi esse áudio, hein?
2: Que menino bonito esse menino teu, viu?
0: Ô, dona Maria Domingos.
2: Que menino bonito. Parabéns, viu? O Radiola tava beleza.
0: Oh, valeu, dona Maria do Radiola.
2: Acordei 4 horas da manhã, deitadinho.
0: Ô, trembão.
2: Nessa chuvinha, eu vi essa
0: trembão,
2: chuvinha,
0: né?
2: Boa. Ei,
0: aí é bom, viu?
2: É o programa que eu gosto.
0: Valeu, dona Maria Domingas. Olha,
2: tá... locutor 10.
0: Ô, dona Maria, eu gosto de fazer rádio bem popular, né? Na verdade, quem na audiência é o povão. Tudo, na verdade, se você bota o mercado, quem vai sustentar o mercado é o povão. Tudo é povão. Olha, tá previsto para chover hoje 5,8 milímetros, tá bom? Temperatura varia, mínima 21, a máxima 28 graus, é o que aponta o clima-tempo. Tá bom? Garoazinha boa. Alô, tia Glorinha. Alô, tia Glorinha.
3: Fofão. O licor saboroso da Glorinha está uma delícia,
0: bom
3: viu?
0: Bom dia, tia Glorinha.
3: Os sabores continuam todo. E o gás do periquito, o gás está nativo, viu? Temos entregador.
0: Opa, valeu, Glorinha.
4: Renan.
0: Ô, Antônio, aí, meu patrão. Paulo.
5: Um beijo pra você.
0: Bom dia. Bom dia, Antônio.
4: Paulo, manda um alô aí pra galera de Itaúna. Pessoal aí de Piaú. Torre da Saracura. E Deus da Geladeira, Paulo. Bom dia, Paulo.
0: Bom dia, meu Deus. Bom dia. Olha, bom dia, meu brother. Bom dia, velho cabeção. Bom dia, velho da cabeça grande. Alô, cabeção.
6: Bom dia, bom dia.
0: Bom dia, bom dia, bom dia.
6: Olha, Lenito. Claro, meu bom dia hoje é pra Gedeon, pra Roque, pra Helene Xavier.
0: Helene sumiu, rapaz. Nunca mais participou.
6: Pra Henrique aqui na Fazenda Águas Claras.
0: Sumiu.
6: Pra Valdício, pra Catado, pra João lá na Lusitânia e pra todos os ouvintes aqui da a Fazenda Águas Claras, então bom
0: dia. Valeu, velho, alô. É, Lucas e Cauê, aí no Morro Sem Vela, Gedeon, Eliana também. Eliana ou Eliane? Sumiu, sumiu.
7: Bom dia, Falcão.
0: Bom dia, meu dentinho.
7: Gostaria de mandar aqui um alô ao meu amigo Pio da Tilaca, meu amigo Cormão na região
0: alô,
7: do Morri. Nosso amigo Guedes, pra Paulo, a professora Loura, aí na região dos Bois. Pra Roxinha, pra Paulo e pra todos aqueles que estão ouvindo.
0: Quem vê Guedes aí?
7: Ok, Falcão, muito obrigado.
0: Olha, vê se Guedes deu Edizio mesmo, pessoal aí, viu que vê, viu? Ele comprou lá, pegou lá em Bota Pesteiro, botou a pomada de 2000 na sacola e te picou. Não, aquela ele agora vai dar pra Edizio. Eu não sei se ele tava falando a verdade, eu acho que tava, viu? Eu acho que ele tava falando a verdade. Pessoal, vê aí, quem vê Guedes pergunta, ô Guedes, tu deu Edizio mesmo? Falcão tava perguntando, eu tô com dúvida, né? Olha, bom dia, meu rei. Olha seus modos, Aninha. Já temos a pomada 2000, viu, Aninha? Um abraço, bom dia pra você, um abraço aí pra Tailana também.

0: pra nós. E olha, está estourando, estourando. Está meu coração, João Mineiro e Marciano. Quem pediu foi meu amigo Jair, aí da Rua da Grande. Alô, Jair. Atendemos, não, não atendemos, recebemos 42 mensagens. Eu ainda estou no processo de atendimento, né? Estou no processo. Vamos tentar atender aqui todo mundo, viu?
1: Bom dia,
0: bom dia, amigo. Meu amigo Robalo. Lá de Itaúna, bom dia.
1: Itaúna, já é Robalo. Devo dar um bom dia pra nós e a gente. Um abraço pra Del da Geladeira, pra Junão, na Rosa Malena aí. E Del da. E pra todos que estão ouvindo, meu amigão. Eu estou preparando aqui pra nós ver o Pai Nosso. Oh. Deus, um bom dia pra nós,
0: meu. Valeu, meu amigo Rubalo. Valeu, meu amigo Rubalo. Abraço, bom dia pra você, meu irmão aí, Getaúna. Olha, bom dia, Potência. Hoje é aniversário de Sofia, a filha de. A filha de Gelo no Japumerim. De Gelo? É, a filha de Gelo no Japumerim, né? E também aniversário aí de seu Alípio Oliveira, 96 anos. Oh, Deus abençoe sempre. Aqui é Gelo, né, gente? O nome tá Gelo aqui, né? Filho de Gelo, né? Gelo mesmo. Hã? Guelo. Guelo? Quem é Guelo, velho?
2: Nossa Senhora, meu sertão querido.
0: Quem é Guelo? Você que é Guelo aí, não. Sofia, filha de Guelo.
2: Nova vida aqui na.
0: Valeu, Joel. Um abraço, bom dia pra você, meu irmão.
3: Bom dia, Falcão, pra você, para todos. Estou na sintonia.
0: Bom dia, meu amigo.
3: Começou a dar uma chuvinha devagarzinho.
0: Bom,
3: dia,
0: tá? bom, né? Sou um garoazinha, quem tá em casa, bom demais tomar no cafezinho.
4: Bom dia, Falcão.
0: Bom dia, meu chapa.
4: É
0: bom
4: dia, é que manda um alô aí pra Gordo, aí dia todo mundo que trabalhava de mototáxi. E pra Marcelo, meu irmão, que mora na fazenda de Gazeira aqui no município de Birataia. E pra Quinha, irmão de Romildo, Romildo Dó, que trabalha no hospital. É, os namoradores de Birataia são eles. Ele é o cara mais namorador da Bahia.
0: Mentiroso. Um abraço aí também pra meu amigo. Ah, não, é Simone, tá ouvindo. Alô, Simone, na Rua da Granja, bom dia, Simone. Um abraço aí também pra mãe de Maria. Um abraço aí pra mãe de Maria da Rua da Granja. Maria tá bonitona, hein? Maria tá bonitona. Um abraço pra senhora. É, falei o nome dela agora, pai. A mãe de Maria lá na Rua da Granja.
5: Quer dizer que você é desse, né?
0: Ah, tô aí.
5: Viu?
0: Aí,
5: ó. Amanhã ou depois eu vou aí buscar o José Relençol.
0: Oh.
5: Agora que compra.
0: Eu vou querer sim.
5: Pergunta ela pra tu ver. Valeu? Valeu, Falcão. Dá um alô pra Del da Geladeira, Zezão. Lá doce. Entendeu? Valeu, Zezão.
0: Tonho da Banana.
5: Miranda pra nós aí,
0: Tonho da Banana vai comprar mesmo, minha tia?
6: Não vai não.
0: Aí, tá vendo?
6: Ele não vai não.
0: Vai não. 40, vai entrar 46 mensagens agora.
1: Bom dia, Falcão.
0: Entendeu?
1: Bom dia,
0: entendeu?
1: Um ótimo dia.
0: Acelera um pouquinho aqui.
1: Essa rádio, em nome de Jesus. Mandar um alô pra todo morador da Fazenda Temão. Agnello.
0: Alô, meu Agnello. Alô, meu Agnello.
7: Bom dia, Falco. Bom dia, crianças. Estamos por cá, né?
0: Escuta da Top. Bom dia, bom dia.
7: É o Luciel Pedreiro aqui. Quero deixar um forte abraço pra Pé de Lixa e Dona Léo. E ontem eu passei na porta da casa deles, aí eles estavam os dois sentadinhos lá. Casal Responsa, pra tia Ludinha, pra vó Sofia e pra Rogério da Verdura. Valeu,
0: Paulo. Valeu.
7: Tenhamos você, um bom dia.
0: E você tá dormindo demais, viu? Você tá dormindo com os gatos, é?
8: Mas não te esqueço.
0: Olha, bom dia, meu nome é o Arlen. Sou de Piauí, mas atualmente eu tô em Diadema, São Paulo. Um abraço aí pra você, meu amigo. Um abraço aí pra todos de Piauí, principalmente a galera do Honório. Um abraço, meu amigo Arley, lá de Diadema, São Paulo. Muito obrigado pela grande audiência, hein? 46 pessoas atendi hoje. Demais, né? Tava em 42. Aumentou aqui Tonho da Banana, Guinelo, Luciel, Arley. 46 mesmo. Vamos embora, meninos.
9: Um beijo pra você.
0: Deu hora que Gênesis já tá por aqui. Tá me olhando atravessado.
9: Tchau, tchau. Beijo.
0: Pai, eu dou uma atravessada dele, não custa.
9: Tchau, um beijo. Até amanhã, se Deus permitir.
0: Oh, meu amigo, a TGN já falou aqui, olha, eu vou querer lá, ele vai querer uma pomada de 2000, hein? Diz que as costas tá doendo. Eu fico em dúvida, porque a gente também é um cara bom, viu? Ele é um cara bom, ele pode dar pra outra pessoa. De repente, sei lá, né? Pode dar pra alguém, viu? Que o pessoal tá assim, com pomada de 2000. Não, isso aqui é pra dar pra fulano e tal. É, meu amigo Jane Canelão também comprou pra dar pros outros. É, será que Jane vai dar pra alguém? Beijo no coração. Como é bom acordar e fazer aquilo que tu gosta, viu? Muito bom. Beijo no coração. Tchau, tchau, gente.

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0: Agora são 6h40. Bom dia. Hoje é quarta-feira, dia 9 de setembro de 2026. E estamos começando mais edição do Jornal da Manhã. Vamos conferir as manchetes que serão destaques no programa de hoje.
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0: Homem é preso com quase 5 quilos de cocaína dentro de mochila na rodoviária de Vitória da Conquista. Em Uruçuca, acidente deixa duas pessoas feridas após batida entre carros na BA-001. Caminhão que transportava carga de produtos eletrônicos pega fogo e é destruído às margens da BR-116 em Jaguaquara. Corpos de mãe e filha, vítimas de acidente na BR-116 em Jequié, serão sepultados em Anagé. Motorista era esposo de policial. A ação da Rondesp termina com um suspeito morto e outro preso em Jequié. Em Nápoles, suspeito grava vídeo durante confronto com a polícia antes de morrer com comparsa. Igreja invadida e tem objetos religiosos furtados em Porto Seguro. Homem é preso por importunação sexual dentro de ônibus entre Itabuna e a cidade de Ilhéus. Essas e outras informações, a sua participação no nosso zap 8806-8468 está no ar. Mais uma edição do Jornal da Manhã.

0: Agora são 6:42, 6:42. Vamos com o nosso amigo Falcão, trazendo a previsão do tempo, a cotação agrícola, o preço do boi gordo. Oi, Falco, bom dia.
1: Fala, Gênio, grande abraço, bom dia para você, bom dia para todos que estão em casa, bom dia para as crianças, que preguiça de levantar nessa garoa. Mas as crianças estão levantando cedo, né? Recebi um áudio de uma criança aqui, era cinco e alguma coisa, nossa. Meu amigo Luiz, lá na fazenda Banquinha, já estava acordado cedo, então as crianças acordam cedo para ir para a escola. Foi 5 horas em ponto, eu recebi um áudio. E Luiz já estava acordado já. Mas vamos à previsão do tempo.
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1: Olha, o clima teve forma que o sol nasceu às 5:39. Está previsto aí para o pôr do sol às 17:34. Hoje, sol com algumas nuvens, chuva passageira à noite. Muitas nuvens, hein? Mas o tempo fica firme à noite, né? A temperatura varia, mínima 21, máxima 28 graus. Está previsto para chover hoje 5,8 milímetros, é o que aponta o clima-tempo.
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1: O boi gordo pelo CPEA atingiu R$ 348,35. Já acumula uma alta no mês de 1,15%, é o que aponta o CPEA. Essa é a referência nacional. Tá bom, meus amigos? O cacau, segundo o mercado cacau convencional, R$ 309 arroba. Já o cacau com certificado caiu também para R$ 378 arroba.

Jornal. Valeu, Falcão. São 6h45. 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São 6h46, 6h46. Quero aproveitar aqui, já tem gente pedindo alô aqui. Bom dia, estou na sintonia. Alô, Luiz Marques, um abraço para você, Luiz Marques. Quero aqui aproveitar e estender um abraço, um alô para os motoristas da Prefeitura Municipal de Piauí, que eles ouvem o programa aqui, tá certo? Também aqui, chegando aqui, manda um alô para o porteiro do G, estamos ligados na Nova. Nosso amigo Fernando que mandou aqui, Vavá o professor, Adailto Fernando, valeu galera! A galera no Colégio Estadual de Piauí ouvindo aqui a programação da Nova FM. Muito obrigado a todos vocês, tá bom? Sintonizar aqui no Jornal da Manhã. Olha, gente, trazendo aqui informações, daqui a pouco nós vamos ter o horário eleitoral gratuito, né? E daqui a pouco a gente vai dar uma pausa rapidinho pra gente falar, pra gente ouvir a propaganda eleitoral gratuita, tá certo? O homem é preso com quase 5 quilos de cocaína dentro de mochila na rodoviária de Vitória da Conquista. Traz essa informação aqui agora para deixar você muito bem atualizado e informado. O homem de 27 anos foi preso suspeito de tráfico de drogas num terminal rodoviário de Vitória da Conquista. E segundo a polícia militar, uma equipe da CIP realizou uma operação para localizar o suspeito, que teria embarcado em um ônibus em Salvador com destino à Vitória da Conquista, transportando entorpecentes. O homem foi localizado e abordado pelos policiais por volta das 6h20. Durante a revista, foram encontrados 6 tabletes de uma substância semelhante à cocaína, pesando aproximadamente 4,875 quilos, pouco mais de 4 quilos, além de 20 porções menores da mesma substância. Um aparelho de celular também foi apreendido e o suspeito, todo o material, foram encaminhados à DICEP, onde foram adotadas as medidas legais cabíveis. Está aí a polícia da CIP, a equipe da CIP, conseguiu fazer essa apreensão de quase 5 quilos de cocaína dentro de mochila no terminal rodoviário de Vitória da Conquista. Olha, essa prática de fazer o transporte de drogas entorpecentes em ônibus interestaduais, eu tenho observado que aumentou bastante. Porém, a polícia militar tem intensificado e realizado muitas apreensões de drogas com essa modalidade de transportar drogas, tá? Então a Polícia Militar está atenta. Por exemplo, a Polícia Rodoviária Federal também, aqui na Delegacia 10/3, NGQE, tem feito muita apreensão de drogas também. Já na cidade de Uruçuca, trazendo informações aqui, porque daqui a pouco a gente vai pro bloco do horário gratuito. Em Uruçuca, um acidente deixa 2 pessoas feridas após batida entre carros na BA-001. 2 pessoas ficaram feridas após uma batida entre 2 carros na BA-001, trecho entre Itacaré e Serra Grande, em Uruçuca. Os veículos bateram de frente e, com impacto, 2 pessoas ficaram feridas e presas às ferragens.

0: vá com atenção redobrada, tá certo? São 6:50, 6:50. Falcão? Ê, Falcão, bocejou. E aí, Falcão Padre Foster?
1: E aí?
0: Tudo na paz?
1: Aparentemente, tudo na paz. Até aqui, tá bom demais. Graças a Deus.
0: Graças a Deus. Ô, Falcão, esse horário gratuito eleitoral, Falcão, é porque eu não tenho como tirar.
1: É obrigatório.
0: Porque quebra o programa demais,
1: né? É obrigatório, né? É, quebra totalmente o clima, né? E o pior é que a gente não vê proposta. Eu não vi proposta convincente.
0: É, rapaz.
1: Não vi. Que venha me convencer.
0: Precisando de férias, acho que vou pegar férias agora no mês de setembro. Viu?
1: Agora eu critico o político, cobro. Agora, se você observar, tem políticos aqui que merecem voto. Já fiz análise de política aqui e trouxe emenda para várias prefeituras da região, cara. Da região.
0: Sim. Mas é aquela questão, Falcão. A cobrança, a crítica que você faz é diante dos absurdos que acontecem. Aí, velho, é normal. Eu entendo.
1: Mas o que eu quero dizer é que tem políticos que merecem voto.
0: Sim, mas tem outros que merecem, exatamente.
1: Que merece voto, que realmente trouxe emendas. E que você vê a cidade progredindo.
0: Você poderia citar.
1: É porque mais ou menos, às vezes o eleitor, ele quer o benefício especificamente para ele. Ou
0: individual.
1: Então pra rua dele.
0: Individual e não coletivo.
1: Entendeu? É isso, e por conta disso, às vezes a gente acaba falando, né? Mas assim, tem político que realmente, ele ajuda a cidade.
0: Ajuda. Quando você, porque assim, ó, gente, o político...
1: Eu já sei que eu vou voltar já.
0: Já, você não ia votar em ninguém, já começou a...
1: Não, eu ia votar, como eu te falei que hoje eu acompanho o vereador Fernando.
0: Certo.
1: Pela liderança que ele se tornou. Hoje, Fernando hoje ele desfruta de uma credibilidade boa aí no Japumerim. Então, muita gente aí, eu fui no evento sábado, meu amigo. Você vê a quantidade de pessoas que Fernando levou. Não, é Fernando, eu vou. Então, por incrível que pareça...
0: Vou muito ter credibilidade.
1: Um deputado estadual Fernando tá trazendo aqui. Ele já teve voto também aqui em Itajibá e também aqui. Mas ele tá trazendo, Fernando, fala aí, Fernando tá apoiando aí no município de Itajibá. Já o federal já é bastante conhecido. Eu dei força que esse deputado também, Fernando, tá apoiando. Que é um deputado bastante conhecido.
0: Pode falar o nome do federal.
1: Trouxe emendas aqui para Ipiaú, para Itajibá, dentre outras prefeituras.
0: Pode falar o nome, não tem problema não. Tá falando bem do cara? Eu não sei nem quem é que tá falando.
1: Não. O Antônio Brito, se você olhar um pouquinho do Antônio Brito.
0: Antônio Brito.
1: Você vai e pesquisa.
0: É.
1: Você vai e pesquisa.
0: Você falou uma coisa importante a gente discutir aqui agora. Você tocou num ponto importante.
1: Eu critico e cobro.
0: Sim, mas é normal.
1: Vou votar agora no deputado de Fernando, mas se por acaso o deputado voltar a vacilar, eu vou cobrar de Fernando para que venha cobrar dele.
0: Sim,
1: futuramente.
0: Sim. Claro, porque a ponte que levou você até o voto foi Fernando. Então, Fernando é o cara que vai levar. Falando aqui a respeito do deputado Antônio Brito, Falcão citou aqui agora. Ô, gente, olha só, uma observação aqui. O deputado Antônio Brito, para nossa região, ele foi, como o Falcão falou aqui, ainda bem que vocês viram que foi o Falcão que falou, porque se foi o que fala, o Falcão quer cobrar, que gosta de cobrar.
1: Não, porque eu mesmo falo.
0: Não,
1: é
0: porque a gente tá aí querendo fazer propaganda e tal, mas não é propaganda. Nós temos que falar a realidade. O deputado Antônio Brito, ele foi, aqui em Piauí, ele foi o deputado que mais trouxe emendas pro município, Falcão. Aí você para e pensa, desse, vale a pena você não ter um pensamento em voltar? Entendeu, Falcão? Então, é essa questão, tem que pensar para analisar. Porque assim, Falcão, existem muitos candidatos que não merecem nem passar na porta da sua casa. Mas outros, como você bem disse aí, merece você parar e olhar, analisar com cuidado e com carinho.
1: Embora eu não concordo todas as regalias que um deputado tem,
0: sim,
1: principalmente um federal,
0: sim,
1: porque já ganha um bom salário.
0: E tem então, muita regalia.
1: Eu acho que não precisava todas as regalias. Se ganha um bom salário, ele procura se manter, meu amigo. Assim é um trabalhador brasileiro. Não concordo, realmente não concordo. Se você fizer uma análise, um cálculo, a despesa que os deputados, todos, né, que dá pro Brasil, com os assessores, com todas as regalias, a despesa que dá pro Brasil, meu amigo. É aí que quebra o país, não é o trabalhador brasileiro que ganha um salário, não.
0: É.
1: Você olhar um cálculo, meu amigo, que é feito.
0: Um deputado vale
1: quantos? É, porque tem, aí tem vários. Tem as regalias, seus benefícios, carros bons, né, tem casa, tem.

0: auxílio dentista, auxílio não sei o quê, até auxílio paletó, pelo amor de Deus. Será que o salário não dá pra comprar? É, realmente, essas coisas me deixam indignados.
1: É.
0: Né? Então, mas mesmo assim,
1: agora, uma
0: no
1: coisa,
0: geral, ele...
1: No geral.
0: Eu vou votar.
1: Agora,
0: eu
1: uma
0: gosto
1: coisa,
0: de votar, mas vou votar.
1: Agora, uma coisa que eu tava observando também. Eu trouxe a matéria aqui. Esse deputado que você falou aqui agora, ele foi um dos deputados federais da Bahia, representando a Bahia, que não faltou. Ele foi um.
0: Ah, pronto. Ele é o único, cara.
1: O único que não faltou a nenhuma. Ele esteve em todas as reuniões, as sessões lá na Câmara. Foi. Todas. Então, assim, deixando o partidarismo de lado, a politicagem de lado, mas tratando o fato e a realidade, é um cara que você para pra analisar e merece você olhar com carinho. Você vai analisar e vai entender se você merece o voto ou não.
0: O que chega aqui, ó. Bom dia, Falcão. Antônio Brito é meu candidato. Ajuda muito a Santa Casa em Jequié. Cara, ajuda mesmo.
1: Ajuda mesmo. Ele é um dos responsáveis pela José Silveira, cara, também.
0: É, a minha esposa trabalha lá na Santa Casa. Ela dá muita. Ele dá muita emenda de saúde, porque ela botou aqui. Muita emenda de saúde. Então, essas coisas que eu faço uma análise.
1: É, e no país onde nós temos uma saúde com tanta deficiência, ter uma pessoa dessa que trabalha pela saúde
0: não
1: é bom.
0: Não é só a Santa Casa de Jequié, não.
1: Não
0: é só a Santa Casa de Jequié, não.
1: Não. Eu recebi a informação que foram mais, para a IPU, mais de 12 milhões de reais em emendas. A informação que eu recebi foi essa. Mais de 12 milhões de reais em emendas. Então, é o que eu tô falando. É você que tá aí do outro lado agora, ouvindo o programa, vendo as propostas.
0: Igor Canário.
1: Igor Canário, gente boa. Lá no bairro Euclides Neto. Próximo, em frente ao colégio. Em frente ao colégio Agostinho Pinheiro. Então você que tá em casa, você
0: anal... pé de mesa, ele anda assim com o pé de mesa.
1: Da coligação.
0: É.
1: Ele pé. É você parar e analisar. Rapaz, porque tem muita gente, Falcão. Você sabia que 44% da população ainda está indecisa em quem vai votar? A pesquisa comprovou isso?
0: Sim.
1: Votos válidos no total. 44%.
0: Meu presidente mesmo, não tenho. Meu presidente vai.
1: Seu presidente boicotará.
0: Não, meu presidente, não. E o presidente que eu queria ver governar o país, ele, o povo não quis, cara inteligente, um cara espetacular. Ciro Gomes.
1: E vai ser
0: tem cidade lá, tem cidade no Ceará, lá, meu amigo, que os meninos já botaram aqui, é proibido fazer campanha pra Ciro. Colocou no muro da escola. Eles estão colocando lá os meninos. Pra não fazer campanha pra Ciro. Porque ele tá dando recado que vai bater de frente mesmo, que vai bater de frente.
1: Mas
0: eu queria ver Ciro governar o país.
1: Mas a questão que o posicionamento dele é esse. É esse. Por quê? Quando o estado do Ceará passou por uma onda de violência muito grande, sabe disso, né? Quando o Ciro se tornou governador do estado, ele de certa forma introduziu um trabalho na polícia, na segurança pública do estado, onde praticamente que aniquilou o mundo da criminalidade no estado do Ceará. Não foi 100% porque não tem como, mas ele resolveu a questão. Então ele voltou agora com essa proposta de resolver de novo. E a população do estado do Ceará confia nele porque ele já fez uma vez e pode fazer novamente. Então, assim, claro que as pessoas que são relacionadas ao crime organizado não vão querer um cara que vai combater aquilo que eles praticam, né? Então, Ciro, hoje, no estado do Ceará, é a vez, é a voz que está dizendo que vai resolver o problema da segurança pública. Eu não duvido, não, viu?
0: E é, não. Não, é de responsabilidade do estado mesmo,
1: sim,
0: cara.
1: É de responsabilidade do estado, nos dá segurança, saúde e educação.
0: Ciro sempre destaca que lá no Ceará tem 3 cidades das mais violentas do Brasil. Mas aqui tem 5. A Bahia tem 5.
1: A Bahia tem 5.
0: Né? E Ciro tá dando recado mesmo.
1: Não, ele tá indo pra
0: provavelmente
1: cima. Né?
0: Provavelmente ele vai ser eleito lá, né? Ele vai ganhar do Elmano, que é o atual governador.
1: E... Não, ele tá bem. Ciro não, tá bem. Tá bem nas pesquisas.
0: Tá bem. Outro cara que tá bem também é Cleitinho. Já a eleição lá é mais fraca. Se você ver os concorrentes de Cleitinho.
1: Não, Cleitinho lá tá com.
0: Não, é porque na verdade, os candidatos são fracos. Se você vê a pontuação dos candidatos lá Cleitinho vai ganhar provavelmente no primeiro turno. Mas infelizmente o povo brasileiro não quis ver Ciro na presidência. Né?
1: É. Olha, Falcão, só para trazer informação aqui a respeito da campanha eleitoral para governo do estado, no estado de Ceará. Ciro Gomes, PSDB, mantém a liderança, porém vantagem sobre Elmano de Freitas do PT. Recuou 19 para 9 pontos. No voto espontâneo, os candidatos são tecnicamente empatados, indecisos são 36 e eram 43 em agosto. Mas, após o início da propaganda eleitoral, né, e do horário gratuito de propaganda, O Datafolha, intenção de votos, coloca Ciro à frente. Ciro está à frente no estado do Ceará. Os números são bons, o número de Ciro, viu, Falcão? Porque outro está com a máquina na mão, né, Falcão? Outro está com a máquina na mão. Vamos fazer o seguinte, nós vamos fazer aqui agora, vamos entrar em rede para a propaganda eleitoral gratuita, velho. E daqui a pouco a gente volta.
0: Fala a verdade,
1: Se
0: você cochilar, o cachimbo.
1: Daqui a pouco a gente retorna, trazendo mais informações aqui no Jornal da Manhã. Então nós vamos entrar agora em rede com a propaganda eleitoral gratuita. Vamos ouvir aí o que é que esses candidatos a deputados, presidências, presidenciáveis, governadores, senadores têm a nos oferecer. Fique atento. É bom você ouvir a propaganda eleitoral porque você vai saber propostas, tá bom? 7 horas eu vou à propaganda eleitoral e volto logo mais.

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Agora são 7h30, 7h30, trazendo informações aqui no Jornal da Manhã, após a propaganda eleitoral gratuita. Já estamos de volta, trazendo aqui mais informações no Jornal da Manhã. 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Tá certo? São 7h32, 7h32. Chegando informações aqui no Jornal da Manhã. Olha, gente, um caminhão que transportava carga de produtos eletrônicos pegou fogo e destruiu. E ficou totalmente destruído às margens da BR-116. Um caminhão transportava celulares, tablets e outros equipamentos. Pegou fogo e ficou totalmente destruído, né? No trecho conhecido como Curva da Colhada, entre Jaguaquara e Jequié, tá certo? Não houve registro de vítima. As chamas destruíram o veículo e a carga foram de forma repentina. Uma equipe do 8º Batalhão de Corpo de Bombeiros foi acionada para tentar evitar a destruição, mas não foi possível. E, segundo informações, o veículo estava parado na área externa de um posto de combustível desde segunda-feira e teria apresentado pane. O motorista tentava solucionar o problema quando aconteceu o incêndio, cujas causas são desconhecidas. Rapaz, que prejuízo, tá certo? Que prejuízo.
São 7h35, eu vou ao intervalo comercial e eu volto já, porque é o seguinte, olha, Falcão, notícias aqui a respeito do governo, da disputa ao governo do estado da Bahia. Jerônimo marca 45% e ACM 44% na disputa pelo governo da Bahia. Ou seja, segundo a pesquisa, essa pesquisa nós vamos falar daqui a pouco, Jerônimo está um ponto à frente de ACM. Eu vou ao intervalo comercial e eu volto já.

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0: Agora são 7 horas 44 minutos, 7h44 aqui no Jornal da Manhã. Falcão, tem alguém no zap, hein, Falcão? Daqui a pouco eu trazer aqui os números da pesquisa, onde o governador Jerônimo, segundo pesquisa, está marcando 45% e a Assemi Neto 44% na disputa pelo governo da Bahia. Tá bom? É, Joelson Passos, bom dia.
1: Bom dia, meu amigo Gênio. Bom dia, Falcão e ouvintes da Nova. Deus é de iluminar e abençoar. Meus irmãos, a semana nem começou e hoje é quarta-feira, é meio de semana, é dia de P, é dia de federal. E hoje é aniversário do meu filho querido aqui de Pernambuco. Meu filho e meu patrão, Juninho, completando idade nova hoje. Um abraço, Ninho, que Deus te abençoe, meu pai. Hoje é aniversário do seu Alípio Oliveira, 96 anos de vida, olha que coisa linda. Hoje é aniversário de Sofia, a filha de Guelo, lá no Chapumirim. Hoje é aniversário de Jorge, Jorge que é o esposo da Dona Rosa, né? Jorge da antiga Auto Center, o pai de Sérgio aí da original Xerox, completando hoje 76 anos de vida. E Romário, que é irmão de Clécio, filho do saudoso Tom de Aurora Pedreiro e filho de Dona Rosa. Um abraço, meus amigos, que Deus ilumine e abençoe vocês. Estou indo ali agora na cidade de Carpina, Pernambuco. Bom dia, bom dia. Bom dia, gente, potência. Falcão, você faz a diferença.
0: Valeu, Joelson, muito obrigado pela participação. Bom dia, Gene, bom dia, Falcão. Estamos na escuta, Lúcia, Maria e Evaristo. Valeu, um abraço para todos vocês. Olha, gente, chegando informações aqui a respeito da pesquisa para o governo do estado. E o governador da Bahia, Jerônimo Rodrigues, do Partido dos Trabalhadores, aparece com 45% das intenções de voto para o governo do estado, enquanto o ex-prefeito de Salvador, Assemi Neto, União Brasil, registra 44%. Segundo a pesquisa Real Time Big Data, divulgada hoje, terça-feira. Na verdade, essa pesquisa era para ser divulgada na próxima semana, viu? Sabia, Falcão? Era essa informação. Porque ontem mesmo eu até citei para uma pessoa dessa pesquisa e ainda falei ainda que seria para a próxima semana, mas eles anteciparam. Com a margem de erro é de 2 pontos percentuais, para mais ou para menos, né? No caso, os dois estão tecnicamente empatados. No cenário estimulado do primeiro turno, os demais candidatos aparecem com percentuais bem abaixo dos dois principais concorrentes, Ronaldo Mansur, do PSOL, e Estevão... Cadê? Estevão, rapaz, esse computador aqui, olha aqui. Estevão, Haroldo Félix, Maria Bona, juntos também somaram 1%. Houve uma mudança em relação à pesquisa anterior. O resultado mostra uma inversão na liderança em relação ao levantamento realizado em agosto. Na ocasião, a Assemi Neto tinha 44% das intenções de voto contra 42% de Jerônimo Rodrigues. Agora, o governador avançou 3 pontos percentuais e passou a liderar numericamente a disputa, enquanto a Assemi Neto manteve os 44%. Já no segundo turno, também aponta empate. A pesquisa também simulou uma eventual disputa de segundo turno entre Jerônimo Rodrigues e Assemi Neto. Nesse cenário, Jerônimo aparece com 46% das intenções de voto contra 45% de Assemi Neto. Nulos e brancos somam 5%, enquanto 4% não souberam ou não responderam. Em agosto, a Assemi tinha 45% contra 44% de Jerônimo. Assim, os dois candidatos permanecem tecnicamente empatados também em uma eventual segunda etapa da eleição. Já no Senado, aí Falcão, agora já entra aqui a questão do Senado, que eu acho que com essa pesquisa agora, que se não houver, porque pode ter mudança, se não houver nenhuma mudança, dos candidatos ao Senado, que está garantido aqui é Rui Costa. Você acha que não, Falco? Olha só, porque assim, ó, já na disputa das duas vagas pelo Senado pela Bahia, os ex-governadores e atuais nomes do PT aparecem na liderança. Rui Costa registra 26% das intenções de voto. Jacques Wagner, 19%. João Roma aparece com 17%. Enquanto Ângelo Coronel, Republicanos, aparece com 15%. E aí? Nesse contexto aqui, Rui Costa, nessa pesquisa aqui, já está garantido. É a pesquisa, viu, gente? Professora Deliana, com 6%. Carlos Sodré, Marcelo Carvalho e Marcelo Santana, 1% cada. Nulos e brancos representam 7%. E outros 7% não souberam ou não responderam, né? O Gregório Gold e Marcelo Millet, eles não pontuaram. Olha só, a pesquisa Real Time Big Data ouviu 1.600 eleitores baianos entre os dias 4 e 8 de setembro. O levantamento tem nível de confiança de 95% e margem de erro de 2 pontos percentuais para mais ou para menos. A pesquisa foi registrada no Tribunal Superior Eleitoral sob o código BA-01568-2026. Tá aí, Falcão. O cenário as últimas pesquisas que tivemos, todas colocavam a ACM sempre à frente na disputa pelo governo do estado. Pela primeira vez, nós estamos vendo uma pesquisa onde o atual governador do estado da Bahia, o Jerônimo Rodrigues, está à frente na disputa pelo governo do estado. Outro ponto é a diferença, a distância entre Rui Costa para os demais pré-candidatos, os candidatos, melhor dizendo, ao Senado. Ele vem acompanhado de seguido de o Jacques Wagner, com 19%, João Roma com 17% e o Ângelo Coronel com 15%. Nessa disputa aí, segundo a pesquisa, Rui Costa aparece na

0: Nós estamos vendo o governador do estado da Bahia, o Jerônimo Rodrigues, com um ponto à frente, mas dentro da margem de erros, ele está empatado tecnicamente.
1: Cada vez que vai funilando, o PT vai caindo para dentro. O PT está no poder, tem um presidente, tem o Rui Costa,
0: o ex-governador.
1: Desfruta de, né, desfruta de um.
0: Um prestígio muito grande, né? Um prestígio
1: muito grande na Bahia. É, e de Jerônimo, de qualquer jeito, é o atual governador.
0: É. O seguinte, eu vou no intervalo comercial e eu volto já, trazendo mais informações aqui no Jornal da Manhã. Volto já.

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0: Agora são 7:55, 7:55. Falcão, quem trabalha com rádio, com imprensa, tem suas informantes, né, Falco?
1: Sim.
0: Tem que ter, né? Eu, no intervalo aqui agora, quando eu fui pro intervalo comercial, eu recebi uma ligação, não vou revelar a fonte, e que diz o seguinte: Geni, pode anotar aí e dizer pros seus ouvintes que breve estará em Piauí Jerônimo, Jax Wagner, Rui Costa e as lideranças políticas de Piauí unidas para fazer uma visita nessa região aí. A pessoa não me disse se Lula vinha, rapaz. Eu tô doido pra saber. Lula vem ou não vem? O povo aqui gosta de Lula, né? A informação que eu recebi foi essa. E a fonte não bate errado não, viu? Essa fonte não bate errado não. Então, nos próximos dias, nós podemos ter aqui a visita. Provavelmente também a SEMI deve comparecer em Piauí, né? Não sei, né? Mas próximos dias nós

0: Deve porque ele é cidadão e piauense, né? Cidadão e piauense.
1: É, mas nos próximos dias nós teremos a visita aqui da comitiva do Partido dos Trabalhadores. Comitiva essa composta. Inicialmente a pessoa me falou assim, ó: Jacques Wagner, Rui Costa e Jerônimo. E a pessoa me informou outra coisa. Disse assim, ó: Inclusive, a prefeita do município, Larissa, já está sabendo que haverá essa comitiva em Piauí. E também fizeram o convite para esse prefeito de Piauí descer, Dona Maria descer para Piauí também. Então pode acontecer chegar aqui, Dona Maria, Jacques Wagner, Rui Costa, Jerônimo, juntar com Larissa e visitar a região toda aqui para fortalecimento desse grupo partidário. É a informação que eu recebo aqui agora e a fonte é segura, tá certo? Agora são 7:57, eu vou para casa. Eu vou para casa, Falcão. Tchau a todos, até amanhã, se Deus permitir. Tchau, tchau.
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4: Bom dia pra você, quarta-feira, meio da semana, 9 de setembro de 2026, e eu sou Alexandre Novaes, já por aqui pra comandar a sua festa, essa manhã de quarta-feira.

0: chegamos para o nosso encontro na manhã mais feliz, na manhã mais gostosa. E aí, tudo bem com você? Tá tudo ótimo? 8:02. Que você tenha uma quarta-feira abençoada. Muitas vezes encaramos o meio da semana com o peso do cansaço acumulado. Mas hoje convido você a olhar por outra perspectiva. O topo da montanha já foi alcançado. Agora é hora de descer com ritmo, presença e direção. Não espere o sábado chegar para se permitir viver bem ou celebrar pequenas vitórias. O seu esforço de ontem abriu caminhos para o dia de hoje. E o que você fizer nas próximas horas vai pavimentar o seu descanso de amanhã. Faça as pazes com seu ritmo, foque no que realmente importa e elimine o ruído ao seu redor. Que você tenha um excelente e produtivo dia.
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0: Na manhã mais gostosa do rádio, mais feliz, mais alta astral. 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Hoje é o dia do veterinário. Você, veterinário, veterinária, parabéns pra você. Parabéns pelo seu dia, hein? Também hoje é o dia do técnico administrativo. E você que está completando idade nova, parabéns, felicidade, saúde, muitos anos de vida, tudo de bom pra você, que Deus o abençoe muito. Felicidades, tudo de bom pra você, hein? Muita saúde! Vamos que vamos até às 12 horas com muita música boa. Daqui a pouquinho, um momento na informação, tem dicas pra você. Às 9:15, link com as fofocas quentíssimas. Aumenta aí um pouquinho só, o volume do rádio pra você curtir essa manhã de quarta-feira com Bom Dia Alegria, onde você estiver.
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0: Pensamentos intrusivos, Tiaguinho, 988-0684-68 é nosso WhatsApp. Mande aquele alô pra quem quiser.

Bruno Mars, Adios Mind, aqui na sua 89,3. Você também curtiu aqui na nova Rolou as Pedras de Ouro Preto. Bom dia, saindo pra Queca, dona Raimunda ouvindo a gente, aquele cheiro no coração. Oiane, tá na correria, tá ligada aqui na nova, tá curtindo Bom Dia Alegria. 988-0684-68 pra mandar aquele alô, pra pedir o seu alô. Até as 12 horas, na manhã mais feliz, na manhã mais gostosa, no oferecimento BBB Borges Bom e Barato. 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Daqui a pouquinho, o momento da informação.

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1: Oito e 19. Oi, Marta, bom dia, tá ligada? Tô ouvindo a gente. Tem alô sendo pra Carlos na Rua Pará, lá no Pau D'Arco. Liliane, Camila, Regis no sítio. Toda uma boa ligada e ouvindo a gente, curtindo a nossa programação. Valeu, obrigado pelo carinho, muito obrigado pelo rádio ligado. Vamos à nossa primeira dica de hoje. O consumo regular de peixe é um dos pilares mais recomendados para uma alimentação equilibrada, trazendo impactos diretos na longevidade e no bem-estar diário. Proteção cardiovascular, melhora a função cerebral, ação anti-inflamatória natural, fonte de proteína de alta qualidade, rico em vitaminas e minerais. Tá aí a dica de hoje, daqui a pouquinho mais momento da informação, mais dica. 8:21.
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Mariozinho, mostra onde tudo começou. Vamos voltar no tempo. Um clássico repaginado para os dias de hoje.

Solteiro Forçado, aqui na 89,3 Platina me leva. Também teve o som da Demon Hunters Golden, daqui a pouquinho tem mais, hein? Primeira semana, quarta-feira, 8h32, não mudou ainda não, 8h32 quase mudando. 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Vou dar bom dia aqui pro João de Jesus, ligado na nova, curtindo a programação. Oi, Lúcia, Lúcia Maria Evaristo, também ouvindo a gente, curtindo, bom dia, alegria, essa manhã de quarta-feira. Toda a turma boa na Zona Rural, em Piauí, também ligado aqui na nova, agradeço pelo carinho. Você conectado ouvindo a gente, muito obrigado pela preferência. Já, já, mais momento da informação.

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1: Vamos à dica de hoje, dica rápida e prática. Guarde escorredor de louça. Louça seca guardada nos armários muda instantaneamente a energia e o visual na cozinha. Essa foi a dica de hoje para você. Daqui a pouquinho a última, 8:37.
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1: Eduardo Costa, imagina eu.

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1: 8h44, Jal, com carinho na sua 89,3.
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1: Vamos à última dica de hoje, 8h49. O truque do hidratante iluminador. Você vai misturar uma gota do seu hidratante facial com uma gota minúscula de base ou corretivo. Aplique no rosto, massageando de dentro para fora. Isso vai criar o efeito glow natural, disfarça imperfeições sem pesar e mantém a pele viçosa o dia todo. Essa foi a dica de hoje. Momento da Informação, de volta amanhã no Bom Dia Alegria. 8h49.
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1: Agora tem o som da Joana. Tô fazendo falta.

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0: Vamos lá de volta na manhã mais feliz, mais gostosa do rádio. Por aqui, Alexandre Novaes, com você no seu mais novo amor. Vamos que vamos, hein? 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Vem comigo que eu vou com você. Daqui a pouquinho tem link com as fofocas quentíssimas. Bom dia, Alegria Luar, até às 12, hein?
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0: Caos e Sal, Isa!

0: 9:13 na sua 89,3. Quando você passa, Sandy Júnior na nova. 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Daqui a pouquinho tem link, nosso primeiro de hoje.
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1: Vamos com o primeiro link de hoje, 9:18 na sua 89,3. Você que chegou agora, bom dia pra você, ótima quarta-feira, hein? É até as 12 horas, o Bom Dia Alegria, com muito alto astral, muita música boa no seu mais novo amor. Aproveite para seguir a Nova no seu Instagram, você que não segue ainda, Nova FM89. Vamos lá, vamos fofocar. Clemente Antônio Pitanga encontra uma forma inusitada de superar a concorrência de Próspero José de Abreu. Nos próximos capítulos de Por Você, Xande Pilares vai fazer participação especial, hein, na novela. Você que está assistindo a novela da Globo, em cenas previstas para irem ao ar nesta semana, o palmeirense, incomodado ao ver o movimento no bar do concorrente por oferecer música ao vivo, tenta reagir e aceita a sugestão de Toy, que é o Rodrigo Lelis, que leva Mike e Igor Jansen para se apresentar no local, enquanto Mike se esforça para atrair o público tocando forró em seu teclado. Clemente revela sua carta na manga. O comerciante surpreende frequentadores ao receber Xande de Pilares, que chega ao bar e rapidamente transforma o ambiente em uma grande roda de samba. Em poucos minutos, a música contagia os moradores e esvazia o estabelecimento rival. Então, sem acreditar no que vê, Próspero observa seus clientes se atravessarem a rua para acompanhar o show. Nem Toy e Mike resistem à curiosidade e acabam abandonando o bar do italiano para conferir a apresentação do sambista. Sozinho, ele assiste a movimentação do outro lado da rua e percebe que terá de se reinventar mais uma vez para vencer a disputa com Clemente. Pois é, o Xande de Pilares fazendo participação especial na novela em Por Você. Daqui a pouquinho mais link, mais fofoca pra você no Bom Dia Alegria 9:20.
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Cidade de Pilares, vento 929 aqui na sua 89,3. Daqui a pouco tem mais uma sequência do Bom Dia Alegria, já já, mais link, você também curtiu o som de Gilson e Narcisinho, Bem Me Quer, Amor dos Outros, Henrique e Juliano. 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
1: Vamos lá, de volta com o Link na sua 89,3934. Faustão está de volta à Rede Globo. 5 anos após deixar a emissora, o apresentador fará uma participação especial no Conversa com Bial. Desta vez, no entanto, os papéis estarão invertidos. Depois de entrevistar grandes nomes da música e do cinema ao longo da carreira, será Fausto Silva quem ficará diante das câmeras para conversar com Pedro Bial. A assessoria confirmou a informação à revista Quem. A entrevista tem previsão de exibição para a próxima segunda-feira, dia 14 de setembro. Segundo informações da coluna de Flávio Rico, do portal Léo Dias, Pedro Bial se encontrou com Faustão para conversar sobre o período delicado que o apresentador enfrentou nos últimos anos. Além disso, a entrevista vai contar com depoimentos de profissionais que acompanharam o tratamento do comunicador. O cirurgião Fábio Gaiotto e o cardiologista Fernando Bacal, responsáveis pelo atendimento de Faustão, também vão participar da conversa. Fausto Silva deixou o comando do Domingão em 2021. Na sequência, ele passou 2 anos à frente de atrações dominicais na Band, mas decidiu se afastar da televisão para cuidar da saúde. Daqui a pouquinho eu tenho o último link, 9:36.
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1: Cláudia Leite, a chave.
3: Respira. Pra que tanta pressa de chegar?

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0: Voltamos a apresentar Link. 9h48, vamos com o último link de hoje no Bom Dia Alegria. O SBT comunicou na noite de ontem que a parceria entre eles e o canal, né, de notícia virtual Boca TV chegou ao fim. A empresa é pertencente ao jornalista Rodrigo Bocardi, que após o fim da parceria se manifestou e revelou se vai seguir no ar pelo SBT Cidades. Em suas redes sociais, o Rodrigo Bocardi surgiu diante dos seguidores e explicou que realmente a parceria entre o Boca TV e o SBT havia se encerrado. No entanto, ele vai seguir na emissora comandando o SBT Cidades e pretende em breve assumir novos projetos na emissora. Vale lembrar que a Boca TV ocupava espaço de destaque no SBT Cidades. O projeto aparecia na atração por meio de um QR Code exibido na tela, que levava o público aos perfis da empresa nas redes sociais. Link de volta no Tarde 89. 9h49.
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0: produção. Que honra demais poder estar aqui, viu?
1: Você tá doido.
0: Obrigado, gente. Obrigado.

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0: 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Bom dia, alegria comigo, Alexandre Novaes. Estou aqui até as 12 horas para fazer a sua festa nessa manhã de quarta-feira.
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0: Coisa linda, Thiago York, na nova.

0: Manda beijo, me abrace, 10h16 na sua 89,3. Deus a minha, João Gomes e Mestrinho e o JP. Daqui a pouquinho mais uma sequência pra você, toda a tua boa, ouvir a gente, curtindo a nossa programação pela internet. Obrigado pela preferência. Bom dia, alegria no ar, até às 12, oferecimento Colégio Montessori Santo Agostinho. 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Chame Gás, Super Gás Brás. 10h17, daqui a pouquinho eu tô de volta.
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Selena Gomez, Calm Down. Malandragem, Cássia L. 10h32, bom dia, alegria, oferecimento, BBB, Borges, bom e barato, todo dia é dia de economizar. 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Daqui a pouquinho eu tô de volta, é rapidinho, segura aí, hein? 10h33.

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Ana Vilela, Trembala aqui na sua 89,3, 10h59. Algo me diz, Jorge Versilho Balara? Já, última hora.

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4: Horas e 3 minutos de volta por aqui, Alexandre Novaes, com você na única 100% digital na Bahia.

0: 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Lembrando que 12 horas tem um horário eleitoral gratuito. Depois tem o Jornal da Nova com Celso Romero. 11 e 3.
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0: Eu te seguro, Panda.

lembra você. Vitor Clay aqui na sua 89,3. Rádio Love Nacional, Detonautas, o que eu faço agora, Dilcinho? Na nova 11:15, bom dia, alegria, oferecimento. 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

0: Maravilha, Marina Sena na sua 89,3. Flor de Aruanda, Rael, quero te encontrar, Bochecha. Bom dia, alegria até as 12 no oferecimento Colégio Montessori Santo Agostinho. 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Já, já, estou de volta com mais uma sequência.
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11:47. Alegria. Saudade boa, Matheus e Cauã.

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0: Deixa ser feliz.
1: Na nova, 11h56, solteiro apaixonado, bumbuzinho. Essa foi a minha última. Bom dia, alegria, de volta amanhã, às 8 da manhã, no oferecimento Boticário, Colégio Montessori, Santo Agostinho, Chamigás, Super Gás Brás e Borges Supermercados. Ótima quarta-feira para você, até amanhã, se Deus quiser. Daqui a pouquinho, o horário eleitoral gratuito. Depois tem o Jornal da Nova com Celso Rommel. 11h57.
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0: legal, minha gente. 12 horas e 33 minutos. Hoje é dia 9. Tá começando o seu programa Jornal da Nova. Hoje com os seguintes destaques: Jerônimo marca 45 e ACM Neto 44% na disputa pelo governo da Bahia. Corpos de mãe e filha vítimas de acidente na BR-116 em Jequié serão sepultados em Anagé. Motorista era esposa de policial. Homem é preso por importunação sexual contra mulher em ônibus entre Itabuna e Canavieiras. Bahia abre 20 mil vagas para tirar CNH de graça. Jerônimo é alvo de pedido de investigação no Ministério Público Estadual após ser citado em vídeo sobre entrega de cestas básicas. E a violência continua em Jequié. Homem morreu após confronto com policiais da Rondesp na Cachoeirinha. Essas e outras informações no programa Jornal da Nova desta quarta-feira, que já está começando a partir de agora com os destaques da nossa reportagem. Vamos com ele, o repórter Dig Moral. Fala, Dig, boa tarde.
1: Valeu, valeu, Celso. Forte abraço a você, a Falcão, aos ouvintes do Jornal da Nova. Olha, estou chegando com os destaques desta quarta-feira. Homem é preso por importunação sexual dentro de ônibus. E tem mais. Homem é preso suspeito de tráfico de drogas. E ainda, uma confusão por causa de uma bicicleta. O que aconteceu? Peraí, eu volto já já. 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É com você, Celso. Já que eu volto, é pai bola.
0: Ok, Diga. Obrigado aí pela sua participação. Quem participa com a gente hoje extraordinariamente é o arquiteto urbanista Elson Andrade, trazendo o seu comentário para hoje. Fala, Elson. Boa tarde.
2: Boa tarde a todos. Ainda hoje, no Jornal da Nova, Elson Andrade e Celso Rommel discutindo como tem sido a regra de distribuição dos royalties do petróleo para prefeituras e estados. E ter números para a gente discutir com esse monte de políticos que vem nos pedir voto, falando que tem que investir em educação e saúde, lembrando que no ensino superior, por exemplo, hoje temos 24 milhões de vagas e só temos 10 milhões de matrículas. Esse e outros tantos assuntos ainda hoje no Jornal da Nova.
0: Ok, está no ar o seu programa Jornal

0: Tá legal, minha gente, estamos com 12 horas e 36 minutos, programa Jornal da Nova, começando, mandando um abraço pra você que está ligado com a gente na Fazenda do Povo, a você que está no Orojó, amigos ligados também no Bom Sem Farinha, a você que sintoniza com a gente aí na Serra Verde, ao pessoal que está na Serra do Choro, comunidade querida, ligadinha com a gente, aí no bairro Constância, você na Aparecida, bairro Antônio Lourenço, aos amigos que sintonizam também aí na região do Marrapado, a você no Marrapado, aquele abraço, comunidade querida também ligada na Bela Vista, a você do Hospital Geral de Piauí, você que está agora no Hospital Geral de Piauí, esperando para ser atendido, uma paciência, tem que ter a paciência, viu? A você que está ligado também com a gente aí na região da Rua Vicente Júlio Aragão, amigos que estão passeando aí pelo Campo Mané Grande, a você que está ligado também aí na região do Sapo, galera amiga do bairro Santa Rita, a você ligadinho também aí no Centro Comercial José Mota Fernandes, você que chegou agora ao Centro Comercial José Mota Fernandes para almoçar, pediu o quê? A feijoada completa com mocotó, com o rabo do porco, com o toucinho e claro, né? Com o arrozinho da hora, né? E ainda o macarrão e o guaraná geladinho. Bom apetite, ouvinte amigo Diga Falcão, boa tarde.
1: Fala, Festa. Grande abraço, boa tarde pra você. Rapaz, eu não vou saber o que é o rabo do porco, o que é o macarrão aí agora.
0: Não, o rabo do porco é dentro, é pra dar o gosto. Dar o somente gosto. Pra dar o gosto, rapaz, na feijoada. Mas
1: sinceramente, eu vou lhe perguntar sinceramente. Que coloca rabo de porco?
0: Claro, rapaz, mas, claro.
1: Pelo Deus, eu acho que não tem nada
0: o rabo,
1: a ver.
0: O pé.
1: O que que o rabo tem a ver?
0: O pé.
1: O rabo de porco nem carne tem.
0: Mas ele tem um gosto diferenciado que deixa o gosto no, na feijoada, entendeu?
1: E essa macarronada
0: é
1: aí?
0: É o gosto diferenciado.
1: Você bota macarrão no feijão?
0: Não, ele vem aquela porçãozinha de macarrão pra você
1: acrescentar. Você pode botar ali, acrescentar, né?
0: Você acrescentar.
1: Ô, rapaz,
0: entendeu? Quando você chega num restaurante, quando você chega em Edinho, por exemplo, vem sempre aquela porçãozinha de macarrão.
1: Na feijoada?
0: Você pede a feijoada e vê as porções. A porção de feijão tropeiro, pode botar o arroz, o macarrão, você que sabe.
1: Pode botar um ketchupzinho aí, não?
0: Pode, gente, pode.
1: Oh, vou te falar.
0: E ainda um
1: rapaz, vou lhe falar,
0: um guaranazinho gelado.
1: Rapaz,
0: da
1: uma
0: hora.
1: Feijoada com macarrão, com ketchup dentro, agora esse rabo de porco aí, você fala, sinceramente, eu não como não.
0: Ué?
1: Como não? Como
0: que
1: não?
0: É isso, é nada rapaz? A ver.
1: Rabo de porco.
0: Não,
1: é nada
0: não.
1: A ver. Nada a feijoada do bairro.
0: Sim, eu, só porque não, eu falei. Quantas feijoadas você já comeu que tinha rabo de
1: não,
0: porco? Você
1: nenhuma,
0: não sabia?
1: Nenhuma, meu amigo, nenhuma.
0: Você não sabia?
1: Nenhuma. Comendo feijoada agora light. É light, né? Ou diet?
0: Light.
1: Light. Eu tô comendo feijoada light agora. Esse negócio de rabo e porco, isso não existe mais não, rapaz.
0: Claro que
1: isso era antigamente. Antigamente que os escravos faziam isso.
0: Pergunta com Dona Nil, ver se ela não faz com rabo e
1: Dona
0: porco.
1: Dona Nil nunca fez
0: ela
1: uma feijoada.
0: Ela faz a feijoada com rabo de porco.
1: Diz que a única comida que Dona Nil não sabe fazer é isso aí.
0: Ela não sabe fazer a feijoada?
1: Não, ela não manja, não.
0: Não chegou a aprender,
1: não,
0: né?
1: Não manja, não tempera, ela não manja.
0: Ah, certo.
1: Ela faz, mas não faz assim de elite, não.
0: Ah,
1: o marido dela fica reclamando. É, Nil, tu não sabe fazer feijoada, que é reclama.
0: Precisa ir comer fora, porque você
1: é, feijoada é melhor, é de fulano e tal.
0: Aí,
1: e tudo.
0: Vendo?
1: Olha, sinceramente, eu ia comer, mas você botou um negócio de rabo de porco.
0: Não, quer comer o rabo do porco.
1: Não tem nada a ver isso, não.
0: A rabada do porco, você não come.
1: Não, que é isso.
0: Olha, 12 horas e 38 minutos. Eu daqui a pouco vou estar conversando aqui com o Alenilton Torres, ele que é o representante do grupo de voluntários sociais Parceiros do Bem, e eles estão imbuídos de mais uma campanha solidária. Mais uma vez, os Parceiros do Bem vão a campo em busca de fazer o bem, de ajudar quem precisa. E o que é que você pode fazer para ajudar quem busca ajudar o próximo? Daqui a pouco, Parceiros do Bem, mais uma vez nos microfones da Nova FM. O interessante desse pessoal é que eles não têm qualquer ligação político-partidária, viu, gente? É um pessoal desprovido dessa questão de buscar holofote para se eleger. Isso é importante demais. Você realmente querer fazer o bem para ajudar o próximo. É algo que está, assim, raríssimo hoje em dia. Você sabe que tem pessoas, Falcão, que é capaz de dar uma cesta básica, fazer qualquer coisa, mas não perde a oportunidade de tirar a foto e botar na rede social dizendo como é bom ajudar quem precisa e bota a foto lá, ele ajudando,
1: rapaz,
0: né?
1: Uma coisa que não entra na minha cabeça, às vezes as pessoas que dão uma cesta básica, político, né? Aí tem que tirar foto para mostrar.
0: E outra coisa, humilhando quem tá recebendo.
1: Isso não é legal não, velho. Isso
0: humilhando
1: não é legal,
0: quem
1: não
0: tá recebendo.
1: Poxa, mostrando para todo mundo, aí tira foto e bota. Claro que eu acredito que deve pedir autorização, né? Mas mesmo assim, a pessoa naquela horaria, a pessoa fala, não tem nada não, pode colocar. Mas eu acho que não é bacana não, expondo a pessoa para todo mundo ver, eu acho que isso não é legal não. As pessoas, né, principalmente políticos. É, políticos, eles fazem isso, que é para mostrar, né? Para mostrar pro povo, que tá ajudando o povo. Mas eu não acho.
0: A primeira coisa que eles estão querendo ajudar é eles mesmos. Porque claro, né? Se ele quisesse ajudar só o povo, ele não fazia propaganda do que estão fazendo. Aliás, é na Bíblia que fala: dê com a mão, esconda com a outra. É. Para ninguém saber que você está ajudando. Porque a questão não é propagar, a questão é você fazer o bem sem olhar quem, né? Olha, 12 horas e 41 minutos, quero lembrar você que nós estamos ao vivo, sempre no oferecimento da Gamil, a loja número 1, quando se fala em Steel, para Ipiaú, para toda a região. 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Olha, 12 horas e 42 minutos, programa Jornal da Nova, aquilo que eu falava aqui ontem, em relação à situação nível nacional, hoje já teve um novo capítulo, né? O ministro do Supremo Tribunal, Flávio Dino, anulou o afastamento do presidente, do diretor da Polícia Federal, Andrei Rodrigues. Foi feito aí pelo ministro André Mendonça. Um negócio assim, que primeiramente não é da alçada dele, né? Porque a manutenção da direção da PF é de atribuição da Presidência da República. Então, ele ano eleitoral, faltando pouco mais de um mês para a eleição, menos de um mês, né? Um pouco menos de um mês para a eleição, ele chega assim, dando uma de valente e tal, tá por fora, né? Aí o ministro veio, restabeleceu o cargo da Polícia Federal e agora esperar aí o desdobramento das investigações, porque contam, inclusive, que o próprio André Mendonça está nessas investigações. Seria coincidência ele ter tentado afastar o diretor da Polícia Federal a pedido do Partido Novo, né, que foi o partido que ingressou no Supremo Tribunal solicitando esse afastamento? Então, ele está aí nas investigações, porque ele teve encontros secretos com o Vorcaro, presidente do Banco Master. Para que encontro secreto, ministro do Supremo Tribunal? Não podia fazer um encontro aberto para todo mundo ficar sabendo? Justamente um homem que está preso por liderar o maior esquema de corrupção do Brasil, um homem que, por sinal, pagou para ele um terno caríssimo. Com qual objetivo? Quem é que anda dando terno assim para as pessoas? É por bondade, por generosidade? Por que será? Então, tudo precisa ser apurado. Não de um lado só, o Alexandre de Moraes fez alguma coisa errada, que seja penalizado, mas não só ele. Não se pode pegar uma pessoa, botar para Cristo e deixar os outros escondidos debaixo do tapete. Olha, 12 horas e 44 minutos, eu vou a um breve intervalo para os nossos anunciantes, eu volto já, trazendo a participação do povo, contato com a comunidade e muito mais, no Jornal da Nova, que dá um tempo e volta já.

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0: Ok, minha gente, 12:47, programa é Jornal da Nova. Deixa eu dar só uma passadinha aqui pelo zap pra ver o povo. O pessoal comenta, o pessoal fala, porque esse programa é assim, é pelo povo, é com o povo, é para o povo, né? É pelo povo. A gente aqui traz a opinião da comunidade, o povo mais inteligente da Bahia mora aqui na nossa região. Vamos lá, dona Nil. Ó,
1: ligeirinho, você falou de dona Nil, ela tá aí, tá vendo? Eu falei, rapaz, vixe, dona Nil, não. Você que falou de dona Nil, ela tá retada.
0: Será? Né?
1: Com certeza.
0: Tá,
1: você
0: não,
1: falou
0: tá
1: que...
0: não.
1: Você falou que ela não sabe fazer feijoada.
0: Não, eu não, foi você que disse.
1: Mas você ficou
0: você
1: quieto.
0: Você que disse.
1: Mas você ficou quieto.
0: Rapaz.
1: Se você ficou quieto, você
0: assuma
1: concordou.
0: Suas coisas.
1: Não, se você ficou quieto,
0: vamos
1: você
0: lá, dona Nil. Dona Nil, boa tarde.
2: Boa tarde, Falcão. Boa tarde, Celso. Ô, Falcão, por que você fala que eu não sei fazer a feijoada? Claro que eu sei. Claro que eu sei. Os temperos tudo, eu sei o que coloca. Você sabe que em feijoada bota folha de louro? Você sabe que em feijoada coloca tudo, né? É pé de porco, é jabá, é de tudo que o senhor coloca, de tudo que tiver, até bucho, que o senhor querendo botar na feijoada, carne do sol, para fazer uma feijoada boa mesmo, tem que ter tudo, pé de vaca, esse rabo de porco também é bom, ele fresco, não, salgado, antes de cortar os pedaços, quando tira grossão, e botar no feijoada, tudo pega no feijão, tudo pega, isso aí é, fica uma delícia. Eu só não sou fã de feijão preto, que a feijoada é mais feita com feijão preto, isso aí não vai não. Mas eu sei preparar feijoada, eu sei também. E gosto de comer também, Falcão, mas tu dizer que eu não sei fazer os temperos da feijoada, ah, se eu fazer uma feijoada, Falcão, e é pra você comer, acho que você come, viu? Mas você é todo cheio. É todo cheio de lambança, de comida, né? Tudo quanto é coisa que você coma, você parece que não é baiano, não, viu? Tá bom, tem uma ótima tarde.
0: Ô Falcão, eu tô achando que você é de Goiás, Falcão.
1: Dona Nil é uma confeira de mão cheia.
0: Você não é baiano, não, né,
1: Falcão? De Goiás, eu não tô.
0: Você não é de Goiás,
1: eu não como piqui. Eu nem sei comer piqui.
0: É uma feijoada com rabo de porco, você tá querendo
1: rejeitar? Sinceramente, que eu nunca vi negócio de rabo de porco, não. Agora, a Miquel. Finado Miquel falou aqui que disse que você tá certo nesse caso. Agora, assim, e falou que você tá errado no negócio de macarrão, rapaz. Miquel falou aqui.
0: Mas não, é tá no centro de abastecimento.
1: Ele falou que é negócio de, rabo de porco defumado.
0: Defumado.
1: Entendeu? Mas quer dizer que se a pessoa quiser comer um macarrãozinho aí, bota a porção de macarrão.
0: Não, porque quando chega no centro de abastecimento, aquele restaurante que tem ali, que você vai comer a feijoada, vem a porção de macarrão.
1: Não, Miquel falou que isso aí, falou que tá errado o negócio. Agora falou que é normal o negócio de rabo de porco. Eu nunca vi rabo de porco na feijoada. Eu
0: já comeu várias com rabo de porco. Você que não lembra, E nem falaram pra você.
1: Ainda
0: essa que foi a mais gostosa e você não tá sabendo que foi por causa
1: agora
0: do rabo.
1: Agora eu vou falar pra você, eu comi uma feijoada mais balta, perfeita, valeu o bal e. Esqueci o nome do rapaz. E sabe o que tinha? Fígado na feijoada.
0: Fígado?
1: Tinha.
0: Não, aí tá errado.
1: Fígado na feijoada.
0: Aí tá errado.
1: Tava.
0: Aí inventaram demais.
1: Não, aí tinha fígado
0: inventaram
1: na feijoada.
0: Inventaram demais, não tem nada a ver.
1: Qual é o nome daquele cara ali, rapaz? Esqueci, Ceará que. O filho de Ceará que trabalha com o negócio de revisão de moto.
0: Aí quem fez foi errado.
1: Hã?
0: Quem fez isso aí foi errado.
1: Botou fígado.
0: Fígado não se bota em feijoada, não.
1: Um dia você bota aí pra ver se
0: nada, não, nada a ver.
1: Rapaz, não tem nada a ver.
0: Nada a ver.
1: Ô, Agnello. Quer botar tudo junto ali?
0: Não, mas o fígado não. Oxê. O fígado, rapaz. Agnello, diga Agnello.
3: Falcão, eu já tô aqui de água na boca com essas conversas de vocês aí, rapaz. Misericórdia, é gostoso demais. Ô Falcão, cadê na Sé? Nunca mais vi na Sé daquela risadona bonita, rapaz. Cadê na Sé?
0: Menino Agnello também parece que é do fã-clube de Nassé, né, rapaz?
1: Ele aprecia Nassé.
0: Teve uma pessoa que veio uma vez da zona rural, quando soube que Nassé ia dar entrevista.
1: Digita Una.
0: Márcio da Vila Temão.
1: Vila Temão, foi.
0: Ele veio de lá, rapaz.
1: Ele pegou
0: o transporte. Ver, né? Ou foi de moto, né?
1: Foi de moto.
0: E veio ver, conhecer Nassé Barros de perto.
1: De rapaz, pop como... tem, foi mesmo.
0: O cara, rapaz, desperta mesmo paixões. Luiz Marques mandou aqui o recado. Boa tarde, eu vou no cardápio hoje. É aí, Lula.
1: Que jurava, vai, né? Que ele não ia.
0: Como é que não vai?
1: Que não se come macarrão nem uma feijoada, não existe.
0: Não, macarrão, eu tô lhe falando, é a porção quando você pega num restaurante. Agora, você comer a feijoada pura é diferente. Eu não como pura a feijoada, eu gosto de comer com acompanhado de alguma coisa.
1: Oh.
0: Olha o Del da Geladeira. Diga, Del, boa tarde.
4: Boa tarde, Celso. Boa tarde, Falcão. Del da Geladeira. Falcão, dessa vez eu vou ser contra você, viu? E a Celso também, porque não se bota macarrão nem feijoada. Agora o rabo do porco é obrigado a ir na feijoada. A mistura da feijoada, a feijoada mesmo, tem que ter couve refogado, couve fininha refogado. entendeu? Arroz, feijão e farofa. A feijoada com farofa. A farofazinha, porção de farofa, entendeu? E uma laranja para você chupar depois da feijoada para dissolver a feijoada. Agora macarrão não vai não. Agora você não comer porque tem rabo de porco, se o melhor de tudo é o rabo de porco. Mas em São Paulo, se não tiver rabo de porco, ninguém ganha a feijoada não, viu, Falcão? Valeu, menino. Tenha um bom dia. Tenha um bom dia. Boa tarde pra vocês.
0: Aí, o Del já defendeu o rabo do porco.
1: Vou retirar, porque eu sou... Né, realmente, eu pensei que... Mas eu pensei que cortava só o toco do rabo. Aquele, porque o rabo do porco é fino, né?
0: Sim.
1: Mas aí deve ser que tira a parte da rabada. Como é que é? A parte das
0: não,
1: costas?
0: Não, é o rabo mesmo. É o rabo mesmo. O pessoal corta aquele rabo ali, bota... Pai. É pra ficar, como é que diz? Defumado, né?
1: É, rapaz, agora eu fiquei com vergonha.
0: E aí, quando bota no feijão, ele dá o gosto.
1: É,
0: rapaz. É tipo um tempero especial, entendeu?
1: Rapaz, então, você tá certo e Del tá certo e...
0: Vai comer a feijoada ou não vai?
1: Tá certo. Rapaz, agora...
0: Você ainda tá meio em dúvida, né?
1: Não, porque também eu já falei, disse que a primeira paulada é que mata a cobra.
0: Ah, então pronto.
1: É, não vai mais comer. Ou você mata ou deixa a bicha correr.
0: Não vai mais não, né?
1: Rapaz.
0: É, olha, vai pensando aí, 12h53, eu vou pro intervalo, daqui a pouco eu volto. E a pesquisa que botou Jerônimo com um ponto na frente?

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Tá legal, minha gente. Olha, estamos com 12 horas e 58 minutos, programa Jornal da Nova. Eu conversando aqui com a Lenilton, com o Antônio Costa, com a dona Onairã, que estão presentes aqui no estúdio, representando o grupo Parceiros do Bem,

0: A gente voltou a tocar num assunto que está sempre circulando na cidade, que é uma necessidade, não é? Que eu saiba, não existe ainda nenhum líquido que substitua o sangue. Quando é para fazer uma cirurgia, qualquer procedimento cirúrgico, tem que ter o sangue para poder fazer o processo. E Piauí, infelizmente, depende de sangue em Jequié, em Itabuna, nos bancos de sangue que existe na região. Sendo que Piauí tem essa vocação para doação de sangue, tem um grupo Parceiros do Bem, por que não a gente ter o nosso banco de sangue? Então essa está sendo uma luta encampada pelos Parceiros do Bem. A Lenilton Torres está aqui, Antônio Costa, o Nairan, para falar a respeito dessa proposta que os Parceiros do Bem estão levando aos representantes políticos da região. Não é isso, Alenilton? Boa tarde.
1: Boa tarde, Celso. Boa tarde, Falcão, meu amigo Costa e o Nairan e todos os ouvintes do Jornal da Nova. É uma satisfação, Celso, estar aqui mais uma vez em seu programa, né, para poder falar um pouquinho sobre da nossa nova missão, né, de estar correndo, buscando esse apoio nesse momento, inclusive agora de política, né, Celso?
0: Desde que quando começou Parceiros do Bem, vocês vêm falando essa história do Banco de Sangue.
1: Isso.
0: Mas por que só agora resolveram realmente bater firme?
1: Celso, o grupo Parceiros do Bem tem 6 anos, né? Assim, desde que a gente implantou o nosso projeto, que a gente começou a falar, a gente teve essa ideia. A gente fez uma audiência pública para debater sobre esse assunto há uns 4 anos atrás, se não me engano, Nairan. Nós fizemos essa audiência pública aqui na Câmara dos Vereadores, inclusive veio várias autoridades nesse dia, né? Alguns prometeram algumas coisas, infelizmente não, a gente não conseguiu almejar ainda, né? E passaram um tempo, uns 2 anos depois dessa audiência, tivemos a promessa do ponto de armazenamento ali no hospital, no HGI, que já tem mais, se eu não me engano, já está indo para 3 anos agora, até o momento, esse ponto de armazenar o sangue não foi implantado, não foi inaugurado, só tem proposta, só tem assim, a gente viu falar, mas não tem nada certo. Então assim, mas a gente vem sempre batendo na tecla, Celso, desde da fundação do grupo.
0: Sim.
1: A gente vem falando da possibilidade de ter um banco de sangue aqui na cidade de Ipiaú.
0: Bom, Antônio Costa está aqui, ele que sempre também participa de eventos ligados à paróquia de São José Operário. Olá, Antônio, boa tarde.
2: Boa tarde, Celso, boa tarde a todos, boa tarde, Parceiros do Bem, boa tarde, ouvintes da FM. É uma grande satisfação estar aqui mais uma vez, né? Quando a gente não vem como São José, a gente vem como grupo de doadores, e isso é importante.
0: E essa proposta? Eu vim dizer que inclusive já redigiram aí um chamado, né? Uma nota oficial.
2: Bem, Celso, essa proposta é para a implantação do banco de sangue aqui na nossa cidade, né? Porque nós temos várias cidades que acompanham com a gente, como Itajibá, Dário Meira, Ibiratá e muitos outros. Nessa proposta vem nos colocar o seguinte assunto: solicitação de estudo técnico para implantação de um posto de coleta de sangue da Hemova do município de Piauí.
0: Certo.
2: A Fundação de Hematologia e Hematerapia da Bahia, chamada Hemova. A presente proposta tem como objetivo solicitar a realização de um estudo técnico para avaliar a viabilidade da implantação de um posto de coleta de sangue no nosso município. Esse município que vem, né, ampliando cada vez mais com os doadores de sangue. Ampliar o acesso da população aos serviços de hematoterapia e fortalecer os estoques de sangue do estado da Bahia. A nossa região é composta pelos municípios de Piauí, Ibirataia, Barra do Rocha, Aiquara, Itajibá, Itaúna, Ubatã, Itagi, Dário Meira, Gongugi, Nova Ibiá, Itamari, Venceslau Guimarães, Apuarema e Ibirapitanga, que possui, de acordo com o Censo Demográfico 2022 do IBGE, uma população de quase 211 mil habitantes. Apesar desse significativo contingente populacional, a região ainda não dispõe de um posto fixo de coleta de sangue. Os doadores precisam percorrer dezenas ou até centenas de quilômetros para a realização, né, de doação de sangue, né, nas unidades da Hemova, localizada em cidades como Jequié, Ilhéus e Itabuna. Nos últimos anos, né, o Grupo Parceiro do Bem, doadores de sangue de Piauí e região, vem desenvolvendo um importante trabalho de mobilização social, promovendo campanhas educativas e organizando caravanas de doadores para as unidades do Hemova. Esse trabalho demonstra o potencial da região para contribuir de forma permanente com o abastecimento dos estoques de sangue. A implantação de um posto de coleta em Piaú poderá proporcionar diversos benefícios, entre eles facilitar o acesso da população à doação voluntária de sangue, aumentar o número de doadores regulares, reduzir o custo e tempo de deslocamento dos voluntários, fortalecer os estoques de sangue da Bahia, atender de forma mais eficiente uma região com mais de 210 mil habitantes, incentivar campanhas permanentes de conscientização sobre a importância da doação de sangue. Reconhecemos também que a implantação de uma unidade do Hemoba depende de critérios técnicos, administrativos, financeiros e estruturais. Dessa forma, solicitamos inicialmente a realização de um estudo de viabilidade para avaliar a implantação de um posto de coleta de sangue em Piaú, considerando a população regional, a localização estratégica do município e a mobilização já existente de doadores e de demanda dos serviços de sangue. Acreditamos que essa iniciativa representará um importante avanço para a saúde pública regional, ampliando o acesso da população à doação de sangue e contribuindo para a salvação de vidas. Respeitosamente, Grupo Parceiros do Bem, doadora de sangue de Piaú e região. Então essa é a nossa proposta aí para as pessoas interessadas, que nós possamos assim ter um ponto fixo de coleta de sangue em nossa região, no nosso município.
0: O Antônio, se não me engano, Piaú já teve algo parecido com o ponto de coleta, não é?
2: Já, mas no passado. Frente, não. Foi um passado muito distante.
0: Foi na fundação. Então quer dizer, houve uma regressão nesse caso?
2: Com certeza, com certeza. E assim, Celso, não sei se você percebe e acompanha, né? Acho que você acompanha o Grupo Parceiro de Bens, doador de sangue. A gente está indo para Ilhéus, está indo para Itabuna, além de Jiquié, né? Doar sangue lá para os bancos de sangue lá dessa.
0: Sendo que poderia ficar aqui servindo a nossa região.
2: Com certeza. Isso não quer dizer que não ia também salvar vidas, né? A gente tem que ter aqui, porque às vezes as pessoas não vão doar sangue devido à distância, o trabalho, o tempo, entendeu? E se tiver um posto fixo aqui no nosso município, eu tenho certeza que agora nós estamos, quanto, Elenilton?
1: 700 e poucos doadores.
2: A gente chega a mais de 1.500 doadores, 2.000. Porque acho que depende muito da distância.
0: Ou seja, é um pessoal que faz na boa vontade, para ajudar. Inclusive, poderiam ter benefícios.
2: Tem, né?
0: Poderiam ter mais benefícios para fazer a doação de sangue, não é, Antônio?
2: Com certeza. Deveria ter mais benefícios também. Já temos alguns benefícios aqui do grupo, e a Lenilton vai explicar melhor para vocês. Mas, gente, é importantíssimo ser doador de sangue. E a gente precisa do apoio, né, da população, das pessoas que têm mais valor financeiro, para estar nos ajudando nessa implantação desse posto fixo. Que a gente sabe que no nosso país o dinheiro tem que ter, tá na frente, né?
1: Celso, o que nós pedimos, como o Antônio Costa leu aqui, esse manifesto do grupo, essa proposta, você vê que são dezenas de municípios que fazem parte desse contexto que abrange essa região de Piaú. Então a importância é você, de cidade de circunvizinha, não só de Piaú. Você, quando você receber uma caravana de um deputado aí, de um político, cobre o banco de sangue. Você seja um cobrador, cadê o banco de sangue? Tem que trazer para Piaú. Piaú precisa, Piaú necessita. Porque, Celso, infelizmente, a gente socorre em Jiquié, busca Jiquié e Piaú fica a Deus dará. Então, um grupo desse, como existe poucos no Brasil, igual o Grupo Parceiros do Bem, digo isso com certeza absoluta. Não é porque a gente está na frente do grupo, mas grupos iguais a este, Parceiros do Bem, são poucos no Brasil. Porque se vocês observarem, os governos estaduais, federais e municipais, eles, onde tem banco de sangue, eles fazem várias campanhas, fazendo a população ir doar sangue. Né, vários benefícios. Em Piaú, aqui é o contrário, você não tem um banco de sangue, mas tem os doadores. E nós estamos clamando para que toda a população se una. Esse projeto, Celso, não é só do Grupo Parceiros do Bem, de todos nós, de toda a comunidade.
0: Muito bem, está aí o Parceiros do Bem pedindo o básico para Ipiaú, o banco de sangue, porque afinal de contas, se você parar para analisar, Ipiaú é hoje polo de saúde de toda a região. Essa micro-região corre tudo para Ipiaú. Corre tudo para Ipiaú. Tanto para as clínicas particulares, quanto para o atendimento no HGI. Então é lógico que Piaú deveria ter já o seu banco de sangue, até para atender as necessidades dessas casas de saúde, que atendem ao público de toda a região, que somada a nossa micro-região dá mais de 200 mil habitantes. Se você pegar aí Piaú, Ibiratá, Ubatã, Gongugi, Então, quer dizer, qual é o polo dessa micro-região com mais de 200 mil habitantes? Fala-se até em 300 mil. É Ipiaú. Então, pela lógica, Ipiaú já deveria ter, sim, o seu banco de sangue, não ficar mais dependendo de Jequié e nem de Itabuna. Agora, a questão é, qual é a prioridade que nossos representantes políticos dão a essa questão? Porque essa é questão prioritária, é questão de vida ou morte. Pessoa que fez uma cirurgia, precisa receber a transfusão de sangue, não tem tempo de esperar. É preciso que essa realidade venha para Ipiaú quanto antes. E eu espero aí sensibilizar os candidatos que já estão com tudo pronto para sua reeleição, que tem aqueles deputados carreiristas, chamado, né? Que ano após ano estão ali se firmando na Assembleia e na Câmara dos Deputados em Brasília. Que os senhores botem a mão na consciência e percebam que, se estão recebendo os votos da região de Piauí, precisam honrar dessa forma, trazendo o básico, pelo menos, que seria o banco de sangue requisitado aqui pela população. Não é luxo, é necessidade. Não é luxo. Não é luxo. O pessoal está pedindo aqui, é para salvar vidas. Oi, Ana Irã, boa tarde.
3: Boa tarde, Celso, e a todos.
0: Como é que está essa luta sua aí com o Parceiros do Bem?
3: A gente está aqui correndo atrás, né? Você falou sobre Ipiaú, que já teve uma coleta de sangue aqui na fundação, né?
4: Foi. Até tem tempo, né?
3: Inclusive, eu tive um acidente e eu fui, assim, estou hoje vivo. Acho que, no momento, tinha um banco de sangue aqui para me ajudar, né?
4: Sim.
3: Então, a importância do sangue no momento certo, gente, é muito importante o sangue, ter sangue ali. Quer dizer, se eu não tivesse o banco de sangue, aquela coleta aqui, um estoque aqui, eu não estaria aqui hoje, entendeu? Então, assim, eu vivi isso. O sangue é vida, precisa doar. E as pessoas, a gente faz a campanha aqui em Piauí e muita gente não participa também, Celso. Aí, na hora de pedir o sangue, aí entra em contato com o grupo. Quando a gente faz vamos fazer uma palestra, explicar qual é a importância da doação de sangue, que é muito importante, até para evitar a trombose, entendeu? Ajuda para a pessoa que é doador também, né? Então, as pessoas não participam muito. Então, a gente precisa desse apoio. A gente precisa que a população se empenhe mais nesse grupo.
0: São quantas pessoas que estão ativas hoje no grupo? Não basta só botar o nome.
3: É, né? Mais de 700
0: pessoas. Então, é um grupo que, de qualquer maneira, é um grupo forte. Não é um grupo, assim, só de nome. É um grupo que tem uma participação ativa na sociedade.
3: E, assim, Dário Meira mesmo. O pessoal lá gosta de doar, é muito participar. Só que a distância. E aí não tem dificuldade para o transporte, entendeu? Eu tô falando da Dário Meira porque eu estive lá e conheço muito pessoal de Dário Meira. Eles querem participar. Mas a distância, se fosse em Piauí, seria mais fácil.
0: Claro. Entendeu? Porque aí vem e volta no mesmo dia, né? Volta no mesmo dia. Enquanto que para ir para Itabuna, para Jequié, é capaz de chegar na boquinha da noite, né?
3: Praticamente.
0: Aí atrapalha o dia a dia da pessoa. Então, atenção, senhores políticos, esse pedido que é feito pelo grupo Parceiros do Bem é, na realidade, um grupo que está engajado em uma luta que é de Ipiaú. É porque muitas vezes as pessoas têm o olhar a respeito do problema, mas não tem como se manifestar. Se sentem solitárias, acham que falando só nas redes sociais não vai dar em nada. Mas o grupo Parceiros do Bem, conforme me disse aqui o Nairan, são quase 700 pessoas. É mais de 700 pessoas, Alenilton?
1: Celso, hoje nós temos mais de 700 pessoas que é cadastrada no nosso grupo. Fora as pessoas que são assim, que participam, mas não está ativamente no nosso grupo, mas eles participam de forma indireta.
0: Certo.
1: Né? Então, eu creio que deve ter mais de 800 pessoas aí para lá, Celso. Então, assim, nós estamos aqui alertando. Vale salientar que o grupo Parceiros do Bem é um grupo 100% voluntário. Né? Nós estamos aqui de forma voluntária, sem receber um centavo de poder público nenhum. O que a gente quer, Celso, acho que assim é um direito nosso. Se tem um doador, por que não tem um banco de sangue? Se pensar, vocês aí da Secretaria de Saúde, de toda a nossa região, quantas pessoas batem na porta da Secretaria de Saúde atrás de um transporte para levar os doadores para tal cidade? Olha o quanto vocês estão gastando. Por que não se unir, Celso, essas Secretarias de Saúde da região e pressionar os governantes nossos, deputados, os senadores, o governador, para que possa implantar esse banco de sangue em Piauí. Vai ser, assim, muito importante, até para reduzir vários custos da nossa região, Zé. Então, assim, nós estamos, assim, abrindo a mente dessas pessoas, né?
0: Essa carta que nós lemos aqui agora, que o Antônio Costa leu, ela vai ser entregue a algum parlamentar, algum candidato? Como é que vai ser?
1: Celso, a gente já teve com uns 5 candidatos já deputados, né? Eles pegaram, levaram e fizeram o compromisso. A gente tá assim, a gente sabe, Celso, que é uma coisa que a gente tem que confiar, quer dizer, acreditar ali na palavra deles, né?
0: Uhum.
1: Que caso eles eleitos forem, ele procurar o governador e lutar por essa causa. Mas precisa que um, Celso, realmente venha levantar essa bandeira e dizer, não, essa bandeira é minha. Eu vou abraçar essa causa e vou abraçar junto com o governador, a gente vai trazer esse banco de sangue para Ipiaú. Então precisa estar essa responsabilidade, né, Celso, dos candidatos.
0: Claro, é falar que vai cumprir e ter aquele compromisso, inclusive registrado. Sabia que tem candidato que registra a sua proposta para ficar ali patenteado que ele fez aquela promessa? Eu acho que o parceiro do bem podia até puxar isso. Ó, o candidato que vier e que registrar em cartório que irá lutar pelo banco de sangue de Piauí, nós vamos aqui apoiar. Tipo assim, espero que seja um candidato aqui de Piauí, que tem acho que um ou dois, né, daqui da cidade, que possam fazer esse papel. Porque é o seguinte, Piauí não pode ficar para trás a vida toda. Tudo que chega vai para Jequié, que é uma cidade a 50 quilômetros daqui, mas só que Piauí não é portinha, não é cidade de vilarejo. E Piauí tem uma população flutuante de mais de 100 mil pessoas que frequentam aqui, que vêm procurar o serviço de saúde. E a cidade não tem um banco de sangue? É hora que é um caso grave, que precisa urgentemente, não tem sangue, o paciente vai e morre. Quantos que já morreram por causa disso? Hein? Ó, Arlene, aliás, Ariene, deixando aqui o recado dela. Fala aí, Ariene, boa tarde.
4: Bom dia, Celso, aqui é a Ariene do Braço Pequeno. Muito importante mesmo ter esse banco, que a gente desloca daqui de Piauí para Jequié, Ileus, Itabunas. Que é a Ariene do Braço Pequeno. Sou muito grata a Deus por fazer parte desse grupo. Bom dia.
0: E Ariene, obrigado aí pela sua participação. Olha o Renato, fala aí, Renato.
5: Boa tarde, Celso, boa tarde, Falcão. Boa tarde, os ouvintes da Nova Celso. Vamos estar aí com o Arenilton nessa luta aí para conseguir aí o banco de sangue para Piauí, que eu tô sabendo que vai vir também o ML. Então também tá na hora de trazer o banco de sangue, uma luta já de muito tempo, que será de suma importância, em vez das pessoas se deslocarem para outra cidade correndo risco nessas estradas perigosas. Então, viu, tá mais que na hora desses candidatos aí, de deputados, já no cargo, o que vai exercer o cargo, lutar por isso aí, Celso. Valeu, muito importante. Vamos nessa luta com o Arenilton aí, parceiro do bem aí. Tamo junto.
0: Tá certo, aquele abraço, Renato. Tem mais uma pessoa que quer participar aqui, é o repórter do Ipiau Online TV, Rick Andrade, mandou o recado. Boa tarde, Celso, boa tarde, Falcão. Parabenizar o grupo Parceiros do Bem, dizer que não entendo por parte dos nossos representantes essa questão de nosso município ainda não ter um banco de sangue. Isso é necessário para a saúde humana. Falta humanidade na parte dos políticos, ele pergunta. É o Rick Andrade, Antônio Costa.
2: É isso aí, falta realmente essa questão da humanidade, né? Precisamos disso, precisamos de parcerias e pessoas que sabem da necessidade que todos nós temos. Hoje é uma pessoa que está doando sangue para alguém, mas aquele doador pode precisar. Hoje é você que está precisando desse sangue. Então o grupo Parceiros do Bem está ali para doar o sangue para você. Então a gente precisa ser mais humano, precisa ter mais empatia.
0: Já ouviu alguma resposta desses representantes políticos que foram procurados pelo grupo?
2: Dizem que fazer, né? Mas a gente só quer saber quando diz assim, como você disse, fazer aquela proposta, assinar um documento se comprometendo a assumir esse papel aí. O que falta é isso.
0: É, porque não pode depois que se eleger, alegar que esqueceu, que não teve tempo, que está com agenda corrida, porque é assim. Aí chega aqui, ó, o pessoal do Parceiro do Bem quer conversar com você. Não chama ele não, que eu tô ocupado agora, tô conversando aqui com o deputado, o senador, não sei mais quem, o prefeito, a prefeita, enfim. É preciso ter um compromisso com o povo. É preciso ter um compromisso com o povo, que o voto que você encontra hoje, se não cumprir, amanhã não encontra mais. Quem aí, Falcão? Cláudio, é? Cláudio, do bairro 2 de dezembro. Fala, Cláudio.
6: Boa tarde, Celso. Referente ao banco de sangue aí, Celso, eu acho que é o seguinte, o pessoal tinha que escolher um deputado, uma equipe, aí vem vários deputados, aí um escolhe um, outro escolhe outro, aí fica dividindo os votos, na hora de trazer alguma coisa para Ipiaú, aí diz, ah, eu não vou levar não, porque não ganhei o voto o suficiente. Então tinha que os grupos políticos de Ipiaú, tinha que se unir, todo mundo em prol de um candidato para que traga mais coisa para Ipiaú. Aí assim seria mais fácil, escolher aquele candidato que a gente podia pedir diretamente a ele. Valeu, Celso. E vai aí um alô aí pra Falcão também aí, o Vascaíno.
0: Ok, Cláudio, obrigado aí pela sua participação. Aquele negócio, a proposta não é feita no sentido de fazer uma aposta no candidato, né, Alenilton?
1: Celso,
0: simplesmente buscar aqueles que estão querendo voto aqui do povo, né?
1: Na realidade é assim, Celso, a gente, o grupo ali não vai atrás do candidato. A gente não vai atrás do deputado. A gente recebe o convite da assessoria. Certo. Entendeu? Uhum. E a gente tem aquele compromisso, um exemplo. O candidato X, o assessor, convidou a gente. Caso esse candidato ganhar, a gente vai cobrar o assessor dele para ele, o outro candidato dele dar uma resposta. Se por acaso não der, a gente vai falar com a população. Ó, a gente teve com ele, ele levou o ofício, ele se comprometeu, mas infelizmente deu a palavra e não cumpriu. Né? Até agora, como falaram do ponto de armazenar o sangue no HGI, deram a palavra, até hoje não cumpriram. A gente sempre fala isso aqui. No seu programa, a gente fala nas reuniões, a gente
0: deram
1: fala
0: a palavra
1: no grupo.
0: Quando?
1: Já tem quase 3 anos, Celso.
0: Eles falaram que ia ter o ponto de armazenamento.
1: Na época, era Daniel, que era o diretor do HGI.
0: Sim.
1: Que falou, foi até na audiência pública,
2: nós,
1: ele anunciou.
2: Audiência pública.
1: Tem 3 anos essa audiência pública, 3 anos.
0: E não gerou nada.
1: Ele
0: isso
1: anunciou
0: aí,
1: até agora, a gente não tem resposta nenhuma. Então, assim, a gente, infelizmente.
0: Depois
1: a gente
0: acha ruim quando o povo fala que não está mais acreditando nos políticos.
1: Celso, eu acho assim, o papel que a população deve fazer é cobrar, pedir. Mas a gente não pode obrigar eles, né? O que a gente tem que fazer é pedir a eles, orientar, falar e mostrar. Tipo assim, se a gente tem um grupo desse, a gente ficar de braços cruzados, não fazer nada, não vai vir nada. Então a gente está fazendo a nossa parte, justamente por isso que nós queremos que a população de Piauí venha abraçar essa causa também junto com a gente.
0: O Jaime quer falar? Diga aí, Jai. Boa tarde, Jai.
7: Boa tarde, Celso. Boa tarde, Focão. Boa tarde para o Lenilton aí, esse guerreiro. Ô, Celso. O tempo que esse rapaz vem aí na rádio falando sobre esse negócio do banco de sangue. Aí esses políticos agora não estão querendo voto. Aí ele reunia aí com a prefeitura, com esse pessoal aí, e trazia esse banco de sangue, porque esse rapaz vem lutando muito tempo, cobrando, se implorando, coitado, para poder fazer trazer esse banco de sangue. E hoje não vejo ninguém grandão entrar aí. Pode dizer assim, eu vou botar minha mão aí e vou coordenar para levar esse banco de sangue aí para Ipiaú. E só tem promessa de político e não traz uma coisa que o Brasil, nós tudo precisa. Esse rapaz aí é um guerreiro, quem está falando aqui é Jai.
0: Mas eu fico olhando assim, será que existe algum complô para deixar Ipiaú encolhido, amofinado? Porque é uma cidade que tem tudo para crescer, mas quando é questões fundamentais que vão tornar a Ipiaú independente, que vão tornar a Ipiaú mais próspera, com melhor qualidade de vida para o seu povo, ninguém se levanta e a cidade vai ficando assim. Parece que é jogada para escanteio. E de que é só crescendo, só puxando tudo para lá. Então a gente precisa começar a levantar e dizer, não, aqui em Ipiaú mora gente, Ipiaú é polo regional, e o governador e os candidatos que quiserem o voto aqui dentro tem que começar a fazer por onde? Porque Ipiaú precisa. Ipiaú não é qualquer portinha, não é qualquer vilarejo, não. A cidade hoje, praticamente um polo aqui da região do Médio Rio das Contas. E é claro, tanto a Nova FM como o site Piau Online estão encampando essa luta dos parceiros do bem pelo banco de sangue em Ipiaú. Algo mais a acrescentar, Antônio Costa?
2: Só agradecer, né, a vocês pela oportunidade que sempre tem nos dado. Não só como parceiros do bem, mas em outros trabalhos que nós fazemos também. Mas nesse dia, nessa tarde aqui, é os parceiros do bem que estão aqui unidos por essa missão. E vamos torcer, né, que alguém esteja ouvindo essa entrevista e passe os assessores, passe para os seus candidatos a deputado e possa nos procurar com propostas para o banco de sangue. É isso que nós queremos. Muito obrigado, Celso. Muito obrigado, Falcão. e que Deus abençoe a todos.
0: Ô Nairan, obrigado pela sua participação.
3: Muito obrigado, Celso, e a população de Piauí, o comércio de Piauí, que sempre abraça a gente. Temos muito que agradecer a eles, viu? E a turma que participa do grupo, né? Que não podemos esquecer, a turma do Parceiro do Bem.
0: É, Alenilton, obrigado pela sua participação, parabéns pela luta. Algo mais a acrescentar, fica à vontade.
1: Celso, agradecer a todos vocês, né? Agradecer as pessoas que participaram aí, as pessoas que estão ouvindo o nosso programa, os doadores de sangue em peso, né? São centenas de pessoas que estão nesse momento ouvindo essa programação e toda a região, Celso. Então, o que a gente quer é que todos possam se unir em prol dessa causa do bem, em favor da vida. Inclusive, amanhã nós temos um encontro também com um deputado, às 8 horas da noite, aqui em Piauí, aqui próximo ao cinquentenário, né? Então, se você quiser estar junto com a gente para estar nos apoiando, você pode entrar em contato pelo meu WhatsApp, que é o 739-8142-1860. 739-8142-1860. Vamos se unir a nós, porque, como o Costa falou nesse instante aqui, a pessoa que está doando ali o sangue, ele está doando ali, mas amanhã ele pode precisar também. Claro. Qualquer um pode precisar, Celso. A gente não sabe, né, o que vem pela frente. A gente
0: dia
1: precisa,
0: de amanhã.
1: A gente precisa se preparar. Então é isso que o Grupo Parceiro do Bem sempre faz, né? Então agradecer a todos vocês, a Falcão, todos os ouvintes, que Deus continue abençoando cada um de nós.
0: Amém. Valeu, Celso. 1h24, eu vou intervalo rápido, viu? Já já eu volto com mais Jornal da Nova no seu rádio.

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0: legal, minha gente. 1h28, programa Jornal da Nova. Vamos chamar o repórter Dig Moral. Ele já tá por aí com a informação. Fala, Dig, com você. Já, cadê? Já tá aí. Poxa, ele chegou já, ele não atrasa, não. Dig não atrasa, ele é ligeiro. Chegou aí, ó. Vamos lá, Dig.
1: Valeu, Celso. 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Olha, meu caro Celso e ouvintes, vamos para uma situação agora meio complicada, em que homem é preso por importunação sexual dentro de ônibus entre Itabuna e Ilhéus. Lá vem história. Uma passageira denunciou ter sido vítima de importunação sexual durante uma viagem de ônibus que saiu de Itabuna com destino a Canavieiras. Tudo aconteceu nesta terça-feira, 8 de setembro. Celso, o caso aconteceu num trecho entre Una e Canavieiras. Segundo o relato da mulher, um homem que estava no ônibus começou a se encostar nela de forma inconveniente. Mesmo após ela tentar se afastar, ele teria se sentado ao lado dela e continuado com os toques sem consentimento dela. Ainda conforme a vítima, Celso, o homem teria praticado um ato de natureza sexual na frente dela. Meu Deus do céu, lá ele, um policial militar que estava no ônibus, percebeu a situação e acionou a polícia. O veículo foi interceptado posteriormente na Avenida Tranquilos Neves, em Ilhéus. O homem foi detido e levado junto com a vítima e outras pessoas envolvidas para o plantão policial. O auto foi lavrado em Ilhéus e o caso encaminhado para a Delegacia Especializada de Atendimento à Mulher. 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Celso, Polícia Militar comandada pelo subcomandante Argolo apreende drogas e prende indivíduo em Jitaúna. Policiais militares da 4ª Companhia do 19º Batalhão de Polícia Militar prenderam na manhã desta terça-feira, 8 de setembro, um indivíduo por tráfico de drogas em Jitaúna. Durante patrulhamento no bairro Primavera, a equipe Guerreiros Audazes, comandada pelo subcomandante Argolo, visualizou um indivíduo que, ao perceber a aproximação da viatura, tentou invadir em uma residência, mas foi alcançado e abordado pela guarnição. Olha, meu caro Celso e ouvintes, na abordagem foram localizados diversos entorpecentes dentro de uma sacola plástica. Com o indivíduo, que não teve o nome informado, foram encontradas 19 pedras material análogo a crack, 18 trouxinhas de material análogo a cocaína, 2 trouxinhas de material análogo a maconha, uma quantia de 420 em cédulas, um celular Motorola e 2 listras contendo números de telefone de familiares de outros detentos. Meus amigos ouvintes, o criminoso foi conduzido à delegacia policial, onde permanece à disposição da justiça. Celso, daqui a pouquinho eu volto e você vai ficar sabendo. Uma confusão por causa de uma bicicleta. O que aconteceu? Espera aí, eu volto já aqui no Jornal da Nova. 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É com você, Celso, já que eu volto.
0: Bom, Diego, olá. Já a gente retorna com ele, o repórter do Povão, 1h32. Um breve intervalo, já tem mais Jornal da Nova no seu rádio.
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0: 1:37, programa Jornal da Nova. Deixa eu dar só uma passadinha aqui para ouvir o povo. Olha o Rock Evangelista, fala, Rock.
1: Boa tarde, Celso. Boa tarde, Falcão. Celso, manda um alô aí para Pio da Tilápia, Pescador Mentiroso, e Chico do Jornal, e Zenilton aqui na Irmã Dulce. Boa tarde, Rock da Viola.
0: Tá bom, Rock. Obrigado pela sua participação. Quem mais tá chegando aí, Falcão? Quem é essa pessoa? Não botou o nome, foi. Ah, é Lourivaldo. Diga, Lourivaldo. Boa tarde.
2: Boa tarde, Falcão. Boa tarde, Celso. É, a feijoada tem o rabo do porco, rapaz. Tem, rapaz. E bota gosto na feijoada.
0: Tá vendo, Falcão? Que tem o rabo do
3: rapaz,
0: porco.
3: Rapaz, já deve me saber hoje, ó. É. Depois de 49 anos, ó.
0: É, bota o rabo do porco, que vem defumado, né? É o tempero da feijoada, é o rabo do porco, não é isso, dona Helenita? Boa tarde, dona Helenita.
4: Ô Celso, bom dia. Ô Celso, esse cardápio eu adoro a feijoada. Gosto muito. E o rabinho de porco, vai? Ah, é, coisa antiga. Falco diz que não se usa mais, não sei o quê. Não, a gente procura um rabinho de porco na feira, acha, e compra e bota. Essa semana passada eu fiz uma feijoada, minha irmã veio almoçar aqui, eu tive que botar um rabinho de porco pra ela, que ela gosta, entendeu? Agora, Celso, o teu macarrão, Celso, não tá com nada, porque feijoada com macarrão, Celso, não pega, não. Feijoada tem que ser com uma farinha, uma couve, uma pimentinha, tudo bem. Mas com macarrão, Celso, olha, não tem uma comida sua que não tem macarrão. Você gosta muito de macarrão. Aliás, eu também gosto, mas tem que fazer a combinação, Celso. O macarrão não pega com feijão, entendeu? Mas eu vou nesse cardápio. Tá muito top, tá muito gostoso. Fica com Deus, boa tarde.
0: Ô, Falcão, se você fosse comer feijoada, você tirava o macarrão?
3: Ah, pera, eu vou te falar, eu acho que nada demais. Eu acho que uma feijoadazinha com macarrão, meu amigo, que tem um arroz, né? É. Farinhazinha e botar um macarrão, uma coisa
0: macarrão
3: espetacular.
0: Macarrão do dia, feito na hora.
3: Eu vou lhe falar, sábado que vem eu vou comer uma feijoada, agora eu quero com macarrão.
0: Aí.
3: Vou falar, coloca uma porçãozinha do macarrão também. Lenita também tá procurando muito é boneco, botando boneco. O macarrão cai bem em tudo que tá lugar, Lenita. Agora, quem sabe? Agora bota cardápio também não, né? Bota cardápio não. Agora eu vou comer a feijoada sábado e vou falar segunda-feira aqui, se Deus permitir.
0: Olha, 1:39. Cadê o Daniel? Quer falar? Fala aí, Daniel.
5: Sou Rômulo, boa tarde. Boa tarde, Falcão. Boa tarde, ouvintes do Jornal da Nova. Ô Celso, dona Nil manja do cardápio, viu, Celso? Esse cardápio da feijoada aí é show. Agora eu vou te dizer, o que eu achei que não combinou bem aí com a feijoada foi o macarrão. No lugar do macarrão, vai entrar aí uma salada de repolho com um tomate, certo? Um pouquinho de farinha, para quem gosta, né, da farinha, e aí fica tudo completinho. Celso, eu quero deixar uma alusão aí para o povo do Morro Sem Vela aí. Eliane Xavier, Bita, Maria, Judeon e os garotinhos, Lucas e Cauê. Quero deixar uma alusão aí também para a região do Feta aí, para Regina, minha amiga Regina, minha amiga das antigas, o seu esposo e o seu sogro. Carlinhos também lá na região do Feto e a galera de Mundim. Valeu, Celso, uma boa tarde, que Deus abençoe nosso final de dia, meu irmão, você, Falcão e todos.
0: Amém, Daniel, obrigado aí pela sua participação. É, vamos chamar o Elson Andrade, ele tá com a sua opinião mais uma vez aqui, ó, só inteligente, ele busca aí saber sobre a distribuição do dinheiro do petróleo, chamado royalties, né, para cidades da Bahia e do Brasil. Elson, com você.
6: Boa tarde, Celso. Boa tarde, Falcão. Boa tarde a cada um dos ouvintes do Jornal da Nova. Celso, estou passando aqui hoje para falar de um assunto um tanto espinhoso. É aqueles assuntos que os políticos não querem falar quando eles estão nos cargos, né? É, em relação aos políticos da nossa região aí, vereadores, prefeito, candidato a deputado, etc., eu converso com vários deles, mas no particular, eles conversam comigo de um jeito, se tiver em público, a conversa muda de tom completamente. Como eu não sou político, eu sou um técnico e eu discuto as coisas que interessam para a cidade, pelo ponto de vista urbanístico, né, gerencial da administração pública, com políticas públicas perenes, eu posso falar. E uma das questões que está muito grave no Brasil é a questão da obrigação de se distribuir os royalties do petróleo e da mineração para gastos vinculados obrigatórios. Antes das eleições de 2014, quem estava no poder, criou uma lei obrigando a gastar, distribuir o dinheiro dos royalties do petróleo para todos os municípios e estados, e esse dinheiro seria gasto obrigatoriamente na educação e na saúde. Isso, em termos de conceito, é excelente, é perfeito, mas no caso concreto, não é assim que funciona. Imagine que seu médico diga que você tem que comer 3 vezes por dia. Mas você saiu da rádio, um ouvinte te pegou, levou na casa dele, você já almoçou. Aí você saiu de lá, outro te levou na roça, te deu uns cachos de banana, queria que você comesse uns na vista dele ali. Abriu lá um abacaxi, queria que você comesse o abacaxi quase que todo para você mostrar que você gostou do abacaxi dele. Depois você chega em casa e tua mulher vai falar assim: olha, você é obrigado a comer porque o médico disse que você tem que comer 3 vezes por dia em casa, por exemplo, né? Aí você fala assim: tem coisa de errado aí, se eu fizer isso, eu vou estufar. Pois é, isso está acontecendo nas prefeituras, nos estados, e tem sido uma coisa assim que já consumiu mais de 1 trilhão, se você corrigir os valores distribuídos pela inflação, mais de 1 trilhão de reforço aí para a educação e para a saúde. E a nossa educação e a nossa saúde, eu não preciso dizer que situação está, que vocês sabem perfeitamente como que está. Ao passo que, se você der autonomia para o prefeito, pode acontecer o que está acabando de acontecer agora. Eu estou olhando, nesse exato momento, o painel do Ministério Público que controla os gastos com cachês, que não é todo o gasto. Muitos lugares, esse valor do cachê é quase a metade do que se gasta numa festa junina. Pois é, já está chegando a quase 800 milhões que as prefeituras pobres da Bahia têm gasto com cachês de artistas que vêm de fora. E é festa ali, rapidamente chega a festa junina e passa, e a cidade fica precisando de diversas outras coisas e não tem. Mas se você obriga por conceito, que parece certo, o prefeito desperdiça o dinheiro gastando aonde não precisa gastar. Tem cidades como a cidade de Maricá, no Rio de Janeiro, há professores ganhando R$38 mil. E isso está ganhando R$38 mil porque as matrículas estão caindo. Várias cidades da nossa região, a quantidade de matrículas do que já tivemos está na metade, porque já não nasce mais a quantidade de criança que nascia antes por mulher, caiu brutalmente. Mas a quantidade de professores, eles têm aumentado para um professor não ganhar 50, 60, 70 mil reais, se tivesse só um professor por cada turma. Várias cidades têm 2, 3 professores, e o professor só dá aula num período. Ele ganha como se desse aula 40 horas, mas não é. É só um período. Então, o que é que acontece? A gente está fazendo um desperdício absurdo por uma incongruência dessa distribuição forçosa de recurso, e áreas que a gente precisa gastar, a gente não tem recurso. É o nosso comentário de hoje. Muito obrigado.
0: Ok, obrigado, Eels, pela sua participação. Eu vou ao intervalozinho, um jogo rápido, eu volto já na etapa final do Jornal da Nova desta quarta-feira.

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0: Ok, gente, olha, 1h52, programa Jornal da Nova. Deixa eu ver aqui quem mais está querendo participar com a gente. 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Vamos lá, Dedéu do Quiosque. Fala, Dedéu, boa tarde.
1: Boa tarde, Celso Focão e os ouvintes da Nova. Olha, o cardápio eu vou. Olha, quem é seu ouvinte número 1? Edivaldo, conhecido como Embornal, lá na Fazenda Santa Paz. Edivaldo, Nalva, Roseni, Ananias. E lá no Tingui, sabe quem é o ouvinte? Keninho e Antaniel. Tani falou que o rádio dele fica ligado na Nova para ele ficar bem informado dos assuntos que acontecem na cidade e na região.
0: Ah, tá certo, Dedé. Um abraço pra toda a turma que tá lá ouvindo a gente uma hora dessa. Deixa eu ver, a Nara mandou um recado. Meu Deus, que cardápio é esse? Ó, Falcão, tá chateado com o cardápio. Tá vendo, Falcão? Você tá achando a pessoa que pensa igual você, é Nara. Olha o Tony da Banana aí. Fala, Tony.
2: São Tony da Banana. Agora até o pedaço do céu eles vão trazer. Tá entendendo? Até um pedaço do céu, com as estrelas, a lua e tudo, eles vão trazer agora. Todos eles. Quem quer o bem, tem que começar é logo, é cedo. Se eu for, no caso, comparando assim, um prefeito, tem que começar a trabalhar no primeiro governo, no primeiro mês. Não é na véspera da eleição, vir caçar negócio, tem isso, tem aquilo outro, não. Isso é para enganar os otários.
0: Ok, obrigado aí, Tony. Obrigado.

0: Amigão meu, agora, né? Amigão mesmo. Que Deus abençoa. E seu cardápio tá bom. Inclusive, eu fiz aqui uma panelona de feijoada, Celso. Que você vê e você dá água na boca. Eu também adoro feijoada.
1: Rapaz, se eu pudesse comer feijoada todo dia,
2: Você
1: Falcão.
2: vai viajar esse final de semana?
1: Mas tô querendo dar uma viajadinha pra ir
2: Eu,
1: um
2: não,
1: lugar
2: já.
1: chamado Jeremoabo.
2: Meu Deus do céu,
1: Pertinho,
2: rapaz. Tá
1: rapaz.
2: doido, rapaz.
1: É, depois de
2: Lugar?
1: Serrinha.
2: Deus é mais, senhor. Ia chamar você pra comer uma feijoada. Uma feijoada pra.
1: Tem dois lugares aqui em Piauí que eu
2: Tem dois?
1: recomendo, recomendo.
2: Ei, rapaz, então. Mas agora tá difícil. Todo final de semana. Quando dá sexta-feira, você já sai daqui, já vai viajar, então tá
1: Não,
2: difícil.
1: mas semana que vem eu tô aqui.
2: Tá, né? Vai
1: Semana que vem
2: tocar
1: eu tô.
2: aqui?
1: Aí eu vou tocar aqui em
2: Vai
1: Piauí
2: tocar
1: mesmo.
2: aqui, é.
1: Aí semana que vem a gente vai comer a feijoada, viu?
2: Isso deve estar tá com a conta gorda,
1: Ah, rapaz, magra, conta magra, deixa eu ver. Deixa eu ver quem mais tá chegando. Rapaz, quem não participou, sabe quem foi?
2: Sim.
1: Joelson
2: E quem
1: Passos.
2: não participou, sabe quem?
1: Hã?
2: Deu. Deu lá de Guia.
1: Ah, porque Deu tá viajando.
2: Ah, e
1: Deu tá
2: Joel,
1: viajando.
2: alguma coisa tem.
1: Alguma coisa
2: Ele tá sem
1: aconteceu.
2: sinal, alguma
1: É.
2: coisa tem, porque ele não
1: Ele,
2: joga.
1: para não participar, é difícil, viu?
2: Realmente.
1: Vamos chamando Dig Moral com a sua segunda participação desta quarta-feira. Fala, Dig.
3: Valeu, valeu, Celso. Estamos chegando e vamos trazer uma situação difícil de entender. Lá vem história. Dois homens que se desentenderam por causa de uma bicicleta. Tudo aconteceu no último domingo, quando eles estavam em um bar na zona rural de Gongogi, próximo a Nova Palma. Quando um deles falou assim para o outro: "Tu me empresta tua bicicleta para mim ali dar um recado? Eu não demoro não, eu volto já." O proprietário da bicicleta pegou a bicicleta e emprestou. Falou: "Pronto, vai de boa, vai tranquilo, pode ir, fica à vontade." O rapaz montou nessa bicicleta, Celso e ouvintes. E ó, perna para que eu te quero. Desse lugar que ele ia, já foi para outro lugar. E o rapaz tinha que também voltar para sua residência, ficou esperando o rapaz chegar com a bicicleta. Esperou, deu 2 horas, deu 3 horas e nada. Segundo ele, o rapaz veio chegar já 6 horas da tarde com a bicicleta dele. O proprietário da bicicleta, Celso, relatou para nossa reportagem que a bicicleta estava com a corrente quebrada, o pedal solto e o freio também estava quebrado. Disse que a bicicleta estava toda desmantelada. Ele chegou para o rapaz e falou: "Oh, rapaz, tu caiu com a bicicleta, o que aconteceu?" O rapaz que tomou a bicicleta emprestada falou, Celso, que já tinha pego a bicicleta daquele jeito, toda quebrada. O dono da bicicleta falou que emprestou a bicicleta toda perfeita e já estava toda desmantelada. Começaram a discussão entre eles. A turma do Deixa Disso chegou para acalmar, mas o dono da bicicleta deixou a bicicleta no local onde estavam eles e disse que só ia pegar a bicicleta consertada. Outras pessoas falaram que o rapaz que tomou a bicicleta emprestada só vive tomando as coisas dos outros e não devolve. Aí foi aquele disse-me disse, fim da história. Ficaram de ir para a delegacia prestar um boletim de ocorrência sobre a situação. Para nós aqui, hein, gente? Que balaio de gato, que coisa, hein? Aí só pode ter a branquinha no meio. O cara montou na bicicleta, tomando a branquinha, o kisuki, não segura a peteca não, irmão. A estrada fica curta. Kisuke é brinquedo, rapaz. O cara tomar o Kisuke e pular em uma bicicleta, tá procurando o precipício. Meu Deus do céu, nunca mais ouvi essa palavra. Celso, já vamos ficando por aqui. Vamos estar aguardando essa situação para ver o que eles vão resolver, mas tivemos informações que até na manhã de hoje não tinham resolvido nada sobre a bicicleta. A bicicleta estava no local. Vamos aguardar. Pedir a Deus que ele resolve da melhor maneira para livrar de problema. O dono da bicicleta pega a bicicleta, conserta, nem tão caro as peças de bicicleta para livrar de problema. E não emprestar mais, não, rapaz. Tem um ditado que diz: quem empresta, não presta. Né, Falcão? Pronto. Então já vamos ficando por aqui. A você, um abraço, Celso. Um abraço, Falcão. Um abraço à família Moral. Todos da família Moral, em nome de seu Gidásio, seu Severo, também Marlon e Nara na Baixa Alegre, Bal Moral, Luciano Padeiro Moral, Antônio Pintor Moral também, aquele abraço, Bianca Moral, Ney Moral e toda a equipe de Juarez Compras de Cacau, um abraço e até amanhã. Tchau, pessoal.
1: Ok, Diego, obrigado aí pela sua participação. Vamos chegando aqui já ao final de mais um programa Jornal da Nova. Já tá por aqui Tafarel Miranda com mais um Tarde 80.

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0: 100% digital. Eu sou o Tafarel Miranda, meu muito prazer. Começando aqui o nosso Tarde 89 aqui na Nova, seguindo até as 5 da tarde. Contando com a sua participação através do nosso WhatsApp 98806-8468. Pois é, nós vamos ficar juntos na tarde inteirinha desta quarta-feira. Hoje é dia 9 de setembro de 2026. Hoje é dia do veterinário. Parabéns pelo seu dia. Dia também do técnico administrativo e dia do administrador de empresa. Parabéns a todos vocês pelo dia de hoje.
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0: 2:03 aqui na Nova, começando o Tarde 89. Muito bem. Maiara e Maraíza, quem sente saudade sou eu.
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0: E eu aqui na curiosidade pra saber se você tá aí do outro lado só rebolando. Então se vai rebolar, vai logo, vida! Filhos de Jorge aqui no Tarde 89. 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
0: 2:15 aqui na Nova.
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0: Gente boa, são 2:19 aqui na Nova FM, seu mais novo amor. Manda um abraço aqui pra galera que tá aí no cinquentenário. Alô, praça do cinquentenário, centro, é o coração pulsante aqui na cidade de Piauí. Aquele abraço pra você, brigadão aí pra todos vocês que estão de passagem, mas estão ouvindo a Nova. Vocês que estão de trabalho por aí, né? Tá bom, vocês também das imediações, Rua da Batateira, a rua... Silvério José Barbosa. A Jaime dando ajuda também. Aquele abraço pra vocês todos aí da Getúlio Vargas. Valeu, brigadão. Obrigado mesmo por terem escolhido a Nova pra ser a sua companheira nesta tarde linda e maravilhosa. Não sei se eu posso dizer quente, ensolarada, né? Quente tá agora, ensolarada, às vezes. Obrigadão a todos vocês. 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Não se esqueça não, hein? O nosso WhatsApp tá aqui à sua inteira disposição. 988068468. E aquele abraço aqui pra Nara. Todos os dias, todas as horas ligados aqui na Nova.
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0: Mega Sena, Vitinho e Suel, aqui no Tarde 89.
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Só pra você matar a sua saudade, eu trouxe a Aerosmith Crazy aqui no Tarde 89 da Nova. 2h29, daqui a pouquinho tem os capítulos de hoje das novelas da Globo.

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0: Muito obrigado, gente. Obrigado pela presença, obrigado pela energia de vocês, obrigado pelo carinho.
1: Obrigado por estar aqui com a gente em mais um dia especial, mais uma noite especial. Que Deus abençoe nossos fã-clubes, nossos amigos, nossos familiares. Muito obrigado por somar com a gente toda essa noite especial.

0: música maravilhosa, The Human League, Human, aqui no Tarde 89, atendendo pedido pelo nosso WhatsApp do João Jesus, o pintor, tá lá. Trabalhando mais com o rádio ligado na nova, valeu João, aquele abraço. Você aí também tá ouvindo a gente, faça como João, mande mensagens pra nós.
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2h49 aqui na Nova, tá tudo bem por aí, né? Valeu, galera que tá aí na Baixada, é, ligada aqui na Nova, valeu, aquele abraço, a galera lá no Bar de Paulo Moura, sempre ligados aqui na Nova, valeu, brigadão aí pelo carinho, pela atenção, pela audiência de todos vocês, lembrando que o nosso Tarde 89 vai seguindo até as 5 da tarde, contando sempre com o oferecimento da Nova Aliança Motores Elétricos e Irrigação. 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Tarde 89. Duas e 50 aqui na Nova. Vamos de menos a mais e Pablo, saudade inconveniente.

2h58 aqui na Nova. Você curtiu I Am With Your Face com Billy Idol. E agora tá chegando o nosso primeiro beijo com Glória Groove. Atendendo pedido aqui pelo nosso WhatsApp da Thaís Lohan. Tá lá em Aiquara curtindo a Nova. Valeu, Thaís Lohan. Um abraço também pro Valdir, também é pintor e também tá ligado aqui.

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0: não me conhecem, tô junto com vocês aqui na Nova, hein? É isso, até as 5 com tarde 89, sigo na sequência com a primeira hora do Free Sound até as 6 horas e depois vem um painel esportivo que por acaso também é comigo. Agora já são 3 horas e mais 3 minutos, daqui a pouquinho tem capítulos de hoje das novelas da Rede Globo, daqui a pouquinho também rola as notícias dos famosos no LinkedIn. E você continua participando aqui no nosso Tarde 89. É só para dar mensagem de texto de voz aqui pra gente através do nosso WhatsApp 98806-8468.
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0: E aí, meu brother Jarley, lá em Birataia City. Aquele abraço pra você, Zé Carlos da Fazenda Beija-Flor. E também o Maroto aqui em Piauí, na Zona Rural, ligadão também na Nova.

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0: Vamos que vamos nessa, hein? 3:17 aqui na 9. 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
0: Então, nesta quarta-feira, no capítulo da novela Nobreza do Amor, Alica, José e Niara decidem seu retorno à Batanga com Omar. Tonho comenta com Januário que está sofrendo com a partida de Alica. Graça é rude com Mundica e Ana Maria conversa com a amiga. Mundica nota que Ana Maria está desgostosa com Manuel. Mirinho descobre que Maria Helena fugiu com Murilo. Kenya denuncia a Campbell a negociação de Gendal e Binta com os franceses. Niara informa ao Nildo sobre a sua partida. Belmira se preocupa com o destino de Ritinha. Virgínia passa mal e Diógenes e Mirinho desconfiam. Tumi é avisado sobre a chegada de Alica e Omar. Fuadia flerta com Belmira. Graça pede perdão a Caetana, implora por sua volta ao engenho. Virgínia acredita que pode estar grávida. Isso é o que acontecerá nesta quarta-feira em mais um capítulo da sua novela Nobreza do Amor, a novela das seis na Globo.
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0: É isso aí, fique atento porque daqui a pouco eu conto pra você o que rola hoje na novela Por Você. Uhum. 3:19 da Nova, ignora Felipe Rodrigo.

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1: Chegou a hora de contar pra você que tá ligado aqui na Nova o que vai rolar no capítulo desta quarta-feira da sua novela das sete por você. Bom, hoje Yara se desespera com a casa revirada e Bela e Dalila apoiam. Juarez se sente aliviado ao notar que as peças de Zé ainda estão em seu esconderijo. Peixe resgata pertences de Julie e seus irmãos. Juarez confronta Zé e Próspero alerta o amigo sobre o suposto mecânico. Bela pede que Peixe não volte à sua casa antiga. Gabriel garante a Ricardo que lutará para resgatar sua história com Bela. Vanessa comenta com Silvia seus planos para se reaproximar de Gabriel. Leandra descobre que Pérola tem uma doença que se recusa a tratar. Lucas conduz as crianças por um passeio no centro da cidade. E Gabriel declara seu amor para Bela. Isso aí, gente, vai acontecer hoje à noite em mais um capítulo da novela Por Você, a sua novela das sete na Globo.
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As melhores músicas pra você curtir na sua tarde de quarta-feira rolam aqui no Tarde 89 da Nova. Músicas boas como essa aqui, ó. Gustavo Lima,

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0: sabendo que o Carlo Ancelotti já convocou pela primeira vez a seleção brasileira pós-Copa do Mundo? Pois é, isso aconteceu hoje, hein? E você quer saber os convocados? Anota aí pra ver se tem algum do seu time. Goleiros Hugo Souza do Corinthians, Morisco do Coritiba, aliás, e Otávio do Cruzeiro. Para defesa foram convocados Arthur Dias do Atlético Paranaense, Douglas Santos do Zenit, Gabriel Magalhães do Arsenal, Jair do Nottingham Forest, Marquinhos do PSG, Mateuzinho do Corinthians, Mauro Júnior do PSV, Vitor Reis do Manchester City e Wesley da Roma. Para o meio de campo, Carlo Ancelotti convocou Andrei Santos do Manchester United, Breno Bidon do Corinthians, Bruno Guimarães do Arsenal, Danilo Santos do Botafogo, Douglas Luiz da Juventus, Gabriel Bontempo do Santos. Para o ataque, Endrick do Real Madrid, Estevão do Chelsea, João Pedro do Chelsea, Pedro do Flamengo, Rafinha do Barcelona, Rian do Bournemouth, Samuel Lino do Flamengo e Vinícius Júnior do Real Madrid. O Brasil vai enfrentar a Austrália duas vezes. A primeira no dia 25 de setembro em Queensland, Country Park Stadium. E a segunda no dia 29, também lá na Austrália. E também o Brasil nessa data FIFA vai enfrentar a fortíssima seleção da Índia. Bom, mas esquecendo a seleção brasileira, lembrando aqui para você o seguinte: se o motor elétrico der defeito, procure agora mesmo a Nova Aliança Motores Elétricos e Irrigação. 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
0: Chegou a hora de contar pra você o que rola hoje na novela Quem Ama Cuida.
3: Você pensa que
0: Ademir parte pra cima de André. Dora deixa claro a Ademir que não é mais sua esposa e o expulsa de sua casa. Pedro procura Ademir para tentar amenizar a situação entre o pai, Dora e André. Edivaldo sente ciúmes de Nicolau com Tilde. Yuri disfarça e diz para Adriana que não tem mais nada com Ingrid. Bia deixa claro a César que não quer que Brigitte se reaproxime da família. Dora tenta explicar a Carolina sua relação com André. Nancy pergunta a Liri se a amiga está apaixonada por Ulisses. Fábia vai ao restaurante de Laurentino com Silvana e Carmita e fica atenta a ouvir que o nome da garçonete é Liris. Nancy alerta Adriana para não confiar mais em Sueli. Adriana questiona Sueli sobre o depoimento no julgamento de Ademir. Isso é o que rola hoje no capítulo da novela Quem Ama Cuida, sua novela das nove na Globo.
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0: 4 minutos, você está ligado aqui nas YFM 527 9 FM, seu mais novo amor, a única rádio da Bahia que é 100% digital. 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Nós transmitimos em alto e bom som aqui de Piauí, Bahia, para todo o nosso estado através da sintonia 89,3. E também transmitimos para todo o planeta Terra através da internet. Muito prazer para aqueles que ainda não me conhecem. Eu sou o Tafarel Miranda. Tô aqui na Nova até as 5 da tarde comandando o Tarde 89. Mandando um abraço aí pro Valdir Pintor. Tá na labuta do dia a dia curtindo a Nova, hein, Valdir? Aquele abraço. O Vem Cabeção. Grande Vem Cabeção, Genival Júnior. Aquele abraço também para você, companheiro velho de guerra.
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0: E aquele abraço também pro Lando Milionário, fera. Sempre ligado, curtindo a Nova, onde quer que ele esteja. Júlia B, antes que você vá aqui na Nova.

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0: Vamos lá então, falar da vida dos famosos. Mais precisamente, vamos falar da vida do Alexandre Frota. Ele voltará a atuar na TV Globo após mais de uma década afastado da televisão. O ator Alexandre Frota fará parte do elenco da sexta temporada de Arcanjo Renegado, que é uma série da Globoplay ambientada nos conflitos de segurança pública do Rio de Janeiro. Em suma, a volta de Frota marca uma nova fase na carreira do artista, que participou de novelas da Globo nos anos de 1980 e 1990, incluindo Top Model em 89. De acordo com a jornalista Ana Luísa Santiago, do jornal O Globo, agora o ex-deputado federal estará em um dos principais projetos de streaming da Globo. Desse modo, na trama, ele vai interpretar um secretário de segurança pública do estado. As gravações começaram em outubro, sob direção de Isabela Gabalha. O último trabalho de Alexandre Frota, né, na televisão, foi em A Praça é Nossa, do SBT, em 2017. Depois disso, ele entrou para a política, foi eleito deputado federal em 2018. No entanto, o ex-ator de filmes adultos não conseguiu a reeleição em 2022. Também, além disso, Alexandre Frota participou do quadro Batalha do Lip Sync, do Domingão do Hulk, em sua passagem recente pela Globo. Na sexta temporada de Arcanjo Renegado, também contará com Mel Muzilo, que esteve em Três Graças no ano de 2025. A atriz interpretará uma policial. Enquanto isso, a Globoplay lançará a quinta temporada até o final deste ano. Na nova história, a série terá como pano de fundo uma campanha para o governo do Rio de Janeiro. Sendo assim, a produção continuará abordando conflitos ligados à política e também à segurança pública do estado do Rio. É, vamos ver se agora ele emplaca de novo, né? Porque depois que sumiu da televisão, foi fazer filme pornô, se meteu na política, começou tendo sucesso e depois o Alexandre Frota simplesmente despencou.
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3: Aê, grande Tafarel.
0: Diga.
3: Dia.
0: Oba.
3: Boa tarde.
0: Boa tarde.
3: Mandam aí do Paranama do Sucesso.
0: Tá tocando, Isaac.
3: E o Isaac no Bar Farmácia.
0: Eita.
3: Pode mesmo, mano. Valeu, ótima tarde. Só tensa.
0: Bar Farmácia. Tá procurando remedinho no bar, né? Valeu, Isaac. Um abraço também aqui pra Marli Santos, sempre ligada aqui no Tarde 89. Vamos de Paralamas do Sucesso, La Bella Luna.

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1: É isso aí, se você não viu ainda o primeiro link, eu apresento agora o segundo. Tudo é assim, né? Vamos falar agora do Davi Brito. E você conhece ele lá do campeão do Big Brother Brasil 24? Pois é, o Davi Brito revelou quanto ele gastou em seu casamento com a influenciadora Emily Araújo. Os dois se casaram sábado passado aqui em Salvador, né? Capital da Bahia. E chegou perto... Sabe de quanto que ele gastou no casamento da criança? 3 milhões de reais. Pois é, entregou assim o ex-motorista. Ele disse que gastou quase 3 milhões de reais. O Davi Brito comentou sobre a cerimônia numa entrevista ao Jornal dos Famosos do canal do Léo Dias TV no YouTube. A gente pagou tudo. A gente gastou um pouquinho, brincou ele. Pouquinho? Tirava o meu pé da lama esse dinheiro, né? Pois é, logo no início a galera zoou um pouquinho na minha cara. A galera começou a brincar e dar risada. Também levei no clima, mas muita coisa foi paga. Eu acho que se teve permuta ali, foi o bolo ou uma partezinha. O restante foi tudo pago. O dono do espaço não fecha parceria. Chegou perto de uns 3 milhões de reais. Eita! Foi o que disse o Davi Brito, hein? Ele falou mais. Se você quer fazer uma festa boa e servir bem os convidados, pode ter certeza que vai sair disso aí. Só teve uma coisa boa na mesa. Só teve coisa boa na mesa, disse ele. Ninguém reclamou de nada. Claro, ninguém vai reclamar pros... os casados, né? Mas sempre se fala entre os convidados, mas não foi o caso dele, né? A festa contou com 3 bandas, comida à vontade, só coisa de primeira qualidade, tudo bem decorado, arrumado, não teve nada pra ninguém falar mal. Estou um pouco em choque com esse valor, confessou a repórter Cíntia Lima, do canal Léo Dias TV. Você está... nadando em rios de dinheiro? Perguntou ela. Aí o participante do reality show da Globo, por sua vez, negou ter uma conta bancária tão recheada assim. Não estou nadando em rios de dinheiro, não. Eu sou o trabalhador. Logo que saí do Big Brother, o prêmio foi para ajudar minha família. Eu comprei casa para minha mãe, ajudei minha irmã, meu pai. Graças a Deus, todos estão morando em um lugar melhor. Em relação ao casamento, nós seguimos uma programação e lutamos, trabalhamos duro, completou ele. Agora, para chegar a ter 3 milhões só para gastar no casamento, o cara ainda disse que não tá com a conta bancária recheada, né? Ou se ele vê a minha.
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1: 4h35 aqui na Nova. Daqui a pouco tem mais notícias do mundo dos famosos. Olha aqui, ó. Fiuk, em meio à crise financeira e familiar, o cara ainda teve um show cancelado. Meu Deus! João Bosco e Vinícius com Gustavo Lima. Medida protetiva.
3: Falar

0: O clima tá em alta astral aqui no Tarde 89.9. E essa então, hein? The Tira Dance com Lady Gaga, fazendo você dançar, pular. Afinal de contas, a tua tarde de quarta-feira tem que ser a melhor, porque você está ligado aqui na Nova.
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0: Vamos então rapidinho, porque só faltam 6 minutos para as 5 da tarde. Vamos falar do Fiuk. Ele teve um show cancelado há poucos dias da apresentação acontecer em Jundiaí, no interior de São Paulo. O cantor estava escalado para subir no palco sexta-feira agora, sexta-feira que vem, dia 11 de setembro. Porém, o evento não acontecerá. O próprio Parker receberia a apresentação, comunicou a suspensão e atribuiu a decisão à produtora responsável. Cancelado por parte da produtora. Para os que compraram o ingresso antecipado...

0: publicamente sobre questões pessoais e financeiras que ele enfrentou no último ano. Na ocasião, o artista também comentou o relacionamento com o pai, Fábio Júnior, e reafirmou que havia sido deserdado pelo cantor. Meu Deus do céu. Na sexta-feira, dia 4 de setembro, Fiuk participou do Pânico, que é um programa da Jovem Pan, e falou tanto sobre o afastamento do pai quanto sobre as dificuldades financeiras. Logo no início da entrevista, Fiuk comentou o rompimento com parte da família. Meu pai já me deserdou. Minha irmã, não tenho que agradar mais ninguém, afirmou ele. Além disso, Fiuk detalhou que atravessou um período de aperto financeiro e que parte do problema começou depois de investimentos que não apresentaram o resultado esperado. Entre os projetos estava o filme Descontrole, produção do universo da Drift, anunciada em 2025. O projeto não avançou da maneira que Fiuk esperava e por isso ele passou a organizar o pagamento de impostos e outras dívidas de forma parcelada. Diante da situação financeira, Fiuk também decidiu vender parte de sua coleção de carros. E agora ainda mais essa, né? Show cancelado! É aquela história, não há mal que dure para sempre, mas as dificuldades pro Fiuk parece que são eternas.
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0: 4h57, Granova. Pra gente finalizar o Tarde 89 desta quarta-feira, deixa eu, Murilo Ruf, aqui na Nova. Daqui a pouquinho tem um freestyle.

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5:02, você está ligado aqui na ZYV 527, 89,3. 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Começando aqui a primeira hora do Freestyle da Nova. As melhores músicas para você curtir no seu final de tarde. Junto comigo, Tafarel Miranda. Money for Nothing com Dire Street, aqui no Freestyle.

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0: 5h31 aqui na Nova FM. 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As melhores músicas para você curtir no seu final de tarde aqui na Nova. Gilead, Aquela Nuvem.
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Christian Ralph, Ausência. 5:43.

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5h46 aqui na Nova FM, seu mais novo amor. Até às 18 horas tem o Free Sound, primeira edição, as melhores músicas para você curtir no seu início de noite. Maria Gadu, Lanterna dos Afogados, aqui na Nova.

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0: E muito boa noite para todos vocês que estão com seus rádios ligados aqui na Nova FM, seu mais novo amor. 18:06, hoje é quarta-feira, dia 9 de setembro de 2026. A partir de agora está entrando no ar o mais completo programa do Rádio Esportivo do Brasil.
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0: 18:10, abrindo espaço para os nossos ouvintes interagirem conosco através do nosso WhatsApp 98806-8468. Mande agora sua mensagem de texto ou mande agora sua mensagem de voz para o nosso WhatsApp, porque chegou a hora da gente interagir, chegou a hora da gente bater esta resenha esperta que só rola aqui no nosso Painel Esportivo. E para começar, vamos falar de seleção brasileira, porque hoje começou um novo ciclo para a seleção brasileira depois do fiasco da Copa desse ano no México, Estados Unidos e também no Canadá. muitas novidades na lista dos 26 convocados da seleção brasileira, anunciada hoje pelo técnico Carlo Ancelotti. E quem fala quem são os convocados? O próprio técnico Carlo Ancelotti.
2: Começamos com os goleiros. Hugo Sousa, Corinthians. Pedro Morisco, Coritiba. Otávio Cruzeiro. Defensores: Arthur Dias, Atlético Paranaense. Douglas Santos, Zenit. Gabriel Magalhães, Arsenal. Jair, Nottingham. Marquinhos, PSG. Mateuzinho, Corinthians. Mauro Júnior, PSV, Eindhoven. Victor Reis, Manchester City. Wesley, Roma. Meio-campistas: Andrei Santos, Manchester United. Breno Bidon, Corinthians. Bruno Guimarães, Arsenal. Danilo, Botafogo. Douglas Luiz, Juventus. Gabriel Bontempo, Santos. Atacantes: Hendrik, Real Madrid. Estevao, Chelsea. João Pedro, Chelsea. Pedro, Flamengo. Rafinha, Barcelona. Ryan, Bournemouth. Samuelino, Flamengo. Vinícius Júnior, Real Madrid. Obrigado.
0: Esses são os convocados para três amistosos. A seleção vai enfrentar duas vezes a Austrália. Eu não entendo por que isso, não me pergunte por que enfrentar uma seleção fraquíssima duas vezes seguidas, no dia 25 de setembro e depois no dia 29 também de setembro. E a seleção ainda vai jogar contra a Índia no dia 3 de outubro. O Galvão Bueno que lançou essa. Eu nem sabia que tinha futebol profissional na Índia. Brincadeira à parte, mas é. Você começar um novo ciclo para uma Copa do Mundo jogando duas vezes contra a Austrália e uma contra a Índia, parece piada, mas é uma piada de mau gosto. E o Carlo Ancelotti também falou sobre a renovação da seleção brasileira. Cadê ele? Fala aí. Cadê? Deixa eu ver aqui. Deixa eu botar o homem para falar. Fala aí, Ancelotti.
2: Bom, eu acho que esta é uma lista equilibrada. Temos jogadores que estiveram na Copa do Mundo que eu acho que vão ser importantes para a próxima geração da Copa do Mundo. Temos jovens que têm idade, têm qualidade para representar o futuro da seleção nos próximos anos. E temos também jogadores que agora estão atuando muito bem no Campeonato Brasileiro, e temos jogadores que têm idade olímpica, porque temos que o trabalho que estamos fazendo agora lo estamos compartilhando com o treinador da sub-17 e da sub-20, porque é óbvio que em esse momento precisamos priorizar os jovens que têm qualidade para estar na próxima Copa do Mundo ou como primeiro objetivo na próxima Copa América.
0: É claro que quando a gente fala de convocação para a seleção brasileira, a gente tem que parar bastante para analisar.
2: Escolher esse jogador.
0: Porque a gente sempre vai, de momento, lembrar de alguém que ficou de fora. E discutir de alguém que não deveria ter sido convocado. Mas um comentário desse, né, a gente precisa parar e pensar bastante para não esquecer de ninguém, certo? Mas aqui eu diria que faz justo. Ele não levou o João Pedro para a Copa do Mundo. Dizem que para levar o Neymar roubou o lugar do João Pedro. Se o João Pedro tivesse ido, certamente teria jogado muito mais em termos de minutos do que o Neymar jogou. Porque o Neymar nunca teve condições. Até hoje ele não tem condições de jogar. A verdade pura e simples é essa. Ara, aqueles que defendiam a presença de Pedro na Copa do Mundo por ser um centroavante, um verdadeiro camisa 9, e talvez seja um dos últimos remanescentes do futebol brasileiro e mundial, verdadeiro camisa 9. E também alguns defendiam o Mateuzinho do Corinthians na lateral direita. Agora, o que eu acho interessante é o seguinte: Kaique, lateral esquerdo, que era do Cruzeiro até o meio desse ano, né? E agora não sei nem se onde se tá no futebol russo. Ninguém viu esse cara jogar, não? Porque nós temos uma carência muito, muito grande nas duas laterais. E o Kaique do Cruzeiro é um jogador que poderia ter solucionado o problema pelo lado esquerdo.

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0: 24 minutos, hora certa da Bahia. Ô, seu Elias, tem uma notícia aqui do seu Bahia. É, rapaz, o Bahia. O Bahia está perto de concretizar a venda do zagueiro argentino Ramos Mingo. Ele deve estar indo para o América do México, de acordo com informações que foram publicadas pelo A Tarde. A negociação envolve uma transferência em definitivo e pode gerar em torno de 10 milhões de euros, um valor equivalente a quase 60 milhões de reais. E caso o acordo seja confirmado, o Bahia ainda deverá manter um percentual sobre os direitos econômicos do jogador. E desta forma, o clube pode voltar a lucrar. Vai lucrar, porque o cara não vai aposentar lá no América do México, né? Então, mesmo quando o México vendê-lo para... Sempre que o México vender, né? O Bahia vai lucrar em cima desta negociação. Agora, é um bom zagueiro esse Ramos Mingo, viu? Desde que chegou no Bahia, eu gosto do futebol apresentado por ele, viu? Bom, vamos aqui ao nosso WhatsApp, porque eu sei que a galera quer falar sobre a convocação da seleção brasileira. E eu começo falando aqui, ouvindo, né? Lendo. O Temilson fala aqui, boa noite, Tafarel. Aquele alô aí para todos os ouvintes da Nova, em especial pro José, o Roberto, Osmar, Valdir, seu Elias, Jarley, PH e também o João do Avião. E completa aqui, o bicho é burro, viu, Tafarel? Tem que esquecer Marquinhos. Foi bananeira que já deu cacho. Eu também concordo contigo, viu, Temilson? É um bom zagueiro, mas não acrescentou em nada esse tempo todo que ele tem na seleção brasileira. E a mesma coisa eu falo do Thiago Silva, hoje jogador do Fluminense. É um grande zagueiro? É. Jogou muito na seleção? Jogou. Mas tem... Pra mim já deu o que tinha pra dar. E o próprio jogador tem que ver isso. Ó, eu já fiz tudo que eu tinha pra fazer na seleção. Até hoje eu não consegui conquistar nada. Então tchau. Eu vou viver a minha vida. Descansar. Ou treinar no meu clube. Nas datas FIFA. Eu acho que esses jogadores deveriam pensar desta maneira. Cadê o Jober? Jober também ligado aqui na Nova, participando do painel. Boa noite, Jober.
1: Boa noite, Tafarel. Boa noite aí. Pensar a galera aí que nos acompanha esse painel aí, né? Pajalei, Pio Datilaper, Bira, Gil Barrão. Nené, Chupa Gelo.
0: Só fera, hein?
1: Zé Carlos Cabeleireiro.
0: Encontrei com ele hoje.
1: Bio, essa galera aí, pessoal, que nos já tá acompanhando aí essa programação aí.
0: Certo.
1: Pessoal, meu Vasco jogou ontem aí. Trouxe, né, um empate pra cá. E vamos ver se traz se ganha qualquer coisa aí, né? Não tá fácil, não. Mas a gente espera aí de um bom jogo, de uma boa final na Copa do Brasil, na Mercosul também, trazer aí um placar bom, um títulozinho aí, né? Que realmente já tá ficando velho também, né? E tentar ganhar aí o Grêmio aí, final de semana aí, né? Porque aí tem Grêmio, tem Mirassol e tem Internacional aí para beirar esse rebaixamento aí. E um dos três aí tem que ganhar mais ou menos 7 partidas, professor, para sair desse AP aí, né? Mas é isso aí, né? Hoje realmente no jogo pelas Libertadores aí tem Palmeiras, tem Corinthians, né? Tem o Flamengo aí. Vamos ver como é que vai ser aí, viu, pessoal? E o comportamento do juiz, pessoal, tá mal aí, viu? Principalmente para quem vive fica no banco ali, traçando problema ali. Ah, logo vai sair uma regra ali para aquele movimento ali, viu, pessoal? Valeu, uma boa noite aí para vocês aí.
0: Valeu, Jober, um abraço para você, obrigado aí pela participação. Encontrei o Zé Carlos hoje aí no comércio de Piauí. Olha, uma coisa é certa, viu? Muita gente não sabe, e se isso acontecer, muita gente depois vai jogar pedra. Ah, por que isso, por que aquilo? Fiquem sabendo, por exemplo, hoje, né? Que corre mais perigo de jogar uma segunda divisão ano que vem, Grêmio e o time do Vasco da Gama. Eu tô falando esses dois porque esses dois estão na Copa do Brasil e, no caso do Vasco, também na Sul-Americana. Bom, então vamos lá, o Vasco. Se o Vasco for campeão da Copa Sul-Americana, ele ganha vaga na Copa Libertadores ano que vem, certo? Certo. Se o Vasco passar para a semifinal da Copa do Brasil, ou o Grêmio, semifinal não, se ele passar para final, ele já estará na Copa Libertadores ano que vem. O Vasco, a mesma situação. Se passar pelo Palmeiras, já estará na Copa Libertadores ano que vem. Vírgula. O campeão da Copa do Brasil vai direto para a fase de grupos e o vice-campeão da Copa do Brasil vai disputar os playoffs, aquela fase anterior à fase de grupos. Porém, fiquem sabendo, o regulamento da Conmebol não permite que um time dispute a Libertadores da América se não tiver na primeira divisão do futebol do seu país. Portanto, Grêmio e Vasco da Gama, que são os mais perigosos ali, que estão disputando Sul-Americana e Copa do Brasil ainda, se ganharem vaga para a Copa Libertadores da América, seja pela Copa do Brasil ou pela Sul-Americana, não pode cair. Se cair para a segunda divisão no futebol brasileiro, perdem a vaga. E quem entra no lugar dele, Taffarel? Entra pelo Campeonato Brasileiro. Entenderam, né? Porque depois, né, gente pode chorar se isso acontecer, reclamar, é armação, ai, porque é o Grêmio, ah, porque é o Vasco, ah, porque é o time do não sei o quê. É coisa da Conmebol, é regra da Conmebol. Para disputar o Campeonato Brasileiro, para disputar a Copa Libertadores, é preciso estar na primeira divisão do seu país. Tá bom? Antigamente podia. Por exemplo, o Criciúma foi campeão da Copa do Brasil em 1992. Disputou a Libertadores da América. O Criciúma ganhou, acho que foi em cima do Grêmio, se não me falha a memória. Em 92 foi campeão, disputou a Libertadores, mas estava na Série B do Campeonato Brasileiro. Aí depois a Conmebol mudou o regulamento para impedir isso, que um time que esteja na segunda divisão do seu país dispute a Copa Libertadores da América.
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Torivalta aqui na 9 FM, seu mais novo amor, 18h39. Falar com vocês agora da Copa Sul-Americana. Começou ontem as quartas de final e o Boca Juniors venceu o São Paulo por 1-0. O Santa Fé ficou no empate de 0-0 com o Vasco da Gama. Apesar da derrota do São Paulo, dois bons resultados para o futebol brasileiro. O Boca Juniors não é mais aquele. E hoje eu tava vendo aí nas redes sociais um comentário, foi do Benja. Ele falando, olha, depois que inventaram o VAR, vocês perceberam que não dá mais Argentina na Copa Libertadores? Só dá Brasil? Porque antes fazia-se o que queria nos jogos, principalmente na Argentina. E os brasileiros não estavam preparados para isso tudo e mal ganhavam a Copa Libertadores, Sul-Americana. Mal ganhava, claro, ganhamos várias, né? Mas depois da implementação do VAR, subiu o número, né? Ninguém mais venceu além do Brasil, pelo menos a Libertadores da América. O Boca Juniors já não é mais aquele Boca Juniors e o São Paulo tem total condições de virar o jogo terça-feira que vem no Morumbi. O Vasco também jogou com um time misto, praticamente reserva, empatou com o Santa Fé, conseguiu empatar e agora decide em casa. Agora, no caso do Vasco, também tem todas as chances, provavelmente terça-feira também, da semana que vem, São Januário, vai ter o time completo, né? Time principal. Agora, não se iludam também não, porque o Santa Fé empatou em casa com o River Plate e fora de casa também empatou e conseguiu ganhar a vaga para jogar com o Vasco na disputa das penalidades máximas. Daqui a pouquinho, pela Sul-Americana, teremos o Santos encarando a equipe do Clube Atlético Mineiro. Isso mesmo, rapaz. O Santos hoje até vai estrear alguns jogadores, hein? Isso mesmo. Vai estrear alguns jogadores que foram contratados, né? Esta semana passada. É o caso aí de até do Rodimito, Rodinei, lateral direito, entre outros também. Vasco tá o Santos que está falando até de trazer de novo ao futebol Felipe Coutinho. Pensa se o Santos vai aguentar isso, gente. Ah, é o Neymar que tá trazendo. Vai nessa. Se,

0: se alguém no Brasil tem condições de bancar os salários, direitos de imagem, tudo de Neymar e Felipe Coutinho no mesmo time. É duro, é duro, é duro. Cadê mais jogos aqui da Copa Sul-Americana? Hoje também, o jogo vai ser lá na Vila Belmiro, 19h, Santos e Atlético Mineiro. Amanhã, o último jogo entre Cienciano e Montevideo City Torque. Lembrando que o São Paulo, se passar do Boca Juniors, pega o vencedor de Vasco ou Santa Fé. Poderemos ter uma semifinal totalmente brasileira. Do outro lado, quem passar de Atlético e Santos, pega o vencedor de Montevideo City Torque e Cienciano. E aí, ainda mesmo assim, poderemos ter uma final totalmente brasileira. 18h agora, 42 minutos na Bahia. E aí, hein? 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
0: 18h44, vamos voltar aqui pro nosso WhatsApp, porque a galera quer falar. Cadê o Beto? Beto Rodrigues, fala comigo, grande Beto.
2: Boa noite.
0: Boa noite.
2: Tafarel Miranda, boa noite a todos os ouvintes do Painel Esportivo. E aí, Tafarel Miranda, amanhã tem Mengão. Mengão joga amanhã, Tafarel Miranda.
0: Certo? Isso mesmo.
2: Agora eu não sei qual é o horário. É 9h30, é? Amanhã é 9h30?
0: 9h30, Beto.
2: O horário do jogo do Flamengo. É porque...
0: É isso mesmo.
2: O jogo de domingo contra o Corinthians, 50 mil ingressos já foi vendido, certo?
0: É pouco,
2: contra o Corinthians, o jogo de domingo aí, certo? Agora o da manhã, vamos ganhar lá pra gente chegar cá e matar o jogo. Nada, nada, um empate pra gente lá tá bom, certo?
0: Certo, tá bom, mas a gente tem que garantir também um jogo da volta e vencer essa partida. Cadê Eliseu Pimentel, direto de Itaúna City? Cadê você, Eliseu Pimentel? Boa noite.
3: Boa noite, Tafarel, a nação corintiana, o grande Pio, seu Zé Bala, seu Elenito, Elias do Bahia, Bahia, Jarley Ofeira e João do Avião, tricampeão. Então, Tafarel, essa renovação aí, esses caras que foram colocados hoje aí, lá pra frente, se for 10 aí é muito. Jogo ruim da seleção amistoso, eu particularmente não assisto. Não torço contra, jamais. Mas os outros jogos do Brasil já valendo um jogo ou outro. porque a seleção, infelizmente, né, é isso aí, como já falei, é o que tem pra hoje. Hoje tem Libertadores, tem Coringão, tentar buscar lá um resultado bom pra passar pra semifinal, que já tá chegando ao fim. Eliseu Pimentel.
0: Valeu, Eliseu. Ó, eu, ao contrário de você, procuro assistir todos os jogos, até jogo ruim, como esse aí contra a Austrália, contra a China, tem tudo pra ser um baba, mas eu assisto. Agora eu torço contra o Brasil. Sabe por quê? Porque não me venham botar na minha cabeça que torcer contra o Brasil, a seleção brasileira, é torcer contra o seu país. Não, meu país é uma coisa e essa vergonha do futebol brasileiro, dessa seleção brasileira, é outra história triste.

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Já tô de volta aqui na Nova FM, seu mais novo amor. 18:54, vamos voltar aqui para falar de Copa Libertadores da América. Começou ontem as quartas de final e o brasileiro Fluminense se deu bem. Jogando no Maracanã, venceu o Platense por 2-0. O Fluminense não classifica para semifinal se não quiser, né? Porque esse Platense, amos e convenhamos, o time é meio fraquinho, hein? É fraquinho. E o Fluminense poderia ter ganho o jogo até por um placar maior. Hoje, daqui a pouquinho, 7 horas, no Nubank Park, Palmeiras e LDU. Será que depois daquelas declarações do Abel Ferreira, qual será a reação do elenco palmeirense, hein? Quem vencer esse confronto aqui, Palmeiras e LDU, encara o vencedor de Fluminense e Platense. 9:30 da noite de hoje, o Estudiantes vai receber o Corinthians. Corinthians cheio de desfalques. Quem passar desse confronto enfrenta o vencedor do confronto entre Independente Del Valle e Flamengo, que joga amanhã, Beto, às 9:30 da noite. 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
0: Vamos lá, 18h57 na Bahia. Valeu aqui da Copa Libertadores, da Sul-Americana. Hoje também foi dia de mais jogos pela Champions League, a primeira rodada da fase de grupos da Champions League. Bom, resultados aqui tivemos hoje: o Barcelona vencendo o Feyenoord por 5-1. Mesmo placar da vitória do Paris Saint-Germain sobre o Slovan Bratislava. Hoje também nós tivemos o Liverpool batendo a equipe do Atlético de Madrid, placar de 2-1. O Stuttgart venceu o Viking por 3-1. O Sporting de Portugal, também por 3-1, venceu o Galatasaray da Turquia. E o Napoli estreou com o pé esquerdo, perdendo em casa para o Arsenal, placar de 1-0. Amanhã teremos o restante desta primeira rodada. Os jogos vão acontecer... Amanhã, 1h45, o Fenerbahçe vai encarar a Roma, o PSV vai receber o Shakhtar Donetsk da Ucrânia, o Manchester United vai receber já às 4 da tarde o Sabah, o Bayern de Munique encara o Bodoglimit, o Como da Itália vai receber o Leipzig e o Estrela Vermelha da República Tcheca vai receber o Lens da França. São jogos de amanhã da primeira rodada da Champions League. Voltando aqui pro nosso WhatsApp 988068468. Cadê o Cláudio, direto do bairro 2 de dezembro? Fala aí, grande Cláudio.
2: Boa noite, Tafarel. Boa noite. A coisa tá ficando feia, que a presidente do Palmeiras já tá vestindo de vermelho e preto. Ó, Tafarel, é o seguinte... Esse jogo de amanhã vai ser um pouco duro, mas nós vamos ganhar de 1-0. Agora hoje vai ter um embaraço aí de Corinthians aí com um estudiante aí. Ele tem que estudar antes para tomar uma cacetada domingo. Porque domingo, se a gente colocar metade dos reservas, é um time. Os reservas do Flamengo hoje é um time. Então hoje eu vou torcer mesmo que eles ganhem de 1-0, empata, para poder se atrapalhar todo domingo, porque daqui para frente agora Flamengo é só alegria.
0: Deus te
2: valeu, ouça. Tafarel. Um alô aí para todos os ouvintes.
3: Deus te ouça. Rapaz, foi isso, teve isso mesmo, né, rapaz? No último treino do Palmeiras, a presidente chega vestindo preto e vermelho. Aí o torcedor palmeirense foi para as redes sociais reclamar disso aí. O pessoal também... Rapaz, enxerga tudo, né, rapaz? Os caras não deixam passar um detalhe. Meu Deus do céu, o que é isso?
0: 18h59, a última notícia aqui é sobre a final da Copa do Brasil. A CBF já decidiu onde será... A final da Copa do Brasil 2026. Jogo único. Você esperava algum outro lugar, não ser Brasília? Ano que vem, pode ter certeza, será Brasília de novo. Arena Mané Garrincha vai receber a decisão da Copa do Brasil dia 6 de dezembro. Poderemos ter Palmeiras, Vasco, do outro lado, Atlético Mineiro ou Grêmio. Esses são os que ainda sonham com a Copa do Brasil. 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

0: 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Pra finalizar aqui, deixa eu trazer aqui o seu Lenito e pedir perdão aos demais aí, não deu tempo de colocar todo mundo no ar não, viu? Me desculpem, mas amanhã a gente vai ter muito mais tempo. Fala aí, seu Lenito, pra encerrar aqui o nosso programa de hoje. Fala, seu Lenito.
1: Boa noite, Tafarão.
0: Boa noite.
1: Boa noite, Paulo Henrique. Aqui é Lenito Nunes da Fazenda Águas Claras. Meu boa noite hoje é para Henrique, para Gilda aqui na Fazenda Águas Claras, para Catado, para João, para Di, para Dei, os meninos lá na Venda de Barroca na Fazenda Lusitânia, para Copio e Palia na Fazenda Lusitânia, para seu Elias Enjequié, para João do Avião, para Damião, para Jarley Pintor em Birataia e para Jossi do Algodão Doce, aqui na Vila Temão, Tafarão Miranda. Tenha uma boa noite.
0: Valeu, seu Lenito. Um abraço pro senhor, um abraço para todos que estão na sintonia. Fiquem com Deus e até amanhã às 18 horas. Tchau, Brasil!

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0: A Lua e eu sei que faz parte da sua vida já há muito tempo. É, fala um pouco da sua relação com essa canção, com o Cassiano. Não?
1: Pois é, a Lua e eu, cara, eu lembro dessa canção, a gente ouvindo essa música no radinho de pilha, assim, a Lua e eu. Mais um ano se passou. Lá em São Gonçalo, eu lembro, eu tinha uma banda de garagem chamada Banda Maravilha, com Paulinho Guitarra, e nessa época eu tava aprendendo a tocar guitarra ainda e tal. E o Cassiano me viu cantando nessa banda de garagem. E eu acho que ele conseguiu enxergar assim, tipo assim, eu acho que esse moleque tem futuro. Ele me viu tocando e cantando lá. E me convidou pra fazer parte da banda dele. E eu foi surpreendente pra mim. Falei assim, pô, com 17 anos tocar com o Cassiano, que é meu ídolo, né, bicho? Eu descobri o meu lado compositor, eu vi aquele sotaque do Cassiano cantando diferente, aquela forma de compor diferente do Cassiano. Acho um dos grandes gênios da música brasileira.

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0: Duduzão. Que honra demais poder estar aqui, viu?
1: Você tá doido.
0: Obrigado, gente. Obrigado. Obrigado.
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0: no ar a Voz do Brasil. 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
1: Olá, boa noite.
2: Boa noite para você que nos acompanha em todo o país.
1: Quarta-feira, 9 de setembro de 2026.
2: Vamos aos destaques do dia.
1: Preço dos combustíveis.
2: Decretos alteram tributos sobre gasolina e etanol.
1: Medidas